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1: Olá, boa noite.
2: Boa noite para você que nos acompanha em todo o país.
1: Quarta-feira, 29 de julho de 2026.
2: Vamos ao destaque do dia.
1: Pensão alimentícia poderá ser paga de forma automática via Pix.
2: Ligue 180 para denúncias de violência contra a mulher deverá ser divulgado em locais de grande circulação. Graziele Bezerra.
3: O Ligue 180 funciona todos os dias, 24 horas por dia e é gratuito.
1: Anvisa registra 5 novos medicamentos à base de semaglutida.
2: Remédio para diabetes também vem sendo usado em tratamentos de controle da obesidade.
1: E ainda, ciência para todos.
2: Exposição apresenta pesquisas que impactam o dia a dia do cidadão durante reunião anual da Sociedade Brasileira para o Progresso da Ciência.
1: Quem fala com a gente sobre o tema é Germana Pires, secretária de Ciência e Tecnologia para o Desenvolvimento Social.
4: Tem visitar a exposição, vai conhecer pesquisas voltadas para a saúde, meio ambiente, tecnologia, a ciência que ela está presente no dia a dia de cada um.
2: Hoje, na apresentação da Voz do Brasil, Mariana Jungmann e Luciano Seixas.
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2: A partir de agora, a divulgação do Ligue 180, canal de denúncias de violência contra as mulheres, deverá ser ampliado.
1: E o pagamento de pensão alimentícia poderá ser feito de forma automática, via Pix, mediante decisão judicial.
2: Além disso, foi regulamentado o projeto que prevê a monitoração eletrônica do agressor.
3: A lei que prevê o monitoramento eletrônico do agressor foi regulamentada. Com isso, ficam estabelecidos mecanismos para o funcionamento do dispositivo de segurança que alerta sempre que o agressor viola o perímetro de exclusão determinado judicialmente. O alerta deverá ser enviado simultaneamente à vítima e à unidade policial responsável pelo atendimento. Nesta quarta-feira, também foi regulamentada a criação de um Sistema Nacional de Informações, que reúne, organiza e sistematiza dados sobre formas de violência contra as mulheres. Foi definido ainda que, a partir de agora, o pagamento da pensão alimentícia pode ser feito via Pix, mediante decisão judicial. E a divulgação do Ligue 180 para denúncias de violência contra a mulher deve ser ampliada, como explica a ministra das Mulheres, Márcia Lopes.
5: Todos os espaços públicos, privados, têm a responsabilidade, o dever de colocar o Ligue 180. O fortalecimento da rede de atendimento e a mudança de cultura.
3: O Ligue 180 funciona todos os dias, 24 horas por dia e é gratuito. Ele oferece atendimento, orientação, acolhimento e encaminhamento para a rede de proteção às mulheres. Para a Voz do Brasil, com locução de Graziele Bezerra, reportagem de Edinaldo Júnior.
1: Foram divulgados hoje os resultados do novo CAGED.
2: Em junho foram criados 145 mil postos de trabalho.
1: Todos os meses o estudo aponta o panorama do emprego formal no país.
6: Em junho de 2026, foram criados no país 145.161 postos de trabalho com carteira assinada. O estoque de empregos, ou seja, a quantidade total de vínculos seletistas ativos em junho, alcançou 48.032.308 postos, um crescimento de 0,3% em relação ao estoque registrado em maio. O ministro do Trabalho e Emprego, Luiz Marinho, falou dos destaques.
7: Dos cinco grandes grupos, teve saldo positivo. Serviços, 74.514. Agropecuária, 22.898. Comércio, 19.177. Indústria, 14.438. E construção, 12.136.
6: No acumulado de 12 meses, foram criados 942.854 postos de trabalho. O novo CAGED é utilizado desde janeiro de 2020 para captar, registrar e divulgar as estatísticas oficiais sobre o mercado de trabalho formal no Brasil. Atualmente, todas as empresas estão obrigadas a declarar as movimentações de trabalhadores por meio do E-Social. Os dados utilizados no novo CAGED são captados dos sistemas E-Social, CAGED e Empregador Web. Reportagem Luana Karen.
2: O setor hortigranjeiro movimentou mais de 16 milhões de toneladas no ano de 2025.
1: É o que mostra o levantamento divulgado hoje pela Companhia Nacional de Abastecimento sobre as vendas das centrais de abastecimento.
8: Morador de Brasília, Anderson Gimenez, costuma fazer as próprias marmitas para levar para o trabalho. Para isso, compra frutas e hortaliças semanalmente na central de abastecimento do Distrito Federal.
9: A gente faz a feira da semana, então a gente compra desde ovos lá, a gente encontra ovos caipira, a gente encontra todo tipo de variedades de frutas, todo tipo de hortaliça, verduras e legumes a gente compra lá. Então tem essa facilidade de nós encontrarmos todos os produtos da nossa necessidade em um mês local. E a qualidade das frutas e das verduras, eles são de primeira, tá?
8: O levantamento da Companhia Nacional de Abastecimento mostra que as CEASAs do país movimentaram 16 milhões de toneladas em 2025, totalizando mais de 16 bilhões de reais. As centrais com maior volume de vendas foram a Companhia de Entrepostos e Armazéns Gerais de São Paulo, com quase 3 toneladas, o Mercado Municipal de Juazeiro, na Bahia, com 1 milhão e 600 mil toneladas, e a Ceasa Minas, localizada em Contagem, com 1 milhão e meio de toneladas. Para as hortaliças, as vendas aumentaram em 6 unidades, com destaque para Rio Branco, no Acre, com crescimento de 44%, Belo Horizonte e Foz do Iguaçu, que tiveram alta de 4%. Nas frutas, a Ceasa de Rio Branco também liderou as vendas, com alta de 24%, seguida por Goiânia, capital de Goiás, que teve crescimento de 21%. Os dados sobre as vendas nas centrais de abastecimento são coletados mensalmente pela Conab, que elabora o Boletim Hortigranjeiro. Com ele, é possível verificar onde há falta de algum produto ou excesso de produção, o que ajuda no planejamento dos agricultores, como explica Flávia Starling, gerente de produtos hortigranjeiros da Conab.
10: Nós recebemos informações dessas centrais atacadistas, esses entrepostos atacadistas, eles nos fornecem informações de comercialização e volume comercializado, e com base nessas informações nós confeccionamos o boletim hortigranjeiro mensal.
8: O levantamento mostra ainda que o país exportou 1 milhão e 300 mil toneladas de frutas em 2025, um aumento de quase 20% em relação a 2024. Os destaques foram a manga, melão, melancia, limão e lima, tendo como principal destino a União Europeia. Reportagem Nazi Brum.
2: Embora possa parecer uma coisa restrita às universidades e institutos de pesquisa, a produção científica está presente no cotidiano de todos nós.
1: E quem faz ela acontecer no Brasil está reunido ao longo desta semana no Rio de Janeiro para o encontro anual da SBPC, a Sociedade Brasileira para o Progresso da Ciência.
2: Neste período está sendo promovida a ExpoTIC, feira que reúne unidades de pesquisa vinculadas ao Ministério da Ciência, Tecnologia e Inovação, universidades, entidades governamentais e o setor empresarial.
1: E para saber mais sobre o que acontece nesses dois espaços, nós conversamos com Germana Pires, secretária de Ciência e Tecnologia para o Desenvolvimento Social. Acompanhe. Secretária, bem-vinda. É um prazer ter a senhora conosco aqui na Voz do Brasil. Vamos falar então da ExpoTIC, né, que começou, a exposição que abriga o Ministério da Ciência, Tecnologia e Inovação, dentro da reunião anual da Sociedade Brasileira para o Progresso da Ciência, a SBPC. O que é esperado da exposição esse ano, secretária?
11: Te agradeço o convite para estar aqui na Voz do Brasil com vocês. A gente chama de ExpoTIC. A ExpoTIC é um dos grandes espaços de popularização da ciência do Brasil. É um ambiente mais visitado da reunião anual da SBPC. Né? E nesse ano o Ministério da Ciência e Tecnologia, ele traz quase todas as suas unidades de pesquisa, são 28 unidades de pesquisa apresentando projetos, tecnologias, iniciativas desenvolvidas em diversas áreas do conhecimento. Quem vier aqui, quem visitar a exposição, vai conhecer pesquisas voltadas para saúde, meio ambiente, biodiversidade, tecnologias, inclusão, desenvolvimento sustentável, enfim. Vai ser uma oportunidade para todos, né, que atuam na área de pesquisa, como estudantes, professores e os diversos pesquisadores, possam e as pessoas, né, as famílias também, crianças, possam conhecer a ciência que ela está presente no cotidiano, no nosso cotidiano, né, no dia a dia de cada um. A ciência que melhora a qualidade de vida das pessoas.
2: A reunião anual da SPPC também é um evento super relevante, porque reúne a nata do pensamento científico do país, né? A senhora pode nos falar mais sobre o que é a SPPC e o que acontece nessa reunião anual?
11: A SPPC é uma entidade, né? Uma das mais tradicionais entidades científicas do Brasil. Já há 7 décadas, essa é a 78ª reunião anual da SPPC, e ela reúne pesquisadores, professores, estudantes, gestores públicos e representantes de diversas instituições públicas e privadas, além da sociedade em geral, né, para poder discutir ciência, discutir o progresso da ciência, né, a ciência voltada para o desenvolvimento do nosso desenvolvimento do país. Na SBPC acontecem, assim, tem uma programação densa e ampla, onde são realizados painéis, conferências, mesas redondas, mini cursos, atividades culturais, uma série de ações voltadas para a popularização e divulgação da ciência.
1: E nesse ano, né, secretária, o encontro tem um tema que é o Ciência para Todos, Soberania, Desenvolvimento e Inclusão. Como é que esses três pilares se relacionam, influenciam a produção científica no país?
11: Exatamente. Esses três conceitos, eles estão profundamente conectados. Eu represento a Secretaria Nacional de Ciência e Tecnologia para o Desenvolvimento Social, e existe algo que é muito importante, que a ciência esteja voltada para mudar a qualidade de vida das pessoas, né? Então, quando a gente fala em soberania, estamos falando da capacidade do país de produzir conhecimento, de desenvolver tecnologias e formar pessoas para enfrentar os seus próprios desafios. O desenvolvimento acontece quando esse conhecimento gera inovação, fortalece as instituições diversas, melhora os serviços públicos, impulsiona a economia, contribui para soluções sustentáveis. Nesse aspecto, o que significa a inclusão? Garantir que a ciência beneficie toda a população, reduzindo as desigualdades, ampliando oportunidades, garantindo que todas as pessoas tenham acesso às oportunidades, né, aos seus direitos sociais.
2: E a reunião também terá espaços temáticos, né, voltado para os jovens, para discussão racial, para cultura. Como é que vão funcionar esses debates?
11: Isso mesmo. Aqui tem um espaço amplo na SBTC Jovem, uma grande participação da juventude, de jovens pesquisadores. E a programação, de fato, é bem diversificada. Tem uma série de espaços voltados para o diálogo sobre cultura, educação, igualdade racial, no contexto das mesas redondas, da apresentação das pesquisas, enfim, é uma programação ampla, né, que apresenta essas diversas pesquisas desenvolvidas Brasil afora, em todas as universidades públicas, privadas.
1: A gente está falando aqui de dois eventos, vamos dizer assim, paralelos, né, que se relacionam: a reunião da SBPC e a Expo TIC. E aí, voltando a falar da exposição, um pouco mais, secretária, ela vai reunir aí 28 unidades de pesquisas que são vinculadas ao Ministério da Ciência, Tecnologia e Inovação, né? A senhora pode dar exemplos pra gente do que são essas unidades, que tipos de pesquisas elas fazem?
11: Sim, bem, o Ministério tem das 29 unidades de pesquisa que são vinculadas ao Ministério de Ciência e Tecnologia, 28 estão participando conosco aqui desse evento. As unidades de pesquisa, elas atuam em áreas muito diversas e refletem a amplitude da ciência produzida no Brasil. Existem instituições dedicadas a pesquisas espaciais, biodiversidade amazônica, mudanças climáticas, tecnologias da informação, materiais avançados, energias, tecnologias nucleares, matemática aplicada, astronomia e tecnologias voltadas para o desenvolvimento social. Eu vou dar um exemplo claro, por exemplo, o INSA, né, a Unidade Nacional do Semiárido, que desenvolve pesquisas voltadas para combater a seca no Brasil, para a produção de alimentos, para poder trabalhar, por exemplo, a dessalinização, né, a gente tem um projeto no Ministério desenvolvido pelo INSA de dessalinização da água, produção de alimentos no semiárido, buscando combater a seca e combater a fome no Brasil. Então, esses projetos poderão, né, podem ser visitados aqui nos estandes das nossas unidades vinculadas.
2: Muito bem, nós conversamos com a secretária de Ciência e Tecnologia para o Desenvolvimento Social do Ministério da Ciência, Tecnologia e Inovação, Germana Pires. Muito obrigado por sua entrevista aqui à Voz do Brasil.
11: Eu agradeço a Voz do Brasil, sempre presente no dia a dia. Deixo o convite para todas as pessoas que quiserem participar aqui da SBPC e conhecer as pesquisas desenvolvidas no Brasil. Estamos aqui na Universidade Federal Fluminense, no Rio de Janeiro. Muito obrigada.
1: 5 novas canetas de semaglutida foram aprovadas pela Vigilância Sanitária e registradas nessa quarta-feira.
2: O medicamento ajuda no controle de doenças como a diabetes e é usado também no tratamento contra a obesidade.
1: E nós vamos entender agora como essa substância age no organismo na reportagem de Gabriela Noronha.
12: Os medicamentos à base de semaglutida são usados no tratamento de doenças crônicas como obesidade e diabetes. Trata-se de uma substância sintética que imita a ação do hormônio GLP-1, responsável pelo controle da glicemia no organismo, entre outras funções, como explica a médica endocrinologista Mona Lisa Azevedo.
13: Ela favorece o controle da glicose porque ela estimula a liberação de insulina e ela também influencia outros fatores do organismo, exerce um papel de induzir saciedade, inibir um pouco o apetite, controlar a compulsão alimentar e também estimular o gasto energético.
12: Nesta quarta-feira, 5 novas canetas emagrecedoras que têm semaglutida como princípio ativo foram aprovadas pela Anvisa, Agência Nacional de Vigilância Sanitária. Os medicamentos são voltados para o tratamento de pacientes adultos com diabetes tipo 2 e autorizados para uso complementar à dieta e exercícios, mas devem ser indicados e acompanhados sempre por um especialista, como destacou a endocrinologista Mona Lisa Azevedo.
13: A gente está falando de medicação e toda medicação é sujeita a efeitos adversos. Afinal de contas, a gente está trazendo uma substância artificial para dentro do corpo. E é por isso que é tão importante o acompanhamento médico.
12: A medicação feita com acompanhamento médico ajudou a servidora pública Carolina Abreu a vencer a obesidade depois de muitas tentativas para perder peso.
14: Desde muito nova, eu sofri com efeito sanfona, né? Tenta fazer dieta restritiva e daí não dá certo, e aí engorda, e aí emagrece. Então, eu resolvi procurar um endocrinologista e comecei a fazer o uso.
12: O processo de autorização dos medicamentos inclui a realização de estudos clínicos, avaliação de documentos e inspeção da linha de produção. Reportagem Gabriela Noronha.
2: E a gente continua falando dessas canetas emagrecedoras para fazer mais um alerta.
1: A Anvisa lembra que a retatrutida, uma medicação que ainda está em fase de pesquisa, não está aprovada para uso em nenhum país do mundo.
2: Assim como no Brasil, a empresa responsável por desenvolver essa medicação ainda não solicitou registro em nenhuma agência reguladora internacional.
1: A Anvisa reforça que o uso de um medicamento sem registro apresenta riscos à saúde, com efeitos colaterais desconhecidos.
2: Além disso, não há garantia de que o produto contenha o princípio ativo declarado, nem a quantidade informada.
1: Vale lembrar que o comércio de medicamentos irregulares é considerado crime pelo Código Penal.
2: Atenção, moradores das comunidades ribeirinhas de Santarém, Belterra e Aveiro, na bacia do Rio Tapajós.
1: A partir de agosto, o navio Hospital Abaré realiza novas expedições com consultas e exames gratuitos.
2: A embarcação atua como unidade básica de saúde fluvial itinerante e os atendimentos ocorrem por triagem e demanda espontânea das 8 da manhã às 6 da tarde.
15: Administrado pela Universidade Federal do Oeste do Pará, UFOPA, o navio Hospital Escola Baré, que atua como uma unidade básica de saúde fluvial itinerante, divulgou o calendário das próximas expedições e as orientações para acesso aos atendimentos nas comunidades ribeirinhas da bacia do Rio Tapajós, no Pará. Os serviços gratuitos são oferecidos nos municípios de Santarém, Belterra e Aveiro. O atendimento ocorre nas chamadas comunidades polo, com triagem e demanda espontânea. Para o cadastro no Sistema Único de Saúde SUS, é necessário apresentar documento oficial com foto, CPF, cartão do SUS, além da caderneta de vacinação. Gestantes devem levar a caderneta de pré-natal e pacientes em acompanhamento podem apresentar exames anteriores. As consultas de rotina são realizadas das 8 horas da manhã ao meio-dia e das 2 às 6 da tarde. Enquanto o navio estiver ancorado, também há plantão para casos de urgência. O cronograma prevê expedições entre os meses de agosto e outubro, com datas definidas para as regiões de Santarém, Aveiro e Belterra. Para saber mais, acesse ridh.ufopa.edu.br ou envie e-mail para ridh@ufopa.edu.br. Dilson Santa Fé, para a Voz do Brasil.
2: Direitos da infância. Projetos voltados à redução da vulnerabilidade de crianças e adolescentes podem participar de edital do BNDES.
1: Serão selecionados até 8 projetos para promoção, proteção e garantia de direitos da juventude.
16: Os projetos devem atender a pelo menos um dos 5 eixos prioritários, que incluem assistência social, segurança alimentar, proteção contra violência doméstica e sexual e prevenção ao uso de drogas. Com ações a serem executadas no Rio de Janeiro, São Paulo, Recife e Brasília, o apoio total pode chegar a 15 milhões de reais em recursos de doações incentivadas aos fundos dos direitos da criança e do adolescente. De acordo com o chefe do Departamento de Projetos Culturais do BNDES, Andrés Cortes, os recursos que viabilizam esse edital são obtidos a partir do mecanismo de incentivo fiscal previsto no Estatuto da Criança e do Adolescente e que se destina a ações que vão desde a prevenção da violência até o acesso à educação, saúde e cultura.
17: Esse edital visa destinar até 15 milhões para projetos sociais que garantam a diminuição de vulnerabilidades sociais ligados à infância e à juventude.
16: As inscrições dos projetos podem ser feitas até o dia 25 de agosto. Você pode obter mais informações sobre o edital no site bnds.gov.br/edital-FCA-2026. Reportagem André de Barros Lima.
1: Última notícia, em nota divulgada há pouco pela Secretaria de Comunicação Social da Presidência da República, o governo brasileiro repudiou o anúncio feito pelos Estados Unidos de prorrogar por mais um ano a declaração de emergência nacional em relação ao Brasil.
2: Segundo a nota, é inteiramente descabido caracterizar o Brasil como uma ameaça aos Estados Unidos, especialmente à luz dos históricos laços diplomáticos e da amizade que une os dois povos.
1: Essas foram as notícias do governo federal.
2: Fique agora com o Minuto do TCU. Em seguida, as notícias do Poder Judiciário e do Congresso Nacional. Boa noite.
1: Boa noite para você e até amanhã.
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21: Supremo Tribunal Federal solicita informações ao Legislativo e ao Executivo sobre emendas parlamentares. TSE destaca fabricação da urna eletrônica em 30 anos de implantação do processo eletrônico. E para o STJ, segurado com HIV, mesmo assintomático, tem direito à indenização por invalidez funcional permanente. Boa noite, eu sou Marcela Luiza. O ministro Flávio Dino, do Supremo Tribunal Federal, solicitou informações ao Legislativo e ao Executivo em uma ação movida pelo partido Rede Sustentabilidade contra o modelo atual das emendas parlamentares impositivas. Na ação, o partido questiona mudanças na Constituição que autorizam parlamentares a destinarem verbas sem garantias suficientes de prestação de contas, transparência e controle de conflitos de interesse. Diante do pedido do partido, o ministro Flávio Dino solicitou informações ao presidente da República e aos presidentes da Câmara e do Senado, estabelecendo o prazo de 10 dias para a resposta. O ministro relator determinou que os poderes executivo e legislativo apresentem uma proposta detalhando o papel de cada agente público no ciclo da execução das emendas, definindo inclusive as responsabilidades dos parlamentares que indicam os recursos e os seus destinatários. Tribunal Superior Eleitoral destaca fabricação da urna eletrônica em seus 30 anos de implantação do processo eletrônico. O projeto é 100% nacional, pertence à Justiça Eleitoral e passa por rigoroso processo de auditoria. Estevam Furtado.
22: Há 3 décadas foram desenvolvidos 14 modelos de urna eletrônica e produzidos quase 1,5 milhão de equipamentos. O TSE elabora todas as especificações técnicas e de segurança que devem ser seguidas pelas empresas vencedoras das licitações. Após a aprovação do protótipo, a fabricação e os testes são acompanhados por servidores e técnicos da Justiça Eleitoral.
21: Segurado com HIV, o vírus da AIDS, mesmo sem sintomas, tem direito à indenização por invalidez funcional permanente. Esse entendimento é do STJ. Fátima Ochoa.
23: O militar com HIV foi considerado incapaz para as atividades militares. Ele tinha seguro coletivo com cobertura para invalidez funcional permanente total por doença. A Justiça de Rondônia determinou o pagamento da apólice, mas a seguradora recorreu ao STJ, alegando que o militar estava assintomático e não teria perdido a autonomia. Só que a terceira turma concluiu que, no caso de pessoas com HIV, a noção de perda da existência independente exigida para a indenização securitária deve considerar a irreversibilidade da infecção e a dependência contínua de tratamento médico, como nessa hipótese. Assim, concluiu que o militar tem direito à indenização por invalidez permanente. A relatora foi a ministra Nancy Andrighi.
21: Para garantir que um empregador pague uma dívida trabalhista, a justiça determina que o passaporte seja apreendido. Mas tem um detalhe: para o Tribunal Superior do Trabalho, é preciso considerar outras possibilidades antes disso. Rossini Gomes.
24: Um caso que ilustra essa questão envolve um português que mora no Brasil. Ele teve o passaporte apreendido por passar anos sem pagar a dívida. Ao julgar o processo, o TST decidiu pela liberação do documento. O motivo é que a instância anterior não analisou outras medidas antes de tomar essa decisão. Por exemplo, se o homem ocultou o patrimônio ou tinha um estilo de vida que demonstrava a possibilidade de pagar a dívida. Por isso, passaporte liberado.
21: Ministério Público Federal denunciou 216 pessoas por tráfico humano e contrabando de imigrantes entre 2025 e 2026. As denúncias são resultado do trabalho da unidade especializada no combate a esses crimes, que completa 2 anos este mês. Vanessa Pereira.
3: Desde 2024, o MPF centralizou as investigações sobre tráfico de pessoas na Unidade Nacional de Enfrentamento do Tráfico Internacional de Pessoas e Contrabando de Imigrantes. Em 2 anos de atuação, a unidade participou de mais de 1.100 processos judiciais. De 2025 até junho deste ano, 216 pessoas foram denunciadas à Justiça. 79 por tráfico internacional de pessoas e 137 por contrabando de imigrantes.
21: 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Uma boa noite e até amanhã.
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1: Eu sou Paula Groba.
2: E eu sou Ricardo Nakaoka.
1: E estes são os destaques de hoje do Jornal do Senado, que começa agora.
2: PEC da Segurança Pública chega ao Senado após modificações na Câmara.
1: Projeto suspende prazo para pesquisadoras durante licença maternidade.
2: Grupo de senadores cobra órgãos e propõe novas regras após caso do Banco Master.
1: Boa noite.
2: Boa noite.
1: Conciliar a carreira científica com a maternidade ainda é um desafio para milhares de pesquisadoras brasileiras.
2: Com o objetivo de evitar prejuízos à produção acadêmica, a Comissão de Direitos Humanos pode votar na volta das atividades do Senado um projeto que suspende prazos durante a licença maternidade. O repórter Márcio Maturana tem as informações.
3: Pesquisadoras, gestantes ou adotantes poderão ser beneficiadas com a suspensão dos prazos de bolsas, editais e projetos de pesquisa financiados com recursos públicos federais durante a licença maternidade. Isso é o que prevê um projeto que está pronto para votação na Comissão de Direitos Humanos na volta do recesso parlamentar, a partir de 3 de agosto. Pela proposta, o tempo de afastamento será acrescido ao prazo original e não poderá influenciar negativamente a avaliação de produtividade nem a participação em novos financiamentos públicos. A senadora professora Dorinha Seabra, do União do Tocantins, foi relatora de um outro projeto já transformado em lei que também beneficia pesquisadoras gestantes ou adotantes.
4: Quando ela começou, ela não estava gestante. Ela fica gestante. Ela não pode ficar gestante porque o prazo vai contar contra ela. O programa vai perder pontuação e aí ela tem problema, inclusive, em outras vezes que ela perde a bolsa. Maternidade não pode ser ônus para a mulher e não pode significar escolha entre carreira, entre formação.
3: O texto em análise na Comissão de Direitos Humanos é um substitutivo da senadora Mara Gabrilli, do PSD de São Paulo, a um projeto apresentado pela senadora Soraya Tronic, do PSB de Mato Grosso do Sul. Para evitar a sobreposição de normas e oferecer maior segurança jurídica, esse substitutivo incorpora as mudanças propostas a uma lei já existente sobre prorrogação de bolsas de pesquisa no caso de maternidade.
1: E aguarda votação no plenário do Senado o projeto que cria o Exame Nacional de Proficiência em Medicina. A prova será requisito obrigatório para que os recém-formados possam obter o registro profissional nos conselhos regionais. No entanto, ainda há uma divergência sobre qual órgão será responsável pela aplicação. O senador Rogério Carvalho, do PT de Sergipe, apresentou um texto substitutivo para atribuir essa função ao Ministério da Educação. Em junho, o governo também publicou uma medida provisória que prevê que o MEC aplique o exame. A MP ainda depende de análise do Congresso Nacional.
2: Já o senador doutor Irã, do PP de Roraima, relator da proposta na Comissão de Assuntos Sociais, defende que a avaliação seja aplicada pelo Conselho Federal de Medicina. Ao classificar a iniciativa como o projeto mais importante do movimento médico brasileiro neste século, o parlamentar cobrou que o plenário vote a medida o quanto antes.
5: Nós precisamos frear a proliferação desenfreada de escolas médicas nesse país, formando médicos de péssima qualidade e causando muita vulnerabilidade ao povo brasileiro, principalmente ao povo que procura o Sistema Único de Saúde do nosso país.
1: O caso do Banco Master levou o Senado a intensificar a fiscalização sobre o mercado financeiro.
2: No primeiro semestre, um grupo da Comissão de Assuntos Econômicos ouviu autoridades, reuniu documentos e apresentou propostas para evitar novas fraudes. A reportagem é de Marcela Cunha.
6: Criado no início deste ano, o grupo da Comissão de Assuntos Econômicos, que acompanha o caso Banco Master, já ouviu dirigentes do Banco Central, da Comissão de Valores Mobiliários e do Banco de Brasília. O presidente do Banco Central, Gabriel Galípolo, defendeu a atuação da instituição e apontou limitações de pessoal, de tecnologia e de estrutura de fiscalização. Já o presidente interino da CVM, João Carlos Uzeda Scioli, afirmou que o órgão detectou movimentações atípicas do Master desde 2022. O presidente do BRB, Nelson Nelson Antônio de Souza foi questionado sobre as operações realizadas com o Master e os possíveis prejuízos para o banco público. O ex-controlador do Master, Daniel Vorcaro, chegou a ter depoimento marcado, mas obteve do Supremo Tribunal Federal o direito de não comparecer. Entre os resultados do trabalho, a CAI retirou o sigilo de parte das auditorias do Tribunal de Contas da União sobre o caso. Presidente do colegiado, o senador Renan Calheiros, do MDB do Alagoas, defendeu a divulgação dos documentos.
7: Nós estamos retirando o sigilo, que é uma auditoria que a sociedade tem total interesse em conhecer. E não sei por que o próprio tribunal decreta sigilo sobre uma auditoria que ele próprio fez.
6: O grupo apresentou ainda 3 projetos para mudar as regras do Fundo Garantidor de Créditos, ampliar o controle sobre a venda de títulos bancários e endurecer as penas para fraudes financeiras.
1: E a criação de uma política nacional de transformação digital no campo está em análise na Comissão de Agricultura. A proposta busca modernizar o setor agropecuário com o uso de tecnologias como a inteligência artificial.
2: O texto também prevê a criação de laboratórios de inovação, a capacitação de agricultores e a oferta de linhas de crédito específicas. O senador Sérgio Petecão, do PSD do Acre, relatou a proposta na Comissão de Ciência e Tecnologia. Na avaliação do parlamentar, a iniciativa democratiza o acesso à tecnologia na agricultura e promove avanços no setor.
8: A iniciativa busca democratizar a conectividade rural, promover capacitação digital e incentivar as pesquisas, o desenvolvimento e a inovação.
1: E a PEC da Segurança Pública chegou ao Senado, mas a proposta de emenda à Constituição que reorganiza o sistema de segurança pública do país será analisada pelos senadores em uma versão diferente da encaminhada pelo Poder Executivo. O texto aprovado pela Câmara dos Deputados destinou parte da arrecadação das apostas esportivas aos fundos nacionais de segurança pública e do sistema penitenciário. Além disso, retirou a redução da maioridade penal de 18 para 16 anos em crimes com violência ou grave ameaça à pessoa, cuja validade dependeria de um referendo popular.
2: Para o senador Camilo Santana, do PT do Ceará, a segurança pública deve ser tratada como uma agenda nacional, baseada na cooperação entre União, estados e municípios e com atuação conjunta dos poderes da República. O parlamentar defende que a proposta seja colocada em votação. No entanto, a PEC depende de decisão do presidente do Senado, Davi Alcolumbre, para começar a ser analisada na casa.
9: O crime organizado não pergunta em quem a vítima votou. Uma bala perdida não escolhe partido. A mãe que perde um filho não quer saber se a solução veio da direita ou da esquerda. Ela quer justiça, ela quer segurança. Nós podemos divergir sobre muitos temas, mas precisamos ser capazes de construir uma agenda comum para proteger o povo brasileiro.
1: A programação especial de férias do Congresso Nacional já recebeu mais de 8.500 visitantes na primeira semana de atividades. A agenda gratuita, que segue até o dia 2 de agosto, reúne experiências interativas e atividades voltadas para toda a família.
2: O balanço parcial mostra o interesse do público em conhecer de perto o funcionamento do Poder Legislativo durante o período de recesso escolar. A reportagem é de Yasmin Rodrigues.
10: A programação especial de férias promovida pelo Congresso Nacional, que tem atraído turistas de diferentes estados brasileiros e até do exterior, busca aproximar os cidadãos do parlamento. Além de conhecer os espaços do Senado Federal e da Câmara dos Deputados, os visitantes podem acompanhar o espetáculo teatral Em Nome da Lei, 200 anos de Congresso, apresentado pelo projeto Visite em Cena, e assistir ao filme em realidade virtual, Eunice, a Primeira Senadora, que retrata a trajetória da primeira mulher a ocupar uma cadeira no Senado. Diogo Diniz, servidor da Coordenação de Visitação do Congresso Nacional, apresentou os números registrados até agora e o perfil do público que participou das atividades.
11: O destaque é o aumento da presença de crianças, que cresceu 16% em relação ao ano passado. Outra novidade também que chamou a atenção foi o Visite em Cena, que já reuniu mais de 1.300 pessoas. E o filme Eunice, a Primeira Senadora, também está fazendo sucesso. É um filme em realidade virtual, que já foi visto por mais de 400 pessoas.
10: A programação especial de férias é gratuita. Para participar, basta comparecer ao Congresso Nacional das 9 da manhã às 5 da tarde com um documento oficial com foto. A entrada é livre, sem necessidade de agendamento.
2: Com edição de Paula Groba e trabalhos técnicos de Eliseu Caires, o Jornal do Senado fica por aqui. Acompanhe agora as notícias da Câmara dos Deputados. Boa noite.
1: Uma boa noite e até amanhã.

0: Parlamentares analisam proibição de ligações telefônicas feitas por robôs.
1: Comissões reafirmam hora-aula como medida das atividades do professor.
0: Debate analisa medidas para a inclusão de autistas no mercado de trabalho.
1: Boa noite. Parlamentares e debatedores sugerem práticas mais efetivas em empresas para a inclusão de pessoas com transtorno do espectro autista. A repórter Sofia Peçanha acompanhou a discussão.
2: Durante a audiência na Comissão Especial sobre a Política Nacional para Pessoas com Autismo, parlamentares e especialistas defenderam que a inclusão de jovens e adultos autistas no mercado de trabalho depende tanto de políticas públicas quanto do engajamento das empresas na adoção de práticas mais inclusivas. A comissão debate projeto de lei que institui uma política nacional para pessoas com transtorno do espectro autista, produzir conhecimentos mais aprofundados, desenvolver estudos e pesquisas que levem a práticas terapêuticas e educacionais mais eficazes, estabelecer políticas públicas que resguardem os direitos da pessoa com autismo, são alguns dos objetivos do projeto que está sendo analisado pelos deputados. Durante a audiência, os participantes reforçaram que a inclusão profissional é possível desde que haja suporte adequado. A deputada Maria Rosas, do Republicanos de São Paulo, defendeu o chamado emprego apoiado como ferramenta para ampliar oportunidades.
3: Muitas pessoas dizem o seguinte: não há condições de inserir as pessoas com TEA no mercado de trabalho. Eu digo que sim, através do emprego apoiado. É uma tecnologia social que a gente tem a inclusão dessa pessoa com apoios, com suporte, com pessoas que vão orientar, vão ver o perfil. Então, é possível sim, nós não podemos desistir, há uma necessidade de suporte, por isso o emprego apoiado, ele é muito bem-vindo.
2: O projeto em análise prevê o estímulo à inserção de pessoas com autismo no mercado de trabalho. Por isso, segundo parlamentares, a escuta de especialistas e de entidades que atuam na área é fundamental para orientar a construção de diretrizes mais efetivas e alinhadas às necessidades reais das pessoas com transtorno do espectro autista. O debate foi solicitado pelo deputado Orlando Silva, do PCdoB de São Paulo, com o objetivo de aprofundar a discussão sobre os desafios enfrentados por pessoas autistas na vida adulta, especialmente na busca por autonomia e emprego. Da Rádio Câmara de Brasília, Sofia Peçanha.
4: Direitos Humanos.
5: Pastor Diniz, do União de Roraima, apoia projeto que proíbe a divulgação de apostas, motéis e sites de acompanhantes em programas com classificação indicativa livre. Relator da matéria na Comissão de Comunicação, ele afirma que a medida protege crianças e adolescentes da exposição a conteúdos inadequados.
1: Pastor Diniz argumenta que a proposta tem respaldo na Constituição e ajuda a preservar o desenvolvimento físico, mental e emocional do público infanto-juvenil. Para o deputado, a restrição também reforça os valores éticos e sociais previstos para a programação de rádio e televisão.
4: Trabalho.
5: Debatedores criticam pejotização e alertam para a perda de direitos e queda na arrecadação. O repórter Murilo Souza acompanhou o encontro sobre o tema com deputados.
6: Debatedores criticaram em audiência pública na Câmara dos Deputados os efeitos da pejotização no mercado de trabalho. O termo se refere à contratação de trabalhadores como empresas, em atividades que antes exigiam carteira assinada. As críticas apontam perda de direitos trabalhistas e prejuízos à Previdência. A discussão ocorreu após decisão do ministro Gilmar Mendes, Supremo Tribunal Federal, que suspendeu processos sobre o reconhecimento de vínculo empregatício nesses casos. O tema terá repercussão geral e servirá de base para decisões em todo o país. Para parlamentares, o modelo amplia a exploração de trabalhadores. O deputado Bongás, do PT do Rio Grande do Sul, destacou que o trabalhador pejotizado não tem direitos como férias, 13º salário e FGTS.
7: Pejotizado não tem 13º, não tem férias, não tem adicionais, não tem tempo de suspensão de tempo de aviso prévio, né? Não tem recolhimento fundo de garantia. Então, todos esses aspectos. Então, do ponto de vista desta flexibilização e a troca, que muitas vezes, em maior dos casos, é simplesmente uma contratação, continua empregado, só que agora é empreendedor.
6: Dados do Ministério Público do Trabalho indicam que entre 2022 e 2023, o país deixou de arrecadar cerca de 100 bilhões de reais com esse tipo de contratação. Especialistas também alertam para os impactos fiscais e divergências no judiciário. Enquanto a Justiça do Trabalho costuma reconhecer o vínculo trabalhista e manter os direitos dos empregados, o Supremo Tribunal Federal tem validado contratos como prestação de serviço por empresas. Da Rádio Câmara de Brasília, Murilo Souza.
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4: Meio Ambiente.
1: Projeto que proíbe a utilização de penas e plumas de origem animal avança na Câmara. A ideia é que os adereços usados nas fantasias tenham origem sintética, como informa a repórter Maria Neves.
9: O projeto que proíbe a comercialização de fantasias e adereços com penas de origem animal avançou o primeiro passo na Câmara, com a aprovação pela Comissão de Desenvolvimento Econômico. De acordo com o relator, deputado Helder Salomão, do PT do Espírito Santo, além de proteger o direito dos animais, a proposta vai estimular a indústria nacional. O relator sustenta ainda que as mudanças não pretendem inviabilizar festas populares, mas estabelecer limites e incentivar alternativas.
10: A substituição das penas e plumas de origem animal por sintéticas vai baratear muito o custo. Isso significa que a gente vai ter fantasias mais baratas, alegorias mais baratas, com a mesma beleza plástica que o carnaval obviamente exige. E além disso, se a gente substitui, né, as penas e plumas de origem animal por plumas e penas sintéticas, nós vamos estimular a produção nacional.
9: Pelo texto aprovado, as penas poderão continuar sendo usadas quando não houver sofrimento animal. O reaproveitamento de plumas também continuará permitido até a entrada em vigor da futura lei. As regras para esses casos deverão constar no regulamento da norma. A proposta de autoria do deputado Célio Studart, do PSD do Ceará, também prevê multa de 5.000 a 1.000.000 de reais para quem descumprir a nova regra. Em caso de reincidência, a multa será aplicada em dobro e a cada nova infração, o valor da multa será dobrado novamente. O projeto ainda será analisado por 4 comissões da Câmara. Se aprovado, poderá seguir diretamente para o Senado, sem necessidade de passar pelo plenário. Da Rádio Câmara de Brasília, Maria Neves.
5: João Carlos Bacelar, do PL da Bahia, propõe a criação de uma comissão parlamentar de inquérito para investigar crimes contra animais. O deputado pretende apurar casos de crueldade contra animais em todo o país.
1: João Carlos Bacelar explica que a CPI deve identificar os responsáveis pelos crimes e investigar a atuação de grupos organizados. Segundo o deputado, a comissão também precisa avaliar a efetividade das políticas públicas e da fiscalização para coibir a violência contra animais.
4: Educação.
5: Comissões da Câmara finalizam votação do projeto que muda critérios de cálculo de tempo de professores em atividades com estudantes. Entenda as alterações na reportagem de Luiz Cláudio Canuto.
11: A Comissão de Educação da Câmara aprovou o projeto que estipula a hora-aula como medida para cálculo do tempo de professores da educação básica, usado em atividades com estudantes. Segundo a proposta, a hora-aula seria usada como referência, mesmo que a aula tenha duração inferior a 60 minutos. Atualmente, a lei do piso salarial do Magistério Público da Educação Básica tem outro critério. Estabelece que os professores devem respeitar o limite máximo de 2/3 da carga carga horária para atividades com estudantes. Ou seja, o tempo restante é usado para preparar aulas, corrigir provas e outras atividades. O texto aprovado é um substitutivo da deputada Lídice da Mata, do PSB da Bahia, que sintetiza um projeto do deputado Tarcísio Mota, do PSOL do Rio de Janeiro. A relatora diz que a proposta tenta acabar com a interpretação de que os minutos que restam da hora-aula pedagógica possam ser considerados tempo de atividade extra-classe, algo que já foi rejeitado pelo Superior Tribunal de Justiça em 2024. Contar esses minutos diminui o período para atividades extra-classe, como explica o autor da proposta, Tarcísio Mota.
12: Qual é a nossa novidade nesse projeto de lei? Que a gente percebeu que, infelizmente, alguns prefeitos e governadores resolveram dar uma de esperto e contar todos os minutinhos que estão na questão da carga horária do professor, e nos lugares em que a hora-aula é menor do que uma hora relógio, ou seja, tem menos do que 60 minutos, eles resolveram dizer, então, esses 10 minutos que sobram, se a hora-aula for de 50 minutos, conta pro tempo de planejamento. O que é uma falsidade. Fazendo com o quê? Como aconteceu lá no município do Rio de Janeiro. Os professores sejam obrigados a pegar mais turmas, tendo o mesmo tempo de planejamento, ou seja, é um descumprimento da lei, e sem ganhar mais um salário a mais, ou seja, mais trabalho, menos tempo de planejamento, ferindo o princípio da lei do piso salarial nacional.
11: Como exemplo de como ficaria com a aprovação da lei, o deputado afirma que quando um professor dá 3 aulas, os minutos dedicados à aula não interferem no fato de que existe necessidade de um planejamento. O projeto muda a lei do piso salarial dos professores e acrescenta um dispositivo no artigo que estabelece textualmente: para fins do cálculo da proporção mínima de 2/3 da jornada destinada às atividades de interação com educandos, a carga horária do docente será apurada com base em horas-aula, mesmo se a sua duração for inferior a 60 minutos. A proposta para virar lei precisa ser aprovada pela Câmara e pelo Senado. Da Rádio Câmara de Brasília, Luiz Cláudio Canuto.
1: A deputada Lídice da Mata também foi a relatora do projeto na Comissão de Constituição e Justiça, que também aprovou o texto.
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4: Justiça.
5: Rodrigo Valadares, do PL de Sergipe, é autor de projeto que proíbe a concessão de indulto, graça, anistia e perdão judicial para condenados por crimes praticados contra crianças. A proposta também impede o reconhecimento do perdão do ofendido nesses casos.
1: O projeto de Rodrigo Valadares altera o Código Penal e o Estatuto da Criança e do Adolescente para impedir que os agressores tenham as penas perdoadas. O autor argumenta que o sofrimento do acusado não pode anular a punição pela morte de um filho.
4: Consumidor.
5: Câmara analisa a proibição de ligações telefônicas feitas por robôs. A repórter Júlia Lopes nos traz as medidas propostas.
13: Em 2025, o Brasil registrou mais de 10 bilhões de ligações telefônicas feitas por robôs por mês, segundo a Agência Nacional de Telecomunicações, a Anatel. Para reduzir o incômodo dessas chamadas à população, a Comissão de Defesa do Consumidor da Câmara dos Deputados aprovou um projeto que proíbe a realização de ligações automáticas em massa, conhecidas como robocalls. A proposta trata das chamadas feitas de forma repetitiva e sem a participação de um atendente humano, geralmente usadas para vender produtos, cobrar dívidas ou realizar pesquisas. Para o relator do projeto, deputado Áureo Ribeiro, do Solidariedade do Rio de Janeiro, embora a legislação já permita que o consumidor adote medidas como cadastrar o número em listas de bloqueio ou no serviço Não Perturbe, essas ferramentas ainda não são suficientes para impedir as ligações.

0: telecomunicações. O texto também obriga empresas e operadoras a adotarem tecnologias que garantem a identificação real de quem faz a chamada como forma de evitar fraudes. Apesar disso, a proposta prevê exceções para o uso de chamadas e mensagens automáticas. Elas serão permitidas em casos de utilidade pública, como avisos de órgãos públicos ou de empresas de serviços essenciais com informações urgentes, quando houver atendimento humano imediato, sem reprodução prévia de mensagens gravadas e em situações de obrigação legal. O projeto que proíbe ligações telefônicas automáticas feitas em massa será analisado agora pela Comissão de Constituição e Justiça. Da Rádio Câmara de Brasília, Júlia Lopes.
1: Segurança Pública. Zuco do PL do Rio Grande do Sul propõe que a indenização paga a quem entrega armas de fogo tenha como parâmetro principal o preço médio de mercado, definido em regulamento. Ele também defende que a nota fiscal e o estado de conservação da arma sejam considerados no cálculo.
2: Relator da proposta na Comissão de Segurança Pública, Zuco substituiu a definição do valor em lei por diretrizes para que o executivo regulamente os critérios de indenização. O objetivo, segundo ele, é evitar questionamentos sobre a constitucionalidade da medida.
1: Economia.
3: Comissão Especial da Câmara está analisando a atualização do teto para a declaração de microempreendedor individual.
2: A repórter Noelle Nobre tem mais informações sobre o colegiado.
4: A comissão especial que vai analisar o projeto que aumenta o limite de faturamento do MEI, o microempreendedor individual, já foi instalada na Câmara. A deputada Anne Ortiz, do PP do Rio Grande do Sul, foi eleita presidente do colegiado e o deputado Jorge Goetting, do Republicanos de Santa Catarina, será o relator. O projeto já foi aprovado pelo Senado e eleva para R$130 mil a receita bruta anual permitida para enquadramento como MEI. Atualmente, o limite é de R$81 mil. A proposta também autoriza a contratação de até 2 empregados, o dobro do permitido hoje. Anne Ortiz destacou que o teto atual está defasado há cerca de 10 anos, o que empurra muitos empreendedores para a informalidade.
5: Nós estamos tratando de um assunto que não é só urgente para os micro e pequenos empreendedores, empreendedores individuais, para todos aqueles que empreendem no nosso país, geram emprego, renda e fazem a economia girar, que estão aí há uma década trabalhando dentro de uma faixa, dentro de um teto desatualizado.
4: O relator Jorge Goetting ressaltou a importância do setor e disse que o relatório buscará consenso com a área econômica do governo e com frentes produtivas.
6: Nós temos que impulsionar os negócios, dar condições do MEI crescer, como você falava antes, Anne, criar uma rampa para que o MEI daqui um pouco possa ser micro, para que o micro possa ser uma pequena empresa, para que a pequena empresa queira ir para o lucro presumido ou para o lucro real, para ela crescer.
4: Além de Anne Ortiz e Jorge Goetting, a comissão será dirigida pelos deputados Adriana Ventura, do Novo de São Paulo, Hélder Salomão, do PT do Espírito Santo, e Bia Kicis, do PL do Distrito Federal, eleitos como vice-presidentes. Da Rádio Câmara de Brasília, Noelle Nobre.
1: Agricultura.
3: Márcio Neiser, do Solidariedade do Maranhão, apresentou o projeto que cria o Sistema Nacional de Monitoramento da Pesca Artesanal. A proposta prevê adesão voluntária a um sistema de geolocalização e botão de emergência para embarcações de pequeno porte.
2: Segundo Márcio Neiser, o projeto autoriza o governo a conceder subsídio para aquisição e instalação dos equipamentos. Ele acredita que o novo sistema poderá contribuir para a segurança da atividade e para o planejamento de políticas públicas voltadas a pesca artesanal.
3: Termina agora o Jornal Câmara dos Deputados, produzido pela Rádio Câmara, com trabalhos técnicos de Ribamar Guimarães e apresentação de Val Monteiro e Márcio Aquilissardi. Uma boa noite para você.
2: A Voz do Brasil volta amanhã. Boa noite.
1: 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Boa noite.

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0: Agora 10:04, estamos de volta com Music Night. Tá na hora de voltar no tempo. É o nosso queridinho, é o Túnel do Tempo. Eu sou a Josiane Carneiro e hoje até a meia-noite eu faço companhia pra você aqui no Grupo RBJ.
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0: E a gente começa a nossa viagem no tempo com essa música super sedutora. Afinal de contas, é quarta-feira, né? Ela foi gravada por muitos artistas e apresentada em inúmeros filmes, programas de TV e anúncios ao longo dos anos. Isso levou até mesmo a revista Zen questionar se não seria essa a música de amor mais influente da música moderna. 30 anos após o sucesso nas paradas musicais, a gente vai recordar agora o sucesso de Chris Isaak com Wicked Games.
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0: Da Sandra de Sá, telefone Chris Isaac com Wicked Games. Agora são 10 horas e 29 minutos. Nossa sessão de flashbacks se encerra, mas vem mais sucessos pra você, novidades e muito mais até a meia-noite. Bora pra cá, amanhã tem Túnel do Tempo, de novo às 10 da noite.
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0: 10h30.
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única é a nossa essência. Agora são 10h32, chegou um áudio. Israel e Rodolfo. Afinal, quarta-feira, meio de semana, aquele toque romântico que você...

0: 10h39.
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Ben Tilly, Victor Tom, Bom Demais. Tiaguinho, Simples Desejo, ainda Israel e Rodolfo. Chegou um áudio. E aí? Vocês já receberam um áudio assim, daqueles áudios que vocês estavam esperando ou não, sabe? Chegou um áudio. Na quarta-feira. Ai, gente, eu não sou de mandar áudio, não, vocês são? Tem essa polêmica, né? Tem gente que gosta de mandar áudio. Eu já evito mandar áudio. Não sei. Prefiro não. E você? Conta aqui pra mim, 26010500. Me conta se você prefere texto ou áudio. Ó a polêmica pra gente fechar essa quarta-feira. Enquanto isso, ó. Titãs. Gostava tanto de você.

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2: No ar, RBJ Notícias. Eu sou Ângela Maria e você vai saber agora. Mulheres vivem mais, mas com mais anos de saúde precária, aponta estudo. Casos de câncer em adultos até 50 anos cresceu 79% nas últimas 3 décadas.
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2: O número de casos de câncer em pessoas com menos de 50 anos cresceu

0: mulheres apresentaram uma média de morbidade, um indicador que mede a proporção de pessoas de uma população específica que adoecem, de 12,1 anos, enquanto homens apresentaram 9,3 anos. A ginecologista doutora Ana Paula Fabrício analisa que um dos momentos que merece atenção especial nessa trajetória é a transição para a menopausa. A queda dos níveis de hormônios ovarianos, especialmente o estrogênio, não deve ser visto como uma doença, mas provoca mudanças importantes em diferentes sistemas do organismo. Confira agora as informações do esporte.
1: O Atlético Paranaense renovou o contrato do volante Diogo Riquelme até dezembro de 2029. O jogador de 21 anos está no clube desde 2023, estreou no time principal em 2025 e já soma 23 partidas pelo profissional do Furacão. Com as informações do esporte, Léo William.
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Ponta da Língua, essa não é a sua vida. Agora são 11 horas e 13 minutos. Jorge Matheus, a gente nem ficou aqui de abelha. Eu contra a noite. Gente, e a Copa do Mundo nem esfriou ainda, né? E o Ancelotti admite erros na Copa e encerra então o ciclo de veterano. Segundo ele, ideia é botar uma nova geração. É, curar as feridas aí do passado para indicar caminhos para o futuro. 24 dias depois da eliminação da seleção na Copa do Mundo, o técnico Carlo Ancelotti encarou hoje os microfones para um pacote completo. Autocrítica, definições, convicções e projeções. O Brasil terá 4 anos para se equilibrar entre a necessidade de renovação e também a urgência por títulos. E o italiano sabe disso. É, gente, ao mesmo tempo em que olha para trás e reflete sobre o primeiro ano de trabalho que culminou com a derrota para a Noruega nas oitavas de final do Mundial, o Ancelotti decreta a Copa América de 2028 como objetivo emergencial para o Brasil. E a convicção, fruto de 3 semanas de luto no Canadá, para entender os impactos do adiantamento do sonho do Hexa. Né? Adiamento, perdão. Ó, não foi um período fácil por causa da tristeza, da decepção, da derrota. É uma derrota diferente, porque é uma derrota em uma Copa do Mundo. Você não tem tempo como um clube de reagir, de recuperar. E a derrota fica dentro mais tempo. 4 anos, né? E ó, Carleto chegou de volta, né, no Brasil, no Rio de Janeiro. Ontem, terça-feira, e começou já a planejar o ciclo com o departamento de seleções e iniciou o processo de observação para a convocação de setembro, quando o Brasil vai encarar a Austrália e Índia em um amistoso. Uma decisão que está sendo tomada, né? Poucos jogadores acima dos 30 anos terão sequência na seleção. E muitos deles tiveram o fim de ciclo decretado pelo italiano. Acho que com essa Copa do Mundo termina uma geração de jogadores muito importantes, começando por Neymar, passando por Danilo, Casimiro, todos esses jogadores que na Copa do Mundo tinham mais de 30 anos. Vamos mapear os novos jogadores que possam entrar. Não digo na próxima Copa do Mundo de 2030, mas que possam já ser competitivos no primeiro objetivo, que é a Copa América de 2028. Tá aí, então, informação pra você. Carlo Ancelotti admite erros na Copa e encerra ciclo de veteranos, né? A ideia, segundo ele, é botar uma nova geração. O treinador afirma que Neymar, Casimiro e Danilo estão fora da seleção e explica a recusa à Itália e reconhece que errou nas substituições contra a Noruega. Perdemos o controle do jogo. Tá aí, informação pra você que está nessa ânsia também, né, gente? Ai, que tristeza. Ah, não vou torcer, não vou torcer. Aí o Brasil foi lá, foi vencendo e foi dando esperança pra gente. No final, não deu de novo. Mas ó, enquanto isso, bora de curtir música aqui no RBJ. A gente tá ao vivo pela essa de Chopinzinho, pela Onda Sul de Francisco Beltrão e pela Palote de Coronel Vivida. Pega essa, ó. Eduardo Costa e Ralph.

Yellow, Frejá, Amor pra Recomeçar e Eduardo Costa com Ralph, Esse Amor Que Me Mata. Já já a gente dá play no último bloco, mas ó gente, estávamos falando de Copa do Mundo, de futebol. Informação pra você palmeirense, Palmeiras vai goleando o Vitória, que tem 2 a menos, 4 a 0, gente.

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0: 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Ratinho da Vila.
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0: o que é que eu vou fazer com essa tal liberdade? Oh, Mineirinho, só pra contrariar o Alexandre Pires, Milton Nascimento com o Lu Borges, Resposta e Martinho da Vila, com você. Com você, ah, bom demais. Só pra avisar que o Palmeiras segue aí na classificação do Campeonato Brasileiro de 2026 em primeiríssimo lugar, por enquanto, né? Que o Atlético Paranaense tá bem pertinho ali, ó. Tá no terceiro lugar. Mas, ó, o Flamengo tá em segundo. Atlético Paranaense em terceiro. Ó, 47 pontos o Palmeiras, 39 o Flamengo e 36 Atlético Paranaense, seguido de Fluminense. E aí o Bahia, gente, tá em quinto lugar na classificação da tabela do Campeonato Brasileiro. Que vocês acham? Tá bom, né? Bahia? Oxi. É assim. Atlético Paranaense também, né? Ali, ó. Ali. Deus quiser, vai alcançar o Palmeiras. Bem rapidinho. É. 8 pontos. Não. 13. Ah. Né? 8 pontos tá o Flamengo ali de distância do Palmeiras. Tá. É. Né? Se o Atlético Paranaense não errar mais nenhum jogo, dá pra ir, né? Tem torcedor do Furacão aí a essa hora acordado? Bora! Conta aqui, 26010500. Bora de sucesso. Munhoz e Mariano. Ó, dá pra gente sonhar aí com o Atlético Paranaense. Munhoz e Mariano, ó, sonho bom.
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IDR Paraná, o Instituto de Desenvolvimento Rural do Paraná e a Par Emater. Aqui na apresentação eu, Roberto Monteiro, e na sonoplastia, Oswaldo Hagemeyer.

Hoje é 30 de julho de 2026, quinta-feira de lua cheia, dia mundial de luta contra o tráfico de pessoas. E o santo para as orações é São Pedro Crisólogo. Olha, minha gente, mesmo sem registrar casos confirmados de sarampos no Paraná desde 2020, é importante que a população fique atenta à vacinação, principalmente diante da ocorrência de casos em outras regiões do país. No mês passado, por exemplo, foram registrados 2 casos de sarampo em São Paulo. No calendário regular, a primeira dose da vacinação contra o sarampo deve ser dada à criança aos 12 meses e a segunda aos 15 meses. Em jovens e adultos até 29 anos, o esquema vacinal é de 2 doses da tríplice viral. Em adultos entre 30 e 59 anos, o esquema recomendado é de 1 dose. Trabalhadores de saúde, independente da idade, precisam receber 2 doses da vacina. Então, procure informação a respeito da vacina contra o sarampo no posto de saúde do seu município.

convite para você que lida com a produção de frutas na região de Santa Helena, principalmente. Participe da 13ª Jornada Tecnológica de Fruticultura. Vai ser um dia inteirinho dedicado à produção de frutas no próximo dia 6. Tem informação sobre uva, goiaba, pitaia, abacaxi, maracujá, acerola e café. As atividades serão realizadas na Estação de Pesquisa do IDR Paraná de Santa Helena. Informações no celular 45 98805 6072. Eu vou repetir o telefone 45 98805 6072.

Paraná atualmente responde por 15% da produção nacional de urucum. É justamente das sementes dessa planta que se extrai o colorau, corante natural muito usado pelas indústrias alimentícias e farmacêuticas. O Paraná é o segundo maior produtor nacional de urucum, só ficando atrás de São Paulo. Entre os municípios paranaenses, Paranacite é o maior produtor de urucum. O último levantamento da produção, feito pelo IBGE em 2024, mostrou que o município cultivou uma área de 800 hectares e a produção chegou a 960 toneladas. Atualmente, 120 produtores se dedicam ao cultivo do urucum em Paranacite, todos agricultores familiares. A maior dificuldade que os produtores enfrentam é vender a produção. Quase sempre eles ficam nas mãos de atravessadores que fazem a intermediação com as indústrias. A situação deve mudar em breve porque os produtores estão organizando a implantação de uma cooperativa. Assim, eles poderão vender o urucum diretamente para as indústrias sem atravessadores. Os técnicos dizem que, apesar do urucum ter se adaptado muito bem ao clima e ao solo de Paranacite, a planta precisa de alguns cuidados

uma boa adubação, práticas como controle de plantas invasoras, controle de pragas e de doenças são importantes para que o pé de urucum continue produzindo.

tipo de umuarama, tem produtor de hortaliça investindo no cultivo protegido. Tudo foi facilitado porque a Secretaria Municipal de Agricultura lançou há alguns meses um projeto oferecendo estufas para os produtores. Já foram entregues 40 estufas de 1.000 metros quadrados cada uma. O pessoal está cultivando hortaliças e morango. Tem até 2 produtores que já conseguiram a certificação de orgânicos depois que passaram a fazer o cultivo protegido. Os produtores receberam as estufas e o único compromisso acertado foi seguir as orientações técnicas do pessoal do IDR Paraná durante a implantação e manejo dos cultivos. Além disso, os participantes desse projeto devem fazer a comercialização por meio da Cooperativa de Produtores Rurais de Umuarama. A produção é entregue no programa de merenda escolar em Umuarama e região. O Edenilson Simone, do IDR Paraná de Umuarama, me informou que a intenção é aumentar o número de estufas no município. Quem tiver interesse pode fazer o seu cadastro na Secretaria Municipal de Agricultura de Umuarama. Em breve devem ser liberadas mais algumas estufas.

custo e a falta de mão de obra para fazer a colheita de mandioca tem levado muito produtor a pensar em fazer a colheita mecanizada. Mas, por enquanto, essa tendência ainda não se fortaleceu entre os produtores paranaenses. Pesquisadores do IDR Paraná, da Embrapa e da Universidade do Oeste do Paraná fizeram recentemente uma avaliação da colhedora Maná Inroda, única máquina disponível comercialmente no país e que é capaz de executar todas as etapas da colheita de mandioca. Essa avaliação acabou originando um informe técnico que responde às principais dúvidas dos produtores. Esse estudo foi baseado em experimentos feitos durante 2 anos em áreas comerciais de produtores de Paranavaí. Foram avaliadas 7 cultivares de mandioca industrial em primeiro e segundo ciclos da cultura, com presença ou ausência de plantas daninhas, em diferentes alturas de poda e velocidades de operação da máquina. Essas informações podem ser consultadas gratuitamente no portal do IDR Paraná. Você vai lá na aba Publicações, escolhe Informe Técnico e aí procura o informe número 7, que avalia o desempenho técnico da colhedora de mandioca Maná Inroda na colheita de mandioca para a indústria. Não tem nenhum custo.

bem, meus amigos, vamos terminando o nosso programa de hoje. Eu deixo um forte abraço a todos vocês e amanhã estaremos de volta, neste mesmo horário, para mais uma apresentação do seu programa O Homem e a Terra. Até lá, se Deus quiser.

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0: 5:14.
1: Bom dia,
0: senhores. Está no ar o Cheiro da Terra.
2: Você tá feliz hoje, né?
0: Eu tô feliz, sim, velho. Hoje é dia 30 de julho de 2026, quinta-feira.
3: Mas bem, Gurindia, velho.
0: Mas bem, Gurindia, velho. Passou voando isso, né, meu velho? Essa semaninha. Buena por demais, já finalizando o mês, estamos por aqui no seu Cheiro da Terra, homem velho, pra você curtir, te acompanhando na madrugadeira. Mas é verdade, viu? Ah, bom demais, bom demais, bom demais, bom demais. Na direção geral, Padre Lino Baggio, na direção executiva e administrativa, Frank Ariel Schiavini, Frank, e na locução, com licença, bom dia, João Schnorenberger, por aqui. Música buena é por aqui mesmo que você ouve. Está liberado o WhatsApp da rádio, viu? 469-9915-1102, repito, 469-9915-1102. Mande a sua mensagem de texto, mande o seu áudio e venha participar com a gente aqui no Cheiro da Terra, homem velho. É verdade, sim, senhor.

12, dia 30, Dia Mundial de Combate ao Tráfico de Pessoas e Dia Nacional do Cartaz. Nesses dias a gente vai curtindo sempre a boa música. E dia de lua cheia também, viu, meu companheiro? E antes da gente seguir pra boa música, na melhor companhia aqui, a gente vai dar uma olhadinha no que nos diz a previsão do tempo. Sol e aumento de nuvens de manhã. Possibilidade de pancadas de chuva à tarde e à noite. A temperatura fica na casa dos 14 a 24 graus, numa sensação térmica de 14 a 18. E se chover, é pouco, é 0,6 milímetros, mas há uma grande probabilidade de que não ocorra chuva. É, o sol acorda às 7 horas com 10 minutos, adormece às 18 horas com 2. E os próximos dias é de temperatura mais elevada, sim senhor. E no final de semana pode ser que ocorra aí uma possibilidade de chuva. É, e na outra semana, daí sim, na outra semana é bastante chuva aí que nos espera nos outros dias. Bueno! Vamos então com a primeiríssima de hoje. Ah, é bom demais, viu? Vamos com o Tião Carreiro e o Pardinho e a Canção da Madrugada.

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5 horas com 24 minutitos e vamos atendendo os nossos ouvintes aqui no Cheiro da Terra. É, sim, senhores, viu? Vamos lá então com o Dercy Cassara. Bom dia! Tudo certinho, tudo mais aí? Vamos ver se o WhatsApp vai ajudar nós ou vai travar nós aqui, viu? Oh, coisa boa! Vamos ter que atender aqui pelo. Vamos ver. Na verdade, Dercy, deixa eu rodar uma música aqui pra você e eu volto na sequência já atendendo você, viu, homem velho? Eu já dou uma voltinha aí, viu? Vamos então curtindo uma buena. Vamos com o Cowboy da Madrugada, então, o que que você acha? Eu acho buena demais essa música. Daí já logo eu volto aqui já atendendo meu parceiro Dercy.

0: 29 minutos, agora sim, viu, meu parceiro Darcy? Vamos atender você aí, ó, meu velho. Bom dia!
1: Bom dia, João, tudo bem?
0: Tudo certo.
1: Eu queria ouvir em mulheres com porta velha.
0: Aham.
1: Se for possível. E uma boa quinta-feira pra ti, tudo de bom, e um abração, hein?
0: Abração pra você, meu velho. Vamos atendendo você sim, viu? As mulheres com a porta velha. E daí nós vamos com o milionário Zé Rico falando dos homens daí, viu?

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0: 5:40 e nós vamos atendendo mais nossos ouvintes. Alô, Rogério, bom dia.
1: Olá, bom dia, João. Então, se for possível, roda pra mim aí o Fuscão Preto aí.
0: Opa, beleza? Na hora.
1: Tô aqui tomando chimarrão, eu e a dona Aline. E curtindo a palote aí, levantei, tá ligado direto. Beleza? Põe nosso nome na corrente de oração aí.
0: Deixa pra nós, homem velho. Abraço pra você, pra Nili. Deus abençoe vocês, família abençoada por Deus. Obrigado pelo carinho, obrigado pela sintonia de sempre. E vamos então, puxando o carreto com o trio Parada Dura. Oi, Fuscão Preto.

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0: 5:59. E nós chegamos na nossa oração da manhã com o padre Reginaldo Manzotti, neste dia 30 de julho de 2026, Dia Mundial de Combate ao Tráfico de Pessoas e Dia Nacional do Cartaz. Santos de hoje: Pedro Crisólogo, Everaldo Hansi e Julita. O versículo de hoje é o 49 e 50A do capítulo 13 de Mateus. Assim será no fim do mundo. Os anjos sairão para separar os maus do meio dos justos e os lançarão na fornalha de fogo. E você tenha um ótimo e abençoado dia, sempre na proteção do nosso Senhor Jesus Cristo. E você dedique o seu dia agora na nossa oração da manhã com o padre Reginaldo Manzotti, sempre na proteção, concluindo quase a nossa semana. Deus abençoe você, nosso ouvinte, nosso companheiro de todos os dias.
1: 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Bom dia, meus irmãos e irmãs. Bom dia, povo de Deus. Você sabe que domingo é o dia do padre? Então, rezando, pedindo saúde do corpo e da alma, vamos incluir também os nossos irmãos sacerdotes. Comece pensando no padre da sua paróquia, no padre que fez um bem na sua vida, batizou você, seus filhos, fez seu casamento. Em nome do Pai, do Filho e do Espírito Santo. Amém. Senhor Deus da vida, no início deste dia, queremos pedir saúde. Dai-me, Senhor, a saúde necessária para ganhar o pão de cada dia. Livrai-me de todo mal, do perigo, da peste, da epidemia da gripe, Senhor. Livrai-me de todo mal. Rezo também, Senhor, e clamo a vossa misericórdia sobre todos os enfermos. Senhor, sustentai-os na fé, mantenha-os na esperança. Revela sabedoria aos médicos e dai paciência a todos os que cuidam dos doentes. De modo particular, Senhor, no início deste dia, intercedo em favor daqueles que estão acamados, hospitalizados.

6:04 e a boa música continua por aqui no Cheiro da Terra, depois da nossa oração da manhã com o padre Reginaldo Manzotti. Vem chegando por cá Sérgio Reis e a Fazenda Paraíso.

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2: Dose Dupla com Bruno Marrone pra você curtir aqui no Cheiro da Terra, meu companheiro. Bruno Marrone, Dormi na Praça e Esqueci. São 6:07.

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1: Hora certa, 6:19.
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10:22. E a boa música não para por aqui, viu? Chegamos à nossa hora da mateada, companheira. Chega bem pertinho do seu rádio, aumenta o volume, vem curtindo com a gente, com seu mate amargo, seu cafezito. Curtindo sempre a boa música. Alô, Walter Moraes, Bagual Corcoviador. Garotos de Ouro, AMM, Associação dos Maridos Mandados pelas Mulheres.

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6:35, chegamos ao final do nosso Cheiro da Terra de hoje. Nos encontramos amanhã no Sextou, aqui na Palote FM. Abraço pra você, fica com Deus, ótimo e abençoado dia pra você nesta quinta-feira. Agora com a oração da manhã e o Padre Ronaldo, depois o Valdemir Lima no primeira página pra você aproveitar e ficar por dentro de todas as informações e notícias com credibilidade é por aqui, viu? Peço você com o Chitãozinho Chororó e o Planeta Azul. Abraço pra você, boa semana!

0: fica por aqui e volta contigo amanhã na programação da Palote. Na sequência, Oração da Manhã.
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Bom dia, queridos irmãos e irmãs. Hoje, 30 de julho, estamos iniciando este momento da nossa oração da manhã. E queremos pedir nesta nossa oração da manhã que o Senhor abra o nosso coração para ouvirmos atentamente a palavra de seu Filho Jesus Cristo. Que essa palavra nos sensibilize, nos converta e nos torne ainda mais próximos dele. Que esse momento de oração nos ajude nesta nossa caminhada deste dia, aonde queremos louvar, bendizer a Deus pela noite de descanso e pedir também por este novo dia que está se iniciando. E queremos fazê-lo com esta oração da manhã, esta oração do amanhecer, aonde o Senhor, no seu silêncio, ele vem trazer a paz, vem trazer a esperança, e que possamos fazer deste dia um dia de muita paz, de muita sabedoria, de muito entendimento. E vamos iniciar dizendo, em nome do Pai, do Filho e do Espírito Santo, amém. Senhor, no silêncio deste dia que amanhece, venho pedir-te a paz, a sabedoria, a força. Quero olhar hoje o mundo com os olhos cheios de amor, ser paciente, compreensivo, manso e prudente. Ver além das aparências teus filhos como tu mesmo os vês, e assim não ver senão o bem em cada um. Cerra meus ouvidos a toda calúnia, guarda minha língua de toda maldade. Que só de bênção se encha meu espírito, que eu seja tão bondoso e alegre, que todos quantos se achegarem a mim sintam tua presença. Reveste-me de tua beleza, Senhor, e que no decurso deste dia eu te revele a todos.

Senhor esteja convosco e Ele está no meio de nós. Proclamação do Evangelho de Jesus Cristo segundo São Mateus. Glória a vós, Senhor. Naquele tempo, disse Jesus à multidão: o reino dos céus é ainda como uma rede lançada ao mar e que apanha peixes de todo tipo. Quando está cheia, os pescadores puxam a rede para a praia, sentam-se e recolhem os peixes bons em cestos e jogam fora os que não prestam. Assim acontecerá no fim dos tempos. Os anjos virão para separar os homens maus dos que são justos e lançarão os maus na fornalha de fogo. E aí haverá choro e ranger de dentes. Compreendestes tudo isso? Eles responderam: sim. Então Jesus acrescentou: assim, pois, todo mestre da lei que se torna discípulo do reino dos céus é como um pai de família que tira do seu tesouro coisas novas e velhas. Quando Jesus terminou de contar essas parábolas, partiu dali. Palavra da salvação. Glória a vós, Senhor.

irmãos e irmãs, nesta quinta-feira, 30 de julho. Encontramos nesta palavra que acabamos de ouvir a experiência do discípulo esclarecido. A pergunta de Jesus: entendestes tudo isso? Reflete a preocupação de conscientizar os discípulos quanto ao sentido da opção pelo reino. Era real o perigo de não abrirem mão de suas mentalidades e assim contaminarem o discípulo com esquemas mundanos. Uma tentação seria a de pensar o reino impondo-se com força e grandeza nos moldes do Império Romano. Ou então como um reino de puros, em que os ímpios e pecadores estivessem aliados da conveniência com os justos e os santos. Ou ainda, um reino onde os discípulos fossem imunes à influência das tentações. A resposta positiva significa terem compreendido o que de fato significa aderir ao reino. Porém, a sequência dos fatos narrados no Evangelho mostra como o sim dos discípulos não era verdadeiro como se esperava. Houve quem quisesse garantir lugares de honra junto ao Mestre, quem se irritasse ao ver pessoas que não pertenciam ao grupo fazerem o bem em nome de Jesus, quem não se desse conta de estar pensando na contramão do Mestre, como foi o caso de Pedro, ao censurá-lo porque falava de sofrimento e morte. Para ser discípulo do reino, é preciso saber do que se trata. O reino de Deus não pode ser confundido com invenções desconectadas dos ensinamentos de Jesus. Muitos, hoje, ainda não estão compreendendo o sentido real do reino. Muitos estão desconectados do ensinamento de Jesus. Buscam viver um reino que beneficia a si mesmo e esquece do outro. Hoje, nesse evangelho, Jesus esclarece para nós qual é a missão verdadeira do discípulo no reino dos céus. Vamos pedir nesta nossa oração da manhã para que a nossa compreensão de reino corresponda sempre ao querer, de modo a não confundir com invenções contrárias ao que nosso Senhor Jesus Cristo nos ensinou. E essa palavra nos guie nesse dia hoje e nos mostre sempre o caminho da sabedoria. Assim seja. Amém.

estamos chegando no final do mês de julho e logo logo estamos iniciando aí o mês de agosto, um mês muito especial na vida e na caminhada da nossa igreja. É primeiramente o mês vocacional, aonde nós rezamos por todas as vocações. Primeiro domingo nós vamos rezar a vocação do padre, segundo domingo a vocação do pai, a vocação da família, terceiro domingo a vocação religiosa, o quarto domingo nós vamos celebrar a vocação de todos os leigos e leigas engajados na vida da comunidade, e o quinto domingo vamos celebrar a vocação do catequista. Um mês repleto de muita oração, de muita vida. E é também, para nós, especialmente de Coronel Vivida, o mês do nosso padroeiro, nosso querido São Roque. E nós queremos, sobretudo neste ano jubilar, viver com intensidade essa festa de São Roque. Quando a gente fala em festa, festa é num sentido geral. Vivenciar a vida de fé, de esperança na nossa comunidade. Também a vida social e fraterna que se dá no salão paroquial. Por isso, queridos irmãos e irmãs, a partir do dia 7, nós vamos iniciar a novena. 9 dias que nós queremos gestar a nossa fé, o nosso pedido, o nosso agradecimento, rezando 9 noites na novena de São Roque. E queremos, com muita fé e confiança, apresentar, de fato, tudo o que somos e tudo o que temos. E assim como todos os dias nós rezamos esta oração do nosso padroeiro, vamos novamente, nesta nossa oração da manhã, pedir a intercessão de São Roque. Querido Deus e soberano Senhor da vida, por intercessão de São Roque, que durante as calamidades públicas e particulares manifestou eficaz proteção contra as epidemias, nós os pedimos que lanceis vosso olhar sobre nós, nossas famílias, nossa paróquia e município, para que fiquemos livres de todo o flagelo, das doenças contagiosas, mas sobretudo do pecado. E assim, depois de termos procurado vos amar e servir, a exemplo do nosso santo padroeiro, mereçamos gozar convosco do prêmio celeste na eternidade. Por Jesus Cristo, vosso Filho, nosso único Salvador, na unidade do Espírito Santo. Amém. São Roque, rogai a Deus por nós. Agradecemos a Deus por tudo que somos e temos, e pedimos também nesta nossa oração pela nossa vida, pela vida de todos os que estão se deslocando para os seus trabalhos, para as escolas, aqueles que estão nas estradas, aqueles que hoje celebram o dom da vida, aqueles que pedem as nossas orações, os que rezam também por nós, aqueles que estão doentes. Nos unimos hoje de uma forma muito especial à família da Sueli, que ontem partiu para a casa do pai. Logo mais nós vamos estar lá celebrando este momento de despedida. Nos unimos a toda a família do padre Valmor Trindade da Cruz, que é cunhado da Sueli, e sobretudo esta família enlutada. Pai nosso que estais no céu, santificado seja o vosso nome. Venha a nós o vosso reino, seja feita a vossa vontade, assim na terra como no céu. O pão nosso de cada dia nos dai hoje, perdoai as nossas ofensas, assim como nós perdoamos a quem nos tem ofendido, e não nos deixeis cair em tentação, mas livrai-nos do mal. Amém.
Ave Maria, cheia de graça, o Senhor é convosco. Bendita sois vós entre as mulheres, e bendito é o fruto do vosso ventre, Jesus. Santa Maria, Mãe de Deus, rogai por nós, pecadores, agora e na hora de nossa morte. Amém. O Senhor esteja convosco e Ele está no meio de nós. Que por intercessão do nosso querido padroeiro São Roque, o Deus Todo-Poderoso nos abençoe, nos guarde e nos proteja neste dia. Ele que é o nosso Pai, Filho e Espírito Santo. Amém. Um abençoado dia para todos.

0: Essa foi a oração da manhã, aqui na Palote. 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
6: 7:02, 7:02. Bom dia para você que está sintonizando a Rádio Palote FM. Está entrando no ar a partir de agora o seu primeiro.

0: E o nosso WhatsApp, que é o 99915-1102. 99915-1102. Para você interagir conosco, para você trazer aí sua participação. Afinal de contas, aqui você tem vez e voz na nossa programação. Inclusive, né, com a densidade pluviométrica. Quanto choveu aí na sua propriedade no dia de ontem, né? Ontem o pessoal nos trazia informações que na noite aí de terça para quarta-feira choveu 14 milímetros, aproximadamente 14, 15, 16 milímetros. E ontem pela manhã, quanto choveu aí na sua propriedade? Manda para nós aqui no 99915-1102 e participa do seu primeira página.
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0: 7:04, 7:04, já será destaque, cumprimento de mandado de prisão no município de Pato Branco. Acidente de trânsito também nas últimas horas lá no município de Pato Branco. Também nós vamos ter aqui o destaque, a manchete da repórter Karina Barros. Seja bem-vindo à primeira página, bom dia.
2: Bom dia, Valdenir e ouvintes do primeira página. O destaque de hoje, pastoral da juventude fortalece a fé e incentiva o protagonismo dos jovens na paróquia São Roque.
0: Empresário é rendido na porta de casa e tem joias de mais de 100 mil reais roubadas em Santa Isabel do Oeste. Também daqui a pouco vamos estar trazendo detalhes e informações, acidente, colisão frontal seguida de capotamento, deixa duas pessoas feridas na PRC-280 em Clevelândia. Agora vamos aos seus destaques e às suas manchetes. Repórter Francione Prush, bom dia.
3: Bom dia, Valdenir, bom dia, ouvintes, e é destaque. Sexta jornada dos avós e idosos é celebrada com missa e confraternização na paróquia São Roque. Condenado o secretário de planejamento da cidade de Ampere por importunação sexual e corrupção passiva. E Paraná passa a adotar um novo CNPJ com letras e números a partir desta sexta-feira.
0: 7:06. Mesários continuam sendo convocados pela Justiça Eleitoral. Dom Edgar recebe visita canônica do Superior Geral da Ordem dos Agostinianos Descalços vindos de Roma. Vamos também falar de esporte, jogos do Campeonato Brasileiro e também da Sul-Americana. Estas e outras informações você acompanha a partir desse momento no seu primeira página.
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3: 7:10, 7:10, a previsão do tempo chegando para Itapera Imóveis. 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Ronaldo Coutinho do Prado, como é que vai ficar nosso tempo aí, Coutinho, para as próximas horas e também para os próximos dias? O pessoal está nos trazendo aqui informações, Coutinho. Olha só, o Valdecir Bolzon diz que lá na propriedade dele choveu 40 milímetros nas últimas horas. A Sandra diz para mim que lá na propriedade dele choveu 38 milímetros. O Adelar aqui de Itapejar do Oeste, 46 milímetros de ontem, chuva. Temos mais aqui a Márcia dizendo para mim que lá na propriedade dele choveu 36 milímetros. Coutinho, então foi entre, eu imagino assim, da noite de terça-feira até ontem, durante a manhã, acredito eu que deve ter chovido aí aproximadamente 50 milímetros, choveu 14 durante a noite, mais 36 durante o dia, mais 40 durante o dia, 50, 50 e poucos milímetros aí, de 40 a 60 milímetros de chuva nós tivemos nesses últimos dias aqui em Cornamuvida. Como é que fica nosso tempo, Coutinho, para as próximas horas e também para os próximos dias? Tudo bem, Coutinho? Bom dia.
4: Bom dia. É, o tempo segue no geral bom, agora de manhã, nevoeiro em alguns pontos, friozinho, provavelmente abaixo aí de 11, 12, 13 graus, à tarde bem agradável, quentinho. Não dá para descartar uma chance pequena de alguma pancada, alguma coisinha isolada entre a tarde e a noite, com um cara de que vai falhar. Tempo bom na sexta, frio de manhã, esquenta de tarde. No sábado, pequena possibilidade de chuva do meio, final da tarde para noite, pode falhar. Aumenta um pouquinho a chance de chuva ali no decorrer da tarde e noite, de segunda para terça. E continua sinalizando a tendência de vir um frio forte no final da próxima semana, do dia 7 e 8 para frente. Da Climatera, Ronaldo Coutinho.
3: Obrigado, Coutinho. O Rodrigo Pisato também me traz informações que ali no quilômetro 5, 40 milímetros de chuva nas últimas horas. O Ronaldo Coutinho volta daqui a pouco mais dentro do Bom Dia Cidade, nos atualizando com a previsão do tempo. 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
3: 7:14. Você pode continuar nos mandando mensagem aqui através do 999151102. E a paróquia São Roque realizou nesta quarta-feira a celebração da sexta jornada mundial dos avós e idosos, com missa da igreja matriz e um café de confraternização no centro comunitário. Confira os detalhes da reportagem de Francione Prus.
6: A paróquia São Roque de Coronel Vivida realizou na tarde desta quarta-feira, dia 29, a celebração da sexta jornada mundial dos avós e idosos. A programação contou com uma missa na Igreja Matriz e, na sequência, um café de confraternização no centro comunitário, reunindo avós, idosos, familiares e integrantes da Pastoral da Pessoa Idosa. De acordo com a coordenadora da Pastoral, Maria Odete Jacques Menezes, a jornada foi instituída pelo Papa João Paulo II.
7: Aqui em Coronel Vivida, sempre celebramos então essa jornada que, na verdade, ela foi instituída pelo Papa São João Paulo II. Ele instituiu a primeira jornada e já estamos na sexta jornada. Sempre celebramos, ela é celebrada no último domingo de julho, sempre, todas elas. Aqui então foi no domingo passado e este ano foi coincidência que foi no dia de São Joaquim e Santana. Então, ela sempre cai mais ou menos nessa data. Por quê? Porque São Joaquim e Santana, eles são os avós de Jesus. Por isso a instituição desta data. Foi celebrado aqui neste ano, em todas as missas da paróquia, foi celebrado São Joaquim e Santana, também com bênção dos idosos, todas as celebrações, né? Também foi mencionado, né? Esses avós de Jesus. Porém, a sexta jornada, resolvemos fazer a celebração hoje, inclusive hoje com uma confraternização aqui no Salão Social, na quarta-feira, dia 29. Por quê? Porque na Missa da Saúde é uma missa assim que reúne mais os avós. Por esse motivo, então, que celebramos nessa data.
6: Foi mobilizado todos os vovôs, as vovós, para esse momento único nessa quarta-feira, tanto na celebração quanto também aqui no centro comunitário, nesse café.
7: Exatamente. A gente mobiliza todo mundo, já é o padre Ronaldo, todos os outros padres, né? Eles já anunciam, já 15 dias antes, eles fazem esse anúncio, né? Nos programas da Voz da Paróquia, nas igrejas, já solicita que todo mundo traz um prato, aí é compartilhado, aí a gente faz o chá, né? O suco e todo mundo compartilha um prato e é uma alegria, sim, para eles, para se encontrarem, confraternizar. E é muito bom pra gente também, né? Nesse momento. Então a gente faz uma missa diferenciada, assim, com a presença de todos. E para eles é, assim, uma alegria participar disso. E a gente também faz visitas aos idosos. Se bem que a pastoral, ela já tem essa missão, né, de fazer visitas. Mas a gente envolve nessa jornada, nesse mês da jornada, a gente envolve outros avós, outras pessoas idosas que não são visitadas pela pastoral.
6: Com informações, Francione Prucher.
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3: 7:18. Seu Pertini, quanto choveu aí na sua propriedade, Honório Serpa? Seu Pertini, bom dia.
8: Bom dia, Nico e ouvinte da Palote.
3: Bom dia.
8: Na nossa propriedade aqui choveu 34 milímetros.
3: Uhum.
8: De ontem de madrugada até meio dia.
3: 34.
8: Beleza, abraço. Teus ouvintes aí pra você.
3: Valeu, bom seu Pertili, um abraço, bom dia. 34 milímetros de chuva, então, lá na propriedade da família Pertili, em Honório Serpa. 7:18, a Pastoral da Juventude reúne jovens para viver a fé e servir a comunidade.
9: Com o propósito de aproximar os jovens da igreja e fortalecer sua caminhada de fé, a Pastoral da Juventude da Paróquia São Roque, em Coronel Vivida, desenvolve diversas ações por meio dos grupos de jornada jovem. Além da participação na missa jovem e da animação das celebrações litúrgicas, os integrantes colaboram em novenas, eventos paroquiais e atividades de evangelização, incentivando o protagonismo da juventude na comunidade. Guilherme Benzo, que é coordenador da Jornada Jovem da Paróquia São Roque, fala sobre os trabalhos desenvolvidos e a importância da participação dos jovens na vida da igreja.
10: A forma em que a jornada tenta contribuir para aproximar os jovens da igreja é através dos retiros, que acontecem duas vezes por ano, onde são feitos convites aos nossos jovens da sociedade, da igreja, para que eles possam estar renovando a fé deles e participem posteriormente do grupo, e que vai ter uma forma de ajuda mútua na comunidade posteriormente ao estarem participando do grupo. E a missa jovem, ela tem um papel importante na comunidade, pois os jovens muitas vezes que estão presentes na missa, eles enxergam o espelho deles lá na frente, as pessoas, os jovens que estão atuando na missa. Então é uma forma deles sentirem-se úteis e continuar buscando a Deus, ter cada vez mais fé através daqueles jovens que estão participando da missa, estão realizando essa missa jovem. E além das missas, a Jornada Jovem aqui de Coronel Vivida, ela possui encontros mensais. Também a gente promove uma ação social todo final de ano aí. A gente tem a tradicional pastelada no começo do ano, geralmente. E para esse ano a gente está com um projeto também de promover uma ação social no Dia das Crianças. A jornada tem como marco aqui em Coronel Vivida fazer com que os jovens tentem assumir esse papel. E de que forma que a gente faz isso? A gente faz com que todos os membros do grupo eles se sintam acolhidos de alguma forma, da forma como eles se sintam bem, e consequência a isso, geralmente esses jovens eles vão ter mais disposição, eles vão querer ajudar cada vez mais, com isso eles vão assumindo papéis importantes dentro do grupo e posteriormente vem assumindo cargos nas pastorais para realizações de novenas e demais demandas que a nossa paróquia precisa aqui em Coronel Vivida. Por fim, fica o convite para que todos os jovens que tenham interesse em estar participando da Jornada Jovem aqui de Coronel Vivida, que procurem algum membro do grupo ou entre em contato com eles, ou até mesmo pelo Instagram da Jornada, que nós sempre estaremos de portas abertas para receber estes jovens, para que permaneçam na fé e busquem fortalecer ainda mais cada um a sua fé.
9: Com informações para o Primeira Página, repórter Karina Barros.
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3: 7:21, 7:21. Dom Edgar recebe a visita canônica do Superior Geral da Ordem dos Agostinianos Descalços, vindo de Roma. Jones Rafael Paganotto falou dessa visita.
11: E nestes últimos meses, estou fazendo juntamente com o nosso Superior Geral, o Frei Ney Márcio Simon, a visita canônica para todas as comunidades e religiosos dos Agostinianos Descalços no Brasil e no Paraguai. Chegando de Roma, visitamos várias comunidades para realizar essa visita oficial, que tem como objetivo encontrar os freis, dialogar, rezar, fazer vida comum e também encontrar as realidades pastorais e eclesiais onde nossas comunidades estão atuando, vivendo o nosso carisma dos Agostinianos Descalços. Nesses últimos dias, estivemos em Ampere, visitando o Seminário Santo Agostinho, e também as duas paróquias sob nossa responsabilidade em Ampere e Salgado Filho. Dedicamos também um momento para nos encontrarmos com o bispo diocesano Dom Edgar, para dialogarmos e ver como estão sendo realizadas as nossas atividades dentro da Diocese de Palmas e Francisco Beltrão. Foi um momento muito rico de diálogo, fraternidade, também alguns projetos que vamos procurar realizar juntos e de modo especial manter a comunhão eclesial. Agradecemos a todos pela acolhida, foram dias muito bons, e dando continuidade à nossa visita canônica, eu e o Frei Ney, nosso superior geral, nos encaminhamos agora para o estado do Rio de Janeiro, onde temos algumas comunidades também a serem visitadas ali. Um forte abraço a todos que nos acompanham, que Deus abençoe e rezem sempre pelas vocações.
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3: A cotação do mercado agrícola. Antes, deixa eu só falar aqui que o Rodinei Lazarim me traz informação que ali na propriedade dele choveu 35 milímetros nas últimas horas. Então, 35 milímetros ali na propriedade da família Lazarim. Agora sim, os números agrícolas. Números de ontem: soja 125,50, milho R$60 e o trigo R$75 a saca de 60 quilos. Farelo de soja 2,10 o quilo, casca de soja R$1 o quilo e o farelo de trigo ensacado 1,25 o quilo.

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3: 7 horas 25 minutos. 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
3: Os indicadores econômicos aqui no seu primeira página. Dólar comercial R$5,10, queda de 0,27%. O euro negociado a R$5,84, alta de 0,27%. O índice da Bolsa de Valores da Bovespa opera em queda de 1,52%.
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3: 7 horas 28 minutos, 7:28. A partir desta sexta-feira, o CNPJ passa a ter um novo formato no Paraná. Além dos números, o cadastro poderá conter letras. Mas afinal, quem já tem empresa precisa trocar o documento? Na reportagem a seguir, você confere o que muda e quem será afetado pela novidade.
7: A partir desta sexta-feira, dia 31 de julho, o Paraná passa a adotar um novo modelo de cadastro nacional da pessoa jurídica, que agora poderá ser emitido em formato alfanumérico. A mudança faz parte de uma modernização promovida pela Receita Federal e tem como objetivo ampliar a quantidade de combinações disponíveis para os novos registros de empresas. Na prática, os novos CNPJs poderão misturar números e letras. O documento continuará com 14 caracteres, mas além dos números de 0 a 9, também poderá utilizar letras de A a Z. É importante destacar que quem já possui um CNPJ não precisa se preocupar. Os cadastros atuais permanecem exatamente como estão. O novo formato será utilizado apenas para empresas que fizerem novas inscrições a partir da implantação do sistema. Hoje o CNPJ é composto apenas por números. Com a mudança, poderão surgir documentos combinando letras e números sem alterar o tamanho do cadastro. A adoção do novo modelo exigiu uma grande preparação dos sistemas utilizados pelo governo do Paraná. A Secretaria de Estado da Fazenda coordenou um amplo trabalho de adaptação em conjunto com a Celepar e empresas responsáveis pelo desenvolvimento dos sistemas estaduais. Ao todo, mais de 87 sistemas corporativos foram atualizados. As mudanças envolvem mais de 8 mil componentes de software, incluindo regras de funcionamento, validação de dados, emissão de documentos fiscais e integração entre diferentes plataformas. Segundo o governo do estado, essas adequações são fundamentais para garantir que os novos CNPJs sejam reconhecidos corretamente, evitando problemas em cadastros, emissão de notas fiscais e demais serviços que utilizam o número do CNPJ. A implantação será de forma gradual. Durante esse período, os novos CNPJs com letras e números vão conviver normalmente com os CNPJs tradicionais, compostos apenas por números, sem causar qualquer prejuízo às empresas que já estão cadastradas. Com informações, Francione Prucher.
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3: 7:31, 7:31. Vamos saber lá do seu Otávio Zanella quanto choveu na propriedade dele lá na comunidade de Santa Lúcia.
8: Bom dia,
3: amigo. Bom dia, seu Otávio. Tudo certo.
8: Aqui deu 42 milímetros de chuva.
3: 42. Obrigado, seu Otávio. Então, comunidade Santa Lúcia, 42 milímetros de chuva nas últimas horas.
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3: 7:32, 7:32. Vamos então à movimentação do setor de segurança pública. Olha só, nós tivemos situação registrada em Santa Isabel do Oeste. Empresário rendido na porta de casa e tem joias com valor de mais de 100 mil reais roubadas. O empresário de 56 anos foi vítima de um roubo na manhã desta quarta-feira ontem em um prédio na rua Canjerana, em Santa Isabel do Oeste. Segundo informações, dois homens aguardavam a vítima e abordaram uma funcionária se passando por sobrinho do empresário. Ao descer até a garagem, ele foi apreendido, foi surpreendido pelos criminosos, que o imobilizaram e exigiram as joias. Foram roubadas duas pulseiras, uma corrente e um pingente avaliados em mais de 100 mil reais. Além do celular da vítima, os suspeitos também pediram a chave de uma Toyota Hilux, mas o empresário informou que não estava com ela. A polícia realizou buscas, mas os autores já haviam fugido e não foram localizados. Colisão frontal seguida de capotamento deixa duas pessoas feridas em Clevelândia. Um acidente do tipo colisão frontal seguida de capotamento foi registrado no início da manhã desta quarta-feira, dia 29, na rodovia PRC-280, no trecho que liga Clevelândia a Mariópolis, logo após a saída da cidade. O acidente aconteceu por volta das 7:35. Uma equipe da Polícia Militar passou pelo local logo na sequência da colisão e acionou o SAMU para prestar socorro. Segundo as informações, a batida envolveu a Fiat Toro ocupada por apenas o condutor, morador da cidade de Palmas, e uma Fiat Palio ocupado por dois homens, condutor e passageiro, ambos de Clevelândia. Com o impacto da colisão, Fiat Palio acabou capotando. No momento do acidente, chovia na região. Os dois ocupantes acabaram sofrendo ferimentos e foram encaminhados à unidade de pronto atendimento. 7:34. Repórter Anderson Moraes e a movimentação do setor de segurança pública. Inclusive, o Corpo de Bombeiros, Anderson, acabou atendendo o incêndio em um caminhão aí no município de Mangueirinha. Seja bem-vindo ao nosso Primeira Página.
9: Olá, meus amigos, estamos chegando com as informações, a movimentação do setor da polícia nas últimas horas. Aqui por Mangueirinha teve uma situação de um incêndio ontem à noite em um caminhão. de acordo com o que circula nas redes de informações aí também, né? Nas redes sociais, ontem à noite, foi registrado aí um incêndio em um caminhão no bairro Jardim Europa, aqui em Mangueirinha, né? Agora não se sabe ainda se esse caminhão estava carregado ou não, se sabe que esse caminhão, não se sabe foi criminoso, o que aconteceu na realidade em relação a esse caso aí, né? Esse caminhão acabou então pegando fogo aí na rua Itália, no Jardim Europa, aqui no nosso município. Caminhão pipa, né? Esteve no local, né? Trazendo aí, fazendo, dando todo o suporte aí necessário em relação a esta ocorrência, a esta situação aí, né? Equipe sempre prestativa aí, né? Da Defesa Civil aqui de Mangueirinha, atendendo os chamados oficiais de apoio também ao Corpo de Bombeiros, né? Porque o deslocamento do Corpo de Bombeiros, se for chamado de Coronel em Vida, até chegar no local aí, né? Fica muito difícil, né? Traz aí esse trabalho aí que vai adiantando aí em relação a isso, né? E a capacidade de atendimento, né? Sempre arriscando e muitas vezes aí para ajudar em operações que são oficialmente do Corpo de Bombeiros, né? Mas tá aí, né? A Defesa Civil aí prontamente atendendo esta situação aí de incêndio a um caminhão, né? Os bombeiros também acabaram de chegar ali por volta das 11 horas, né? O incêndio foi registrado por volta de 22 horas aí, né? Mas o Corpo de Bombeiros da mesma forma foi acionado e estava carregado, né? Estava carregado aí o caminhão, é um caminhão que é daqui de uma empresa, de uma fábrica de jeans aqui no município de Mangueirinha, estava carregado, que dá para notar aqui, né? Com vários pacotes de jeans aí, né? Já estavam prontos para, ou foi produzido ou estava vindo para a produção, né? Felizmente, um baita prejuízo aí para o proprietário, enfim, para a empresa, né? Teve a cabine destruída completamente pelo fogo e parte ali da, que deu para ver, um caminhão furgão, né? Destruído também na parte da carroceria aí, né? Situação triste e lamentável aí desse incêndio que aconteceu então aqui em Mangueirinha, no Jardim Europa, ontem à noite aí, né? Um incêndio de grandes proporções neste caminhão carregado aí, né? Com jeans, né? É uma fábrica que tem aqui em Mangueirinha, né? E segundo informações, o proprietário aqui de Mangueirinha então acabou então com esse caminhão, né? Que acabou pegando fogo, não se sabe se foi criminoso ou não, mas ficou completamente destruído pelo fogo aí. A Defesa Civil então aqui de Mangueirinha esteve no local, dando todo o suporte aí no que precisou em relação a esta situação aí, né? Deste incêndio. O Corpo de Bombeiros também de Coronel Vivida esteve no local também, né? Aí tá a situação que chamou a atenção aqui em Mangueirinha. Doutor Breno, delegado de polícia, voltando das férias e vai seguir com os trabalhos aqui por Mangueirinha, né? Teve o seu substituto, mas agora o doutor Breno já está nas atividades novamente e logo logo estaremos trazendo resultados das investigações que seguem aqui por Mangueirinha. Da sala de redação da Rádio Araucária de Mangueirinha, repórter Anderson Moraes.
3: 7:37. Olha só, em Pato Branco, acidente de trânsito no centro da cidade. Uma vítima foi conduzida à unidade de pronto atendimento. Também em Pato Branco, bairro Sudoeste, um cumprimento de mandado de prisão nas últimas horas. Foram então essas as movimentações do setor de segurança pública aqui em Coronel Vivida e também na nossa micro região.

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2: 7:43, 7:43. A justiça condenou o secretário de planejamento de Ampere por importunação sexual e corrupção passiva. O caso envolve fatos ocorridos quando ele presidia a Câmara Municipal. Na reportagem você confere os detalhes desta decisão.
3: O secretário de planejamento de Ampere, no sudoeste do Paraná, foi condenado pela justiça a 5 anos de prisão em regime inicial semiaberto pelos crimes de importunação sexual e corrupção passiva. A condenação atende a uma denúncia apresentada pelo Ministério Público do Paraná por meio da Promotoria de Justiça da comarca, após apuração de denúncias de crimes de natureza sexual. O promotor de justiça, Murilo Catuzzo, fala sobre o caso.
4: A condenação está baseada no conjunto da prova e também no exame detido do padrão de conduta do acusado, que já tem contra si uma condenação definitiva por outro crime sexual. Neste feito, além dos efeitos gerais da condenação, o Ministério Público também discute um efeito específico, que é a perda do cargo público, pois foram cometidos aqui crimes de gênero. Além da ação penal em questão, o agente público também é réu em uma ação civil pública em que se questiona a validade da sua nomeação para o cargo em que ocupa junto ao município de Ampere. Esse processo está em fase de instrução, com audiência marcada para o mês de dezembro de 2026. Não obstante, o Ministério Público desde já reforça que continuará intransigente na defesa da moralidade administrativa e também na tutela das vítimas.
3: De acordo com o Ministério Público, os fatos ocorreram em 2025, quando o condenado ocupava o cargo de presidente da Câmara Municipal de Vereadores. Durante as investigações, foram identificados elementos que resultaram na denúncia por 2 crimes de importunação sexual e também de corrupção passiva. Segundo a acusação, o então presidente da Câmara teria solicitado favores sexuais a uma candidata a uma vaga de estágio em troca da contratação. Na sentença, a justiça reconheceu a prática do crime de corrupção passiva e de um crime de importunação sexual em continuidade delitiva. A decisão ainda não é definitiva e cabe recurso. O Ministério Público também informou que vai recorrer para pedir o aumento da pena e a perda do cargo público ocupado pelo condenado. Além da ação criminal, o secretário responde a uma ação civil pública que questiona a legalidade de sua nomeação para o cargo de secretário do município. Com informações, Francione Prusche.
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2: 7:46. E a Justiça Eleitoral continua convocando mesários que irão trabalhar na próxima eleição. Felipe de Souza, chefe do cartório eleitoral, é quem fala destas convocações.
5: Bom dia, Nico. Bom dia, amigos ouvintes da Rádio Vicente Palotti. Espero que estejam todos bem. Nico, então nós iniciamos agora, no dia 20, conforme determina o calendário eleitoral para as eleições de 2026, a convocação dos nossos mesários. Viemos trabalhando nos últimos meses com a pré-convocação, né, o que é assim, um processo seletivo, a distribuição das urnas, etc., das sessões eleitorais, na verdade. E aí nós iniciamos, então, a convocação propriamente dita. Como feito em anos anteriores, a convocação vai inicialmente pelo WhatsApp, né? A gente envia então uma mensagem comunicando que a pessoa foi selecionada para ser mesário, informando a sessão, as informações adicionais sobre treinamento, e nós pedimos então aos mesários convocados que assim que receberem a convocação, na hipótese de algum impedimento que a pessoa tenha para exercer a função, não vai poder trabalhar no dia, alguma circunstância impeditiva, que a pessoa, o quanto antes possível, nos comunique para permitir uma substituição. Nós tivemos em anos anteriores, em alguns casos, as pessoas demoravam ali meses até para comunicar algum impedimento, e aí isso torna mais difícil a convocação de um substituto, treinamento. Então a gente pede encarecidamente a todos os convocados que, em não podendo trabalhar, de imediato nos avise. Sempre é bom destacar, Nico, que o exercício da função de mesário confere à pessoa algumas vantagens. Então, por exemplo, a pessoa hoje no Paraná tem direito a meia entrada em eventos culturais, cinema, apresentações de teatro, etc. O maior tempo de serviço exercido para o juiz eleitoral conta como critério de desempate em concursos públicos. No estado do Paraná também garante a gratuidade de inscrição em alguns concursos públicos. Para o mesário estudante de graduação, confere horas extracurriculares daquela carga que todo o graduando tem que desenvolver para ser considerado formado, né? Então tem uma série de vantagens que a pessoa, pelo exercício da função do mesário, ali confere, né? Além da situação de estar colaborando com a justiça eleitoral e colaborando especialmente com a democracia no nosso país, porque a democracia ela se manifesta, dentre outros, pelo exercício de eleições livres.
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2: 7:48, 7:48. Agora vamos à rede AERP de comunicação, repórter Mauro Conte.
6: Ótima quinta-feira para você ligado no Primeira Página, para você que começa já o seu dia com meu amigo Valdenir Lima pela Palote FM, a rádio que faz parte da sua vida. Eu sou Mauro Conte, direto de Curitiba, com as informações da capital do estado. A Prefeitura de Apucarana prepara um programa municipal para sortear prêmios entre consumidores que incluírem o CPF nas notas fiscais de compras e serviços realizados na cidade. A iniciativa busca estimular a cidadania fiscal, fortalecer o comércio local e aumentar a arrecadação sem elevar impostos. Os detalhes sobre valores, calendário dos sorteios e regras de participação ainda serão divulgados pela administração municipal. A proposta segue modelo semelhante ao Nota Paraná, no qual cada documento fiscal com CPF pode gerar oportunidades de premiação. E Colombo foi uma das 11 cidades escolhidas para receber uma unidade da Cidade da Pessoa Idosa, projeto estadual voltado a moradores com 60 anos ou mais. O espaço terá atendimento em saúde, atividades físicas, oficinas, informática, dança, música, cozinha comunitária e ações de conveniência. O município tem atualmente 166 moradores com mais de 100 anos. De Curitiba, Mauro Conte, com informações da Rede AERP.
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2: 7:50, 7:50, rapidamente que vamos falar de esporte, começando aí com a Sul-Americana. O Vasco venceu o Independiente Medellín da Colômbia por 1-0 e está classificado. Cienciano do Peru 4, Lanús da Argentina 0, Cienciano também classificou. O Red Bull Bragantino 1-0 em cima do Sporting Cristal e o Bragantino está classificado. Pelo Brasileirão, ontem nós tivemos alguns jogos, Brasileirão da Série A. Por exemplo, Internacional e Flamengo acabou empatado em 1-1. Mirassol 2-1 no Remo. Fluminense e Bahia 0-0. Vitória e Palmeiras. Vitória 0, Palmeiras 4. Com esse resultado, o Grêmio entrou na zona do rebaixamento. Rapaz. Não tá fácil a vida dos gremistas aí, né? Só pra você ter uma ideia aí, o Palmeiras 47 pontos, Flamengo 39, são os dois primeiros. Lá na zona de rebaixamento estão o Grêmio com 22 pontos, o Vasco 21, o Remo com 21 e a Chapecoense com 10 pontos ganhos. O Internacional é o primeiro fora da zona, tem os mesmos 22 pontos do Grêmio. Agora vamos falar de hoje, o que é que nós teremos hoje então aí pra você poder acompanhar. Pela Sul-Americana, hoje nós teremos às 19 horas Grêmio e Bolívar. Grêmio e Bolívar. O Grêmio perdeu o jogo de ida e precisa vencer o jogo de volta aqui na sua arena. Às 19 horas, então, Grêmio e Bolívar da Bolívia. Às 21:30, Caracas da Venezuela e Santa Fé da Colômbia. E às 21:30, o Rings do Chile e o Boca Juniors da Argentina. Pelo Campeonato Brasileiro, hoje nós teremos Corinthians e Atlético Paranaense às 19:30 e às 21:30 Curitiba e Cruzeiro. Bruno Flores, rapidinho, algumas informações aí da dupla Grenal.
7: Um forte abraço para quem tá com a gente. Hoje o Grêmio entra em campo pela repescagem da Copa Sul-Americana. O tricolor dá um tempo no Campeonato Brasileiro para enfrentar o Bolívar e tentar seguir na competição continental, que hoje é a última na escala de prioridades do técnico Luiz Castro e do planejamento da equipe tricolor. O técnico português que vai colocar em campo um time que deve ter alterações em relação à última escalação, especialmente em relação a novidades e também levando em consideração o desgaste e o fato de que o Grêmio não dá a mesma atenção para a Sul-Americana na comparação, por exemplo, com o Campeonato Brasileiro. Por isso, um provável time do Grêmio para hoje à noite, 7 horas, enfrentar a equipe do Bolívar, tem a seguinte escalação: o Everton no gol, Pavon na lateral direita, Gustavo Martins e Wagner Leonardo no sistema defensivo, com Marlon ou Pedro Gabriel, a primeira dúvida, na lateral esquerda. Vila Sante e Nardoni devem ser mantidos como volantes. A questão é se o Luiz Castro vai manter um tripé e escalar Noriega ou abrir mão do peruano e colocar Gabriel Mack entre os titulares para ter um meio mais ofensivo. No ataque, Enamorado deve ganhar a vaga de TT pela questão física. Amuso deve seguir e Bright White será o titular do ataque enquanto Carlos Vinícius cumpre seu último jogo de suspensão na competição aplicado pela Conmebol lá no último jogo da fase de grupos do torneio. Bom, mesmo sem entrar em campo nesta rodada ainda, na 21ª do Brasileirão, os resultados de ontem colocam o Grêmio dentro do Z4, 17º colocado, primeiro time na zona, com 22 pontos.
2: Muito bem, obrigado ao Bruno Flores, então, aí pelas informações, falando um pouquinho do Grêmio que joga hoje pela Sul-Americana e da entrada do tricolor gaúcho na zona do rebaixamento do Campeonato Brasileiro. 7:54 com esta informação, nós vamos chegando ao final de mais esta edição do seu Primeira Página, que retornará amanhã a partir das 7 horas. Na sequência, chega Reinaldo Claudino e o programa Bom Dia Cidade. Um abraço para você e até amanhã.
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2: Olá, aqui quem está falando é a doutora Paola, da Única. Estou passando para dar dicas rápidas para manter a sua saúde bucal sempre em dia. Mesmo usando dentadura, a higiene da boca continua sendo muito importante. Escove a gengiva, a língua e o céu da boca com uma escova macia. Esse cuidado ajuda a remover bactérias e melhora a circulação da gengiva. Uma boca saudável garante mais conforto no uso da dentadura. Lembre-se, saúde bucal é para todas as idades.
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0: 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Bom dia, Reinaldo.
1: Oi, gente. Bom dia. Oi, chegamos.

2026. Até meia-noite, né? 30. Estamos por encerrar o mês. A semana também. Calma, Reinaldo, que hoje é só quinta-feira. Mas já é véspera de sexta, né? Então a gente mal termina a semana, já começa o mês de agosto. Oh, graças a Deus. Presente de Deus, a vida, né? Então, no último dia desta semana, já estaremos vivendo o primeiro dia do mês de agosto. Afinal, sábado, que é o sétimo dia da semana, será primeiro de agosto. E vem aí a festa de São Roque. Já está acontecendo a festa de São Roque, né? 70 anos também da nossa paróquia. Que beleza! 8 horas pontualmente, com licença, minha gente. Com licença, nós chegamos, queremos fazer companhia para você até às 10 horas. Padre Lino Baggio na direção geral, a direção administrativa e executiva, Frank Schiavini. Tem todo um time dando estrutura e qualidade a esse programa, que é o Bom Dia Cidade, o seu programa informativo das 8 às 10. O calendário mostra aqui hoje Dia Mundial de Combate ao Tráfico de Pessoas e Dia Nacional do Cartaz. Dia Mundial de Combate ao Tráfico de Pessoas e Dia Nacional do Cartaz. 8 e 1. As pessoas que são traficadas, elas não somem assim porque algo

tipo de pessoas, ele, na sua prática, são pessoas iludidas, falsas promessas, gente que dá mole pra má intenção do traficante, aquele que trafica pessoas. É gente que acredita na falsa promessa, na ilusão de ser feliz, buscar algo maior, se deixa iludir. Muitas vezes o tráfico acontece com essa proposta de dias melhores para a pessoa. Horas e 2 minutos, 8:02. Hoje é dia dos santos Pedro Crisólogo, Everaldo Hansi e também Julita. São os santos do dia. Lua cheia desde ontem já, a lua cheia. Hoje, ontem à noite ela já estava um espetáculo, né? Que beleza a lua cheia. Dia de número 211 no nosso calendário, faltam 154 dias para terminarmos 2026. Pensamento no nosso calendário é de São Paulo Apóstolo. Que o sol não se deite sobre a vossa ira. Que o sol não se deite sobre a vossa ira. Vamos liberar o WhatsApp 999151102, DDD 46, 999151102. Tá liberado. Deus te abençoe, meu ouvinte.

0: família aí, muito obrigado pelo carinho da sintonia, tudo de bom. Que Deus esteja presente em cada momento de nossas vidas. Bom dia. Mari, abraço, tudo de bom, muito obrigado, obrigado, obrigado, obrigado. Tá?
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0: Vamos lá, gente, bom dia, cidade, não para. Vamos acelerando. Informação. Valdener Lima está com a gente. Bem-vindo, Valdener, bom dia.
2: Bom dia a todos que estão acompanhando a programação do Bom Dia Cidade. 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E a informação de momento. Soja ganha força e muda o humor no campo. A recuperação recente dos preços

0: Da soja trouxe alívio ao mercado doméstico e melhorou o ambiente de decisão no campo. A avaliação é de Marcos Rubim, estrategista de dados para o agronegócio, com base no comportamento das cotações em diferentes regiões produtoras e portuárias. Segundo a análise, a alta ainda não resolve problemas estruturais, como endividamento e restrições de crédito, mas abriu espaço para uma retomada das negociações. As cotações mais firmes e a aceleração das compras de insumos ajudam produtores a recuperar parte do tempo perdido antes do início do plantio da safra 2026-2027, previsto para setembro e outubro. Os gráficos no mercado doméstico mostram o avanço dos preços em praças como Sorriso e Primavera do Leste, em Mato Grosso, Rio Verde em Goiás, Dourados em Mato Grosso do Sul, Não Me Toque no Rio Grande do Sul, Barreiras na Bahia, Cascavel no Paraná e Paranaguá no mercado de referência do Porto. Em vários casos, as curvas de 2026 ganharam força ao longo dos últimos meses e se aproximaram ou superaram níveis observados em 2025. O movimento encontra apoio em diferentes fundamentos. A retomada da guerra também pressiona o petróleo e, por consequência, o óleo de soja, ampliando o suporte as cotações. Olha só a informação importante: soja ganha força e muda o humor no campo. 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Com informações para a programação do Bom Dia Cidade, repórter Valdenir Lima.
1: Obrigado, Valdenir. Até daqui a pouquinho mais, 8:12, 8:12.
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1: Ô, Reinaldo, chegou um áudio ali. Opa. Vamos ouvir aqui, ó. Chegou áudio e também chegou aqui, ó, a mensagem da Preta e do Jair. Abençoado seja o nosso dia e seja repleto de bênçãos. Amém. Amém, amém. O que mais aqui temos? Ah, o áudio, Reinaldo. Opa. Ah. Oi.
3: Ô, Claudinho, bom dia.
1: Bom dia.
3: É o Valdir.
1: Ô, Valdir.
3: Relação ali pra tu e todos os astronautas. Graças a Deus, o também, Adelaide também.
1: Sim.
3: Conta com... A comadre Ana veio aqui e fez um xaropão ali com mel e agrião. Diz que é um despeitorante ali.
1: Ah, despeitorante.
3: Muito bom, graças a Deus, conseguimos dormir melhor essa noite.
1: Sim.
3: Tá bom?
1: Tá.
3: Aquele
1: bom.
3: Abração pra todos os astronautas e pra tu ali, pro Franzoni também. Fica com Deus e tchau, tchau, do Valdir.
1: Ô, Valdir, tu se cuida, Valdir. Pelo amor de Deus, homem do céu, você não deixa isso complicar a tua vida, viu? Ah, tá com uma tosse pesada. Ontem, no Arena, ele mandou um áudio, tava ruimzão também. Vai melhorar, Valdir, vai melhorar. Vai pra ti essa também, Valdir.

bem, Eduardo Costa. Tá bom, Eduardo Costa. 8:17, 8:17. Povo com a gente, coisa boa demais, né? Muito obrigado pelo carinho da sintonia, esse povo bacana que está com a gente, aqui no Bom Dia Cidade. O pessoal tá chegando aqui no WhatsApp, daqui a pouquinho eu faço o registro, tá bom? Daqui a pouquinho o Coutinho vai fazer a previsão do tempo para todos nós também. Ê, Coutinho! Sempre bem-vindo, Coutinho! Tá? Se ajeita aí que já já você vai fazer a previsão do tempo para todos nós. O Belo tá querendo cantar aqui no Bom Dia Cidade. Não é o hino nacional, né, Belo? Não? Então tá, então pode cantar. O Belo só não pode cantar o hino nacional, né? O hino nacional não, Belo. Mas essa aqui você pode, Belo. Aliás, qualquer outra canção, menos o hino. 8:18.

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6: Ô Ronaldo Coutinho, o povo quer saber da previsão do tempo e para as próximas horas e próximos dias. Coutinho, bom dia.
8: Bom dia. É, o tempo segue no geral bom. Agora de manhã, nevoeiro em alguns pontos, friozinho, provavelmente abaixo aí de 11, 12, 13 graus. À tarde, bem agradável, quentinho. Não dá para descartar uma chance pequena de alguma pancada, alguma coisinha isolada entre a tarde e a noite, com um cara que vai falhar. Tempo bom na sexta, frio de manhã, esquenta de tarde. No sábado, pequena possibilidade de chuva do meio, final da tarde para a noite, pode falhar. Aumenta um pouquinho a chance de chuva ali no decorrer da tarde e noite, de segunda para terça. E continua sinalizando a tendência de vir um frio forte no final da próxima semana, do dia 7 e 8 para frente. Da Climatea, Ronaldo Coutinho.
6: Muito obrigado, Coutinho. A gente fica no aguardo aí, né, das próximas horas e a confiança também na tua previsão. Que não é precisão, é previsão, né, Coutinho? Tá? Mas é sempre previsão com o Coutinho, que volta antes do meio-dia ainda atualizando a previsão do tempo pra gente aqui no nosso canal de informação, que é 88,7. E Palote FM.
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1: 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Ô Francione, eu vou aproveitar que você já me faz uma visita aqui, né? E compartilha de uma cuia de chimarrão também. Francione, você tem duas opções, Francione, tá? Você pode escolher aqui no Bom Dia Cidade se você quer fazer a manchete do que você vai trazer daqui a pouquinho pra gente, ou se você quiser falar agora do assunto que você, eu sei que já está preparado pro ouvinte do Bom Dia Cidade. Bom dia, Francione.
2: Bom dia, Reinaldo, bom dia, ouvintes. Eu vou optar pela segunda opção, que aí a notícia é curta, aí facilita a tua vida também.
1: Francione, só pra dizer que, na verdade, eu peguei o Francione meio de surpresa aqui, né? Entrou a trilha da informação e eu não posso deixar o Francione em saia justa aqui, embora que quando o assunto é notícia e informação, o Francione não se apura, gente. Não se apura. Francione, o que você tem pra gente aqui no Bom Dia Cidade?
2: Falar de uma situação, principalmente para as pessoas, os pais que pagam pensão alimentícia, que vai mudar a regra.
1: Ah, é?
2: Ficar mais, vamos dizer assim, um pouco mais. Vai ter mais fiscalização, vai ter um pouco mais de rigor.
1: Sim.
2: Na hora de fazer a transferência do benefício para a criança. Isso porque o presidente Luiz Inácio Lula da Silva sancionou ontem, quarta-feira, duas leis de proteção e apoio às mulheres. A primeira prevê o pagamento automático da pensão alimentícia por PIX, que ficou apelidado de PIX Pensão. A segunda lei determina que a divulgação em larga escala do Ligue 180, o serviço telefônico de denúncia de violência contra mulheres. A lei do PIX Pensão determina que o pagamento mensal de pensão alimentícia seja depositado na conta da pessoa beneficiária quando o desconto em folha não for possível. De acordo com o texto legal, o valor da pensão pode ser transferido pelo banco automaticamente da conta do devedor para a conta do credor. Segundo a deputada Tabata Amaral, do PSB de São Paulo, que é relatora do projeto na Câmara e que esteve presente também na cerimônia de sanção, segundo ela, esse é um projeto que as mães do Brasil abraçaram, porque ele tem porque o que tem para a CLT, para o assalariado, agora tem para todo mundo com essa lei. Se o homem tem um filho e deve pensão, tem que ter o depósito na conta da mãe todos os meses. Caso não tenha saldo em conta, o banco vai informá-lo e assim ele vai ter que providenciar o pagamento o quanto antes. Outra lei que foi aprovada e agora vai ser amplamente divulgada é o serviço do Ligue 180. De acordo com a nova lei, deve ser divulgado pelo governo federal em meios de comunicação de massa e locais públicos e privados de grande circulação de pessoas, tais como escolas, casas de espetáculos, outros locais de diversão. Falar da importância do Ligue 180 é evitar que as mulheres cheguem a perder a sua vida pelo simples fato de serem mulheres. Essa é uma maneira de ampliar e garantir que essa lei, que esse serviço que é disponibilizado em todo o território nacional, funcione para valer. Então, temos essas duas leis que foram sancionadas ontem, foi já aprovado na Câmara dos Deputados, no Senado, e agora passa a ser obrigatório a divulgação do 180, que é o telefone onde que as mulheres têm essa ajuda, podem recorrer em casos de violência, e também agora o PIX Pensão, que os devedores de pensão alimentícia aí não vão ter mais aonde escapar. Agora vai ser debitado diretamente da conta aonde que ele tem o banco, porque tem a opção, né? Tem muitas pessoas que já é descontado em folha. Com isso, agora, quando não é descontado em folha, vai ser direto pelo PIX.
1: Ô Francione, esse negócio de o homem achar que o dinheiro da pensão, quem vai usar é a mãe da criança, isso é desculpa de homem que, por lei, tem que cumprir com a sua obrigação e não está cumprindo. O dinheiro é para a criança e sim vai ser usado para a criança. Nada de mas é ela que vai usar. Esquece, essa lei é boa, né, Francione?
2: Não, é ótima, porque você consegue fiscalizar mais, ter um pouco mais de rigor na hora da transferência do benefício. E a gente sabe, né, Reinaldo, que tem situações e situações. Há situações que o pai paga a pensão ali e tudo, e tá presente no dia a dia da criança, na semana da criança, levando para outros lugares, auxiliando com o que, além daquilo que é obrigatório por lei, que foi determinado pela justiça ali naquele momento.
1: Compartilhando a criação, literalmente.
2: Fazendo, né? Tendo a sua responsabilidade.
1: Isso.
2: Pronto. Agora tem outras situações que a pessoa só paga a pensão e some da vida da criança. Mas ela se esquece que talvez aquele valor que tá lá no, na pensão não dê para comprar um remédio que precisa num determinado mês, comprar um conjunto de roupas, tem questão escolar, tem questão do dia a dia. Então, só para evitar também essas situações, esses mal-estar, a justiça e essa lei vem para assegurar que todos os meses seja transferido a pensão alimentícia. E lembrando, né, quem não paga a pensão pode ir preso e não tem fiança.
1: E essa questão aí em relação aos machões de cozinha, essa lei também é que...
2: Do 180, né? Número 180.
1: É necessário, né?
2: Precisamos, né, Reinaldo? A gente vê hoje em dia, e acompanhando as notícias policiais, que todo município sempre tem um caso e outro de violência doméstica. E a violência contra a mulher não é somente a física. Muito isso engano que, ah, vai lá, bateu na mulher, isso aí é declarado violência. Tem violência psicológica e tem outros tipos de violência que podem também acarretar em prejuízos, levar um mal-estar para as próprias mulheres. E o 180 é uma rede de apoio que está presente em todos os municípios, é muito trabalhado através das secretarias municipais de assistência social, onde que essas secretarias têm toda uma infraestrutura bancada pelo governo do estado, pelo governo federal, com o apoio dos municípios, para acolher essas mulheres em parceria com o Ministério Público e também com os fóruns em cada comarca. Existe outra rede de apoio aonde que pode auxiliar essas mulheres. Mas às vezes ela não consegue chegar até o CREA, até a assistência social. A primeiro contato às vezes está aqui do nosso lado, que é o telefone, está na palma da mão. Então o número 180 é gratuito, todas as mulheres podem entrar em contato a qualquer hora do dia, funciona 24 horas, terá toda uma rede de apoio para direcionar, trazer um pouco mais de clareza para a mente das mulheres, o que ela deve fazer, aonde que ela deve se dirigir naquele momento de dificuldade, que vai ter toda uma rede, tanto de segurança envolvendo a Polícia Civil, a Polícia Militar, envolvendo também o Judiciário, envolvendo a assistência social, dentre outros órgãos, para dar todo o auxílio necessário para essas mulheres, para que a gente comece a diminuir as questões de feminicídio. O feminicídio mais grave, assim, que mais repercutiu na região sudoeste foi agora há poucos dias em Chopinzinho, aonde que um homem acabou matando uma jovem de 17 anos. Isso. Dentro da própria casa.
1: Meu Deus.
2: Fazia poucas semanas que ela tinha se mudado ali para morar com a mãe dela, e esse padrasto cometeu esse crime assim absurdo, que não tem explicação, mas ainda felizmente que ele foi preso no local e agora vai pagar pelo crime cometido. Mas é uma jovem que perdeu a vida, que tinha um futuro muito grande pela frente. Então, para evitar esse, dentre tantos outros crimes que acontecem contra as mulheres, que vai ser mais amplamente divulgado o 180, e fica também a orientação, né, para a mulher que passa por uma situação dessa de violência, que não tá conseguindo ter um bom relacionamento com o seu esposo, que tá sendo agredida. Vamos ser sincero, né, Reinaldo? Que passa por agressão, passa por violência verbal, por violência psicológica, por violência financeira, busque apoio. Nunca é tarde. Não deixe se agravar, porque depois, às vezes, não pode ter volta.
1: A gente tem percebido, infelizmente, essa é uma realidade muito triste. O Francione acabou de lembrar desse caso aqui pertinho da gente, Chopinzinho. Às vezes, espera, que não é o caso aí de Chopinzinho, mas espera por tanto tempo, mulher, que pode chegar ao caso de morte, né? Então, busque salvar a sua vida, né? antes que o pior venha acontecer. E para isso tem esses canais, esse recurso, essa lei que ela pode te ajudar a auxiliar, sim, né, Francione?
2: Isso mesmo, Reinaldo. As leis vêm para facilitar a vida no dia a dia e também, né, para a gente ter uma melhor organização e fluidez desse sistema tão complexo que a gente chama de sociedade. Então é para facilitar a vida de todo mundo e para garantir as leis, principalmente para aqueles que não têm como se defender ou que mais precisam do sistema.
1: A lei, ela não é só, não é para punir. Primeiro, ela é para proteger, né? Então, no caso aí, você, mulher, busque proteção. Obrigado, Francione, até daqui a pouquinho mais. 8:41. Bom dia, Reinaldo. Eu acho que esses pais, que a mãe tem que recorrer à justiça para receber uns míseros reais em forma de pensão, e a decadência extrema da raça é a decadência extrema da raça humana. Os próprios animais cuidam de sua prole com mais decência do que alguns humanos. Ô, Lindomar, mas, ó, assina embaixo. 8:41. Bom dia, Cidade Palote FM. A gente vai que vai. Reinaldo, tem um áudio ali. Eu acho até dá pra... Ah, eu vou trazer esse áudio já. O ouvinte tá indicando aqui. O Elton mandou a mensagem de bom dia pra gente. É, amor e alegria nesse dia. É o desejo. Amém, que assim seja. A Salete Ferreira está com a gente. Reinaldo, nem sempre chega a mensagem aí. Mas a gente está ligada na Palote FM, sempre. Muito obrigado, Salete Ferreira. A Luciana Siqueira chegou com a gente aqui também, pedindo um Daniel. Tá bom, Lu, daqui a pouquinho sai, tá? É, e a ouvinte que mandou um áudio pra gente aqui é a Lourdes. Oi, Lourdes.
3: Bom dia, Reinaldo.
1: Bom dia, bem? Tudo bem?
3: Deus abençoe.
1: Amém.
3: O Espírito Santo abençoe nós todos os dias.
1: Amém.
3: Quero ouvir essa música com as irmãs. Essa música é Canoeira do Uruguai. Uruguai.
1: Araguaia.
3: Freitas, se der pra tu tocar. Ela é muito linda.
1: Aham.
3: Bom dia, Reinaldo. Reinaldo. Deus abençoe todos nós.
1: Amém,
3: famílias.
1: Amém, igualmente. Ô Lourdes Tomalac, eu posso trazer um trio para cantar essa canção, Canoeira do Araguaia? Eu acho que vai gostar na versão desse trio aqui, ó, Canoeira do Araguaia.

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1: Oi, hora certa pra você, ô manhã ensolarada de quinta-feira. Seja bem-vindo, sol. 8:47.
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1: Daqui a pouquinho tem homenagem aqui, bacana demais, ô Toninho Silva. E aí, Toninho, como é que tá, meu nobre parceiro, irmão, camarada? Tudo certo? E o nosso Grêmio, Toninho? Ah, encabeçando a zona do rebaixamento ali, Toninho. Que triste, né? Mas o Toninho tá celebrando com a família toda. Essa data tem toda uma importância na vida dessa família aí. E já já eu conto mais detalhes. Toninho Silva, abraço, meu irmão. Pra você, pra toda a família aí. E especialmente para uma pessoinha linda. Está de aniversário hoje. Já já eu menciono. 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

0: para o Bom Dia Cidade, né, Valdenir Lima?
1: CNBB apresenta a identidade visual, oração e a letra do hino da campanha da Fraternidade 2027. A Conferência Nacional dos Bispos do Brasil, CNBB, apresenta a identidade visual, a letra do hino e a oração da campanha da Fraternidade 2027, que terá como tema Fraternidade e o Cuidado das Crianças e como lema, quem recebe uma criança em meu nome, a mim recebe. A campanha tem como objetivo geral promover um caminho de conversão cristã para a corresponsabilidade no cuidado das crianças, reconhecendo a luz do reino de Deus, a infância como tempo sagrado de desenvolvimento integral em um ambiente de relações seguras, marcadas pelo amor e pelo respeito. Segundo o secretário executivo de campanhas da CNBB, padre Jean Paul Hansen, a principal intenção da campanha da Fraternidade 2027 é fazer com que a reflexão sobre o cuidado e a proteção das crianças alcance as diferentes realidades e comunidades da igreja no Brasil. A principal intuição e o principal desejo da campanha da Fraternidade 2027 é fazer chegar às nossas comunidades mais distantes e aos grupos de coroinhas, de catequese, de infância e adolescência missionária e as diversas pastorais e movimentos das nossas comunidades, a consciência de que precisamos promover uma cultura do cuidado e da proteção das crianças e com elas também dos adolescentes e adultos vulneráveis, afirma. A proposta da campanha da Fraternidade 2027 busca colocar no centro da reflexão o cuidado, a proteção, os direitos, a inclusão, a família e o desenvolvimento integral das crianças. Ao mesmo tempo, chama a atenção para a realidade que ameaçam a infância como situações de exploração, tráfico, abusos, violações, omissões e marginalização. Olha só a informação importante, CNBB apresenta a identidade visual, oração e a letra do hino da campanha da Fraternidade 2027. Com informações para a programação da Palote FM, repórter Valdenir Lima.
0: Muito obrigado, Valdenir Lima, aqui com a gente no Bom Dia Cidade.
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0: Vamos lá. Aliás, o Valdenir trouxe a informação aí, falando de criança também, essa preocupação saudável e sábia da igreja em relação à campanha da Fraternidade e Cuidado com as Crianças. A Eloá está de aniversário. A Eloá é a neta do Toninho e Dani. É a filha do Everton, o popular Salame. O Everton é conhecido como Salame, é o filho do Toninho e Dani, o pai da Eloá. Oi, pequena Eloá, 5 aninhos hoje. Oh, meu Deus do céu.

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0: Oi, 9:08. Luan da Sicredi, bem-vindo, bom dia, Luan.
1: Bom dia, meu amigo Reinaldo. Fazia tempo que você não tava mais aí, né?
0: Tirei um dia de férias. Tirei uns dias de férias, saí 45 dias. Eu tava pensando em 60, mas daí até eu tava achando que era demais. E o chefe achou, não, 60 não, Reinaldo. 60 não. Luan, aliás, por falar em férias, também o pessoal essa semana voltou pra sala de aula, né? Tinha pai e mãe caçando o professor por aí. Ei, professor, quando que vai voltar pra sala de aula? Mas falando de férias esse meio de ano. Ô, Luan, agora, a Sicredi não tira férias. 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
1: Ninguém, Reinaldo. 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A gente, como a gente sempre fala, a gente atende todos os públicos, né, Reinaldo?
0: Sim.
1: Indiferente se é pessoa física, se é pessoa jurídica, se é o pessoal do agro, os aposentados. Então a gente atende todo mundo.
0: Sim. Ô, Luan, eu posso me tornar um associado da Sicredi, digamos assim, sem empecilho nenhum, né?
1: Pode. Sim. Bem tranquilamente. E hoje, falando tudo que a gente fala em abrir conta, já pensa em burocracia de documento e tudo mais.
0: Sim.
1: Então, hoje eu só preciso ter os documentos principais de início, né? Pra você abrir a tua conta.
0: É ágil e seguro, né?
1: Ágil e seguro. 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Então é bem
0: O assalariado, o aposentado, do pequeno ao grande, falando em números, em valores. Luan, também outra coisa que é bacana, eu me tornando um associado, eu tenho chances de ganhar um bom prêmio, porque tem sorteio com muita frequência o ano todo. A gente podia falar um pouquinho também de seguro de vida e tudo que você quiser falar para provocar nossa gente para essa boa proposta da Sicredi, Luan.
1: Claro, Reinaldo, bem.

0: bem colocado. Falando em primeiro, nós estamos movendo a campanha da poupança premiada, né? Uhum. Então, agora nesse mês de julho vai ter o sorteio de 1 milhão.
1: Opa.
0: E são 15 prêmios de 5 mil reais. Então,
1: tá, todo Luan, mês. Para aí, deixa eu somar, Luan. Não corta a linha da raciocínio. Nesse mês de julho você está falando que vai ter sorteio?
0: Nesse mês de julho vai ter um sorteio.
1: Amanhã acaba julho. Quer dizer, então, é nas próximas horas esse sorteio?
0: Exatamente. No entanto, vou antecipar uma palhinha. Já temos o ganhador.
1: Opa!
0: Temos o ganhador do sorteio da poupança.
1: Será revelado
0: premiada.
1: Em breve, então?
0: Será?
1: Ou você vai fazer isso agora?
0: Não, em breve.
1: Sim.
0: Isso vai ser semana que vem. O Rafa disse que nós vamos fazer semana que vem.
1: Mês divulgação de julho, então, contemplado. E os sorteios, além desse que vai ser revelado em breve, a gente se alegra com o contemplado, com a contemplada, com o associado Sicredi. Outros sorteios virão também, né?
0: Sim, continua, né? A campanha vai até dezembro. Aham. Então, dezembro tem o próximo prêmio de 1 milhão.
1: Sim.
0: E no decorrer do mês, são 15 prêmios, toda semana de 5 mil reais.
1: Sim.
0: Então, você investe 100 reais e pode ganhar 1 mil, uhum. 5 mil, ou pode ganhar 1 milhão.
1: Sim.
0: Né? Por 100 reais por mês.
1: Os 5 mil é semanal.
0: É isso aí.
1: O prêmio de 5 mil.
0: Isso aí.
1: Que eu concorro com 100 reais.
0: Exatamente.
1: Da poupança. Como é que é a parte ali da transição? Eu tenho a conta corrente. Não, eu tenho. Como é que funciona essa parte, uhum. Luan?
0: Não, bem perguntado.
1: Para eu participar.
0: Bem tranquilo, Renato. Bem, boa pergunta. Então, assim, tem duas maneiras. Porque tem pessoas que só têm a conta poupança.
1: Sim.
0: Já participa também.
1: Uhum.
0: E quem tem a conta corrente, já vem a poupança vem vinculado junto.
1: Sim.
0: Aí você pode, pelo aplicativo mesmo, fazer a aplicação na tua poupança.
1: Uhum.
0: Então, participa das duas maneiras.
1: Sim.
0: Quem só tem conta poupança e quem tem conta corrente, já pode aplicar na poupança que é vinculado.
1: Ô Luan, tá valendo ainda quem tem conta corrente... E aí, 100 reais vale 2 cupons?
0: Programado, sim.
1: Programado. Uhum.
0: Então, você programar todo dia 10 do mês, por exemplo,
1: sim.
0: 100 reais vai pra tua poupança. Então, quando creditar, né, ou debitar o valor da tua conta, você ganha, em vez de ganhar 1, ganha 2 cupons.
1: Olha só.
0: Por ela ser programada.
1: Essa Sicredi é boa demais, gente. Ô Luan, não sei se é a tua área, teu setor, mas vale sempre a pena a gente lembrar da questão seguros também, né?
0: Sim, também, Reinaldo. A gente uhum. também trabalha com isso.
1: Uhum.
0: Nesse caso, o meu é mais focado ali para as empresas, né? Que,
1: uhum.
0: que eu gerencio ali a conta das empresas.
1: Sim.
0: E até ontem, eu disparei uma mensagem para os associados, né? Porque a previsão dos próximos dias, né, é que seja um tempo meio perigoso, né?
1: Sim.
0: Então, tem previsões de vendaval aqui para nossa região e tudo mais, né?
1: Sim.
0: Então, eu mesmo, particularmente, quando aconteceu no Rio Bonito, eu que venho lá de Saudade, era do lado.
1: Sim.
0: Então, no outro dia mesmo, eu me liguei e pensei, eu acho que eu não posso deixar minha casa desamparada, né? Minha
1: Sim.
0: família desamparada. E até ontem eu passei alguma mensagem para os associados, né? Que entre em contato, né? Que eu faço uma simulação rápida,
1: Sim.
0: sem compromisso, não tem custo.
1: Sim.
0: Então, pelo menos para ter uma ideia, porque às vezes, por causa de 50, 100 reais por mês, você pode proteger a tua família, né? E deixar todo mundo amparado, né? Então, eu acho que vale a pena fazer essa conta.
1: Sim. Ô Luan, seguro não é gasto, é investimento, né?
0: É investimento, porque Sim. a gente paga para não usar, como a gente sempre
1: Isso.
0: fala, né? Mas no momento que precisar, a gente tá amparado.
1: Sim.
0: Né? Então, é o que eu falo, tem seguros que é menos de 100 reais por mês.
1: Sim.
0: Né? E o seguro é válido pro ano todo.
1: Sim.
0: Então, você efetivou, em 2, 3 dias já gera apólice e você já tá coberto. Né? Então não tem carência, aconteça alguma coisa, danos elétricos, pique de energia, queimar algum eletrodoméstico teu, o seguro cobre. Isso é muito importante. E claro, isso que a gente está falando só de residencial, empresarial, mas tem o de vida também, né? Que
1: Sim.
0: é muito importante, que hoje, quando a gente pensa em seguro de vida, a gente já pensa, desculpa a palavra, já no pior cenário, já em morte.
1: E não é isso, né?
0: Não, hoje o seguro é importante, ele cobre em vida.
1: Sim.
0: Né? Então, algum acidente, você vai ficar inválido uma parte do seu corpo, você vai receber do seguro.
1: Sim.
0: Doenças graves, tá? Câncer, uhum. AVC e N, nossa, vários que são considerados doenças graves,
1: uhum.
0: o seguro, conforme a cobertura que você colocou, ele vai honrar, vai pagar pra você.
1: Sim.
0: Então, ele, hoje, não é mais só em morte, ele cobra em vida também.
1: Sim.
0: Então, cara, o seguro, ele vai conforme a idade, né?
1: Sim.
0: Ele faz o cálculo da idade.
1: Uhum.
0: Mas um seguro normal, não vai, tu vai pagar 50 pilas, às vezes menos por mês.
1: Sim. Ô Luan, é bom que se reforce também, você acabou de mencionar há instantes atrás.
0: Uhum.
1: O cidadão, de repente, pois é, mas eu tenho uma dúvida. Tira a dúvida, pede uma simulação, a Sicred faz, sem custo nenhum, uhum, né? Essa simulação, esse orçamento, e a pessoa vai fazer, vai entender que é a melhor proposta da Sicred, sim.
0: Claro, com certeza, Reinaldo. E assim, a gente tá lá para tirar todas as dúvidas.
1: Sim.
0: Né? Porque o seguro é um, eu sempre falo, a gente tem que ter muita cautela.
1: Sim.
0: Entender, né, o momento do associado, o que ele tem, né, o que que ele deseja cobrir, quais são os valores, né? Então a gente sempre, eu sempre, quando trabalho com seguro, com bastante cautela.
1: Sim.
0: Porque na hora que precisar, ele tem que estar seguro que ele vai receber, não vai ficar desamparado. Então eu considero muito importante o seguro por causa disso, né, Reinaldo? Porque o seguro só vai usar quando tiver desabando o mundo da tua vida, né?
1: Exato.
0: Desabando a tua vida.
1: A hora que a gente precisa de ter um bom seguro, se sentir assegurado.
0: É isso aí, meu amigo Reinaldo.
1: Ô Luan, na Sicred, eu posso dizer assim, na Sicred, a pessoa, ela não é cliente. Ela é associada, né, Luan?
0: Exatamente. Tem o poder de voto, né? Como,
1: sim,
0: a gente sempre fala. Essa é a vantagem da cooperativa. Eu gosto muito do cooperativa e o Sicred também estou realizado, cara. Nesses 6 meses que eu tô aí, é incrível te dizer. Eu falo com todo orgulho. Porque, assim, a vantagem de a gente estar próximo do associado. O associado tem o poder, tem o direito a voto, né? De dizer, ó, acho que seria bom melhorar isso aqui.
1: Sim.
0: Né? Dar sugestões. Nós temos assembleia.
1: Ele é ouvido.
0: Ele é ouvido.
1: Sim.
0: Nas assembleias, vê os números, vê as coisas, como a gente está crescendo. E isso, não digo grande parte, mas toda parte é graças ao associado.
1: Sim.
0: Né? Nós estamos ali graças a ele. Então, o mínimo que a gente pode fazer é a hora que ele chegar, a gente receber bem o associado. Então, isso eu considero muito importante.
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0: Venha, que não vai se arrepender. A gente, todo mundo, a equipe toda lá para atender, todo mundo profissional, certificado, para atender bem os associados.
1: Luan, para fechar, ainda mais alguma coisa?
0: Hoje, só para finalizar, alguns empresários que talvez estejam ouvindo, eu ainda tenho, né? Nosso Sicred ainda tem a linha do Pronamp, tá?
1: Sim.
0: Que é o capital de giro aí pro empresário.
1: Uhum.
0: Então, às vezes, que tá precisando ou não, quer fazer uma simulação, me chame, que tá uma, sim, taxa bem atrativa, é um recurso que tá disponibilizado, né? Então, falando, não precisa de comprovação do recurso, é para capital, uhum, de giro mesmo, tá? 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
1: A pessoa pode vir até a cooperativa ou chamar a cooperativa, vai até o cidadão.
0: Com certeza. Vou presencial ou atendo lá,
1: sim,
0: na agência. Uhum, bem tranquilo.
1: Bacana demais. Obrigado, Luan.
0: Obrigado, Reinaldo. Obrigado a todos os ouvintes e bom restinho de semana, né?
1: Verdade. Obrigado, Luan. O Luan da Sicred falando com a gente ao vivo aqui no Bom Dia Cidade. Alô, Luciqueira. Ó, o Daniel cantando a seu pedido aqui, minha querida. Um forte abraço, muito obrigado pelo carinho da sintonia. Desejando uma excelente quinta-feira para todos nós. Alô, Luciqueira, tudo de bom para você e pro pessoal que tá por aí. 9:19.

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1: Coritiba e Cruzeiro se enfrentam nesta quinta-feira às 21h30 no Couto Pereira pela 21ª rodada do Brasileirão. As duas equipes têm 27 pontos e buscam voltar a vencer para seguir na briga pela parte de cima da tabela. O Coxa terá o retorno do goleiro Pedro Morisco e do capitão Sebastião Gomes, enquanto o Cruzeiro chega com desfalques importantes no ataque, como Gabriel Peck, que está lesionado, mas conta com os retornos de Gerson e Matheus Pereira. A partida terá arbitragem de Wagner do Nascimento Magalhães, do Rio de Janeiro. Com as informações do esporte, Léo William.

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3: 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Alô, dona Maria Tereza Miller, forte abraço, muito obrigado pelo carinho da sintonia, Deus abençoe igualmente, tá? Tudo de bom. Alô, compadre Aristides, uma das coisas mais bonitas que nós podemos oferecer ao próximo, Deus abençoe, é um Deus abençoe, sim, é verdade. Ô, compadre Aristides, mandou bem, viu? Ô, Claudino, também quem tá ligadinho com a gente, mandou aqui um salve. Onde está você? Ô, Jonevir, como é que você tá? Tudo bem? Tudo certo? Mandou também uma mensagem de bom dia para todos nós. Que esta quinta-feira traga saúde, prosperidade e tudo de bom. E ainda a Gessi. Tudo que você fizer hoje vai dar tudo certo e a luz do Senhor brilhará em seu caminho. Amém. Que assim seja. Francione está de volta com a gente no Bom Dia Cidade. Tem informação, né, Francione?
2: Muito bem, Reinaldo, é isso mesmo. Semana que vem teremos já o início do mês de agosto. E, não, na verdade, o agosto já começa esse final de semana, né?
3: Verdade, Francione.
2: Mas semana que vem, no outro final de semana, teremos o início das festividades da programação da festa de São Roque, padroeiro de Coronel Vivida, e também a celebração de 70 anos da nossa paróquia. E para abrir essa festividade, essa parte social do evento, teremos a terceira edição do Canta São Roque, Festival de Música Cristã, que será realizado nos dias 7 e 8 de agosto. E para essa edição, teremos aí categorias, quatro categorias: a infantil até 12 anos, a infanto juvenil de 13 a 17 anos, a cristã adulto e também a livre adulto. Eu conversei com o Lucas Colferay, que é um dos organizadores do festival, e ele destaca que as inscrições terminam amanhã, sexta-feira, no período da noite. Então, os candidatos, os interessados, têm que correr para fazer a sua inscrição e também já selecionar a música.
4: Tudo bom, Francione? Um abraço aí a todos os amigos da Palote. Estamos aí na expectativa para o nosso festival, para o Canta São Roque, então, que vai acontecer nos dias 7 e 8, né, no centro comunitário. E estamos com as inscrições bombando aí, sabe? Está dentro daquilo que a gente imaginava. Vai dar mais ou menos o número de candidatos do ano passado, que já foi um grande sucesso, né? Então, a gente já tem mais pessoas que falaram que vão fazer a inscrição, né? E a gente está aí, bem feliz com a repercussão da comunidade. Vai ser um festival muito bonito. E a gente reforça, né, para todos aqueles que têm vontade de cantar, aqueles que têm vontade de participar pela primeira vez em um festival, de aprender muito como vai ser. É uma oportunidade muito boa, assim, sabe? Que a gente reforça aqui. Venha, participe. Se você está aprendendo ainda, é a oportunidade certa, porque é um festival que é só da comunidade aqui de Coronel Vivida. Então, é o momento certo, é a oportunidade certa, tá certo?
2: Muito obrigado, Lucas. E lembrando que as inscrições não tem taxa de inscrição, né? É totalmente gratuita a inscrição, a participação. E além disso, os melhores colocados recebem uma premiação que será divulgada ali no decorrer do próprio festival. As inscrições são online, tanto nas redes sociais da Palote FM ou também da Paróquia São Roque. Você encontra ali o link para fazer a sua inscrição. Qualquer coisa, entra em contato aqui na Secretaria da Paróquia São Roque. Lembrando que esse é um festival voltado somente para os vividenses, tem que ser morador em Coronel Vivida para você participar desta edição. E semana passada, passada, Reinaldo, enquanto você estava aproveitando as merecidas férias,
3: pegando
2: a Karina, pegando um bronzeado, curtindo o time do Internacional.
3: Oh, não fala besteira.
2: Então tá, você estava curtindo a Ponte Preta jogar. A Karina estava aqui conduzindo o programa, daí a gente provocou ela que ela se apresentaria no festival.
3: Ah, é?
2: Vamos aguardar.
3: Sim. Vamos aguardar. Ela deu esperança ou não? O que você captou na conversa?
2: Deu esperança,
3: ali?
2: Deu esperança. É. No tanto que faz dias que ela vem falando, ah, eu vou voltar a ser cantora e não sei o quê.
3: Você sabe ela, que ela canta muito, né?
2: Canta muito. E o passado dela entrega que ela foi cantora antigamente, sim, né?
3: Ela fazia. É? Falar da Ponte Preta, já mexeram com
2: ela. Ah,
3: aqui,
2: chegou o único torcedor vividense da Ponte Preta.
3: Literalmente.
2: Aqui.
3: Literalmente. O Frank Schiavini, ou não é o único, Frank?
5: Ô, Reinaldo, bom dia.
3: Bom dia.
5: Sim, sou o único torcedor do Ponte Preta.
3: Ah, meu
2: do Sudoeste, né? Mas nem do Coronel Vivido.
3: E o Sudoeste é 42 municípios, salvo engano, né?
2: 42 cidades.
5: É que eu não fiz uma busca bem mais minuciosa em municípios como Boa Esperança do Sudoeste, Manfrinópolis, Salgado Filho.
2: Municípios, destacando que são municípios que o índice populacional é alto, né?
3: Sim.
5: Viu? Mas voltando a falar da Karina aí, já que vocês estavam falando, né? A Karina canta, ela canta, né? Mas ela só vai voltar a cantar se arrumar uma outra pessoa pra fazer dupla com ela.
3: Ah, é?
5: Daí ela canta e o outro pede desculpa.
2: Vai ser mais ou menos isso. Mas só falando.
3: Os caras estão puxando o tapete nosso aqui no Bom Dia Cidade.
2: A gente tá incentivando. Não, mas só destacando, Reinaldo, então, que a Palote FM vai fazer a transmissão em vídeo do festival.
3: Sim.
2: Pro Facebook.
3: Boa notícia.
2: A gente vai estar apresentando ali, levando imagens, quero imagens de toda essa movimentação.
3: Sim.
2: E é claro, no decorrer da semana, a gente vai acompanhar ali os bastidores do pessoal produzindo os alimentos que serão comercializados, levando as informações dos horários, programação das missas, das celebrações.
3: Uhum.
2: No final de semana ali, no dia do padroeiro, na celebração do padroeiro, teremos a presença de Dom Edgar e também foi estendido o convite aos padres que são de Coronel Vivida ou que passaram pela paróquia para estarem presentes.
3: Sim.
2: Enfim, todos os detalhes, o ouvinte já sabe aonde que vai acompanhar.
3: Palote
2: aqui
3: FM.
2: Da Palote FM. Isso. Ei, mesmo. E no Bom Dia Cidade.
3: Ah, é bom demais. Obrigado, Francione.
2: Tamo junto.
3: Tamo junto sempre. 9:36, 9:36. Segue o nosso Bom Dia Cidade, gente.
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3: E a gente é forte, mas não é de ferro, né? Ô, Lauana Prado, a gente é forte, mas não é de ferro, não, hein?

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1: Olá, bom dia. Eu sou Karina Barros e este é o Palote Notícias, com os principais destaques do dia. As inscrições para o terceiro Canta São Roque, Festival de Música Cristã, seguem abertas até esta sexta-feira, dia 31, às 23h59, sem previsão de prorrogação. O festival será realizado nos dias 7 e 8 de agosto, no Centro Comunitário da Igreja Matriz São Roque, em Coronel Vivida, com as categorias infantil, infanto, juvenil, cristã adulto e livre adulto. A organização orienta que os interessados façam as inscrições o quanto antes para evitar problemas com a escolha das músicas, já que não serão aceitas repetições. A expectativa é reunir dezenas de talentos da comunidade em mais uma edição do evento.
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1: Além de escolherem governador e presidente no dia 25 de outubro, os eleitores de Chopinzinho e São João, no sudoeste do Paraná, participarão de um plebiscito para decidir sobre a transferência da comunidade de Alto Mirim de Chopinzinho para São João. A consulta foi regulamentada pelo Tribunal Regional Eleitoral do Paraná por meio da Resolução 985/2026, após aprovação da Assembleia Legislativa do Paraná. A proposta é resultado de um acordo entre as prefeituras e busca adequar os limites territoriais à realidade da população, que já utiliza, em sua maioria, os serviços públicos de São João. Segundo o estudo de viabilidade municipal, a mudança não deve gerar impactos sociais, administrativos, tributários ou financeiros para os dois municípios. Esse foi o Palote Notícias, que volta daqui a pouco com mais informações.
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1: Vamos lá, eu tenho os números aqui, ó. Soja, 125,50. Alô, pessoal da soja, 125,50. Milho, R$ 60. Trigo comercial, R$ 75. A saca, 60 quilos. Farelo de soja ensacado, 2,10 o quilo. Farelo de soja ensacado, 2,10 o quilo. Casca de soja peletizada a granel, R$ 1 o quilo. E o farelo de trigo ensacado, R$ 1,25 o quilo. Quanto está valendo um dólar? R$ 5,12.
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0: Bom dia, cidade. 9:52, 9:52. Segue a informação aqui no nosso Bom Dia Cidade, hein, Valdenir?
1: Anvisa aprova registro de 5 novas canetas emagrecedoras. A Agência Nacional de Vigilância Sanitária, Anvisa, aprovou nesta quarta-feira, dia 29, o registro de 5 novos medicamentos injetáveis à base de semaglutida, substância pertencente à classe dos agonistas do receptor GLP-1, conhecidos popularmente como canetas emagrecedoras. Os produtos são indicados para o tratamento de adultos com diabetes tipo 2 e poderão ser utilizados como complemento à dieta e à prática de exercícios físicos. Os novos medicamentos aprovados são Ouzi, Simazu, Zepneu, Zemavi e Orzema. Todos possuem semaglutida, obtida por via sintética, e foram registrados por comparação com o medicamento biológico Ozempic. Segundo a Anvisa, os dispositivos são destinados a pacientes com diabetes mellitus tipo 2 que não conseguem controlar adequadamente a doença. O uso também é indicado quando a metformina não pode ser utilizada em razão de intolerância ou contraindicação. A ampliação do número de registro faz parte de uma estratégia iniciada em agosto de 2025, quando a Anvisa passou a priorizar a análise de medicamentos à base de semaglutida e liraglutida. A medida atendeu a um pedido do Ministério da Saúde para fortalecer o abastecimento do mercado nacional e apoiar ações voltadas ao Sistema Único de Saúde, o SUS. Além da prioridade dada a esses medicamentos, a agência implementou um plano de ação com 125 iniciativas para reduzir o tempo de análise dos pedidos de registro. Até o momento, 11 dos 24 medicamentos previstos no edital de chamamento tiveram a avaliação concluída, resultando na aprovação de 6 produtos. O processo envolve análise documental, estudos clínicos e inspeção nas linhas de produção. Olha só a informação importante: Anvisa aprova registro de 5 novas canetas emagrecedoras. Com informações para a programação da Palote FM, repórter Valdenir Lima.
0: Tá bom, Valdenir Lima. Muito obrigado. 9:50

Padre Reginaldo daqui a pouquinho, daqui uns 5 minutinhos, não mais que isso. Com experiência de Deus. É, isso mesmo. Bom, então a gente vai ficando por aqui, né? Em tempo de cantação rock e festivais e coisa e tais. Como não buscar um Mato Grosso e Matias, assim, sem compromisso de acertar ou errar na música? Mato Grosso e Matias é sempre muito certo, Reinaldo. Viu? Amanhã, 8 horas da manhã, tem mais Bom Dia Cidade aqui na Falote FM. Muito obrigado! Alô, povo de Dois Vizinhos. Oi, dona Jandira. Oi, professor Mauri. Que bom fazer parte da manhã de vocês aí também. Alô, professor Mauri. Oi, dona Jandira. Um beijo no coração. Valeu, gente!

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0: Louvado seja nosso Senhor Jesus Cristo, para sempre seja louvado. Quinta-feira eucarística. Então, comigo repita: graças e louvores se deem a todo momento ao Santíssimo e Diviníssimo Sacramento. Amados filhos e filhas, quinta eucarística, e hoje nós começamos um novo novenário. Um novenário voltado para os pais. Isto mesmo, seu pai vivo, seu pai falecido. E clamando a Sagrada Família de Nazaré. Um clamor muito necessário. Sagrada Família de Nazaré, minha família, vossa é. Abençoai os pais vivos, abençoai os pais falecidos. Faça esse agrado para os seus pais, seja ele vivo ou falecido. Faça esta oração, esta novena que começa hoje. E claro, na presença do Santíssimo Sacramento. Amados irmãos e irmãs, saúdo a todos. A todos a partir da Rádio Evangelizar, de onde tudo começa. As rádios irmãs, cujos nomes cito neste momento:
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0: Família de Nazaré, eu entrego a minha família. Entrego, Senhor, os meus pais. Pela TV Evangelizar, sinal digital em todo o país, em várias cidades, canal aberto. Pelo YouTube, Padre Manzotti Oficial. E pelo aplicativo da Associação Evangelizar é Preciso. E todas as plataformas digitais. Amado povo de Deus, queridos filhos e filhas, nós estamos reunidos na Trindade Santa. Então, em nome do Pai, do Filho e do Espírito Santo. Amém. Naquele tempo, disse Jesus à multidão: o reino dos céus é como uma rede lançada ao mar e que apanha peixes de todo tipo. Quando está cheia, os pescadores puxam a rede para a praia, sentam-se, recolhem os peixes bons nos cestos e jogam fora os que não prestam. Assim acontecerá no fim dos tempos. Os anjos virão para separar os homens maus dos que são justos. E lançarão os maus na fornalha de fogo. Ali haverá choro e ranger de dentes. Compreendestes tudo isso? Eles responderam sim. Então Jesus acrescentou: assim, todo mestre da lei que se torna discípulo do reino dos céus é como um pai de família que tira do seu tesouro coisas novas e velhas. Quando Jesus terminou de contar esta parábola, partiu daí. Senhor, o reino dos céus é uma rede aberta. A igreja é uma rede aberta que acolhe e recolhe a todos.

0: também o texto fala de que o mestre da lei é chamado a tirar as coisas velhas do Antigo Testamento e entendê-las a partir das coisas novas e boas do Novo Testamento. Então, acreditemos na ação de Deus. Acreditemos que Deus pode tudo. É o Deus do impossível. Vamos juntos rezar. Vamos juntos pedir. Vamos juntos clamar. Hoje, quinta eucarística, os milagres vão surgir. Então acredite no milagre que possa acontecer na sua vida. O inferno estremece ao nome de Jesus. Nós sabemos disso. Então qual a intenção que você quer colocar neste início de novena? Tem algo que esteja acontecendo na tua família que precisa de um milagre? Tem algo que está acontecendo na tua família, no teu relacionamento, no casamento, na relação entre pais e filhos? É o momento de você rezar. Pela Sagrada Família de Nazaré, transforme a minha família, Senhor. Senhor Deus, nós queremos receber do teu Espírito uma nova unção. Canta, igreja, uma nova canção, a canção que vem do Espírito Santo de Deus em nós. Você se coloque em oração agora. Se coloque em prece, eleve seu pensamento em Deus. Eleve sua alma ao Senhor e reze, reze, peça, suplica, clame. Senhor Deus, de infinita misericórdia e bondade, do ponto de vista humano está difícil. Do ponto de vista da própria natureza nossa fragilizada, é praticamente impossível. Mas com tua graça, Senhor, com tua graça, tudo é possível. Então eu confio. Os milagres vão surgir pelo nome de Jesus. Se você está com problema, sabemos quantas pessoas, inclusive hoje alguém partilhava sobre uma cirurgia nos olhos, um apelo à Santa Luzia para recobrar a vista, seja por glaucoma, seja por um problema que você possa ter. Não importa, clame ao Senhor. Se você está com uma ferida no corpo, coloque a mão sobre a ferida e diga: Senhor, cicatrize essa ferida. Você está pedindo o dom da maternidade, coloque a mão no ventre e diga: Senhor Deus de milagres e prodígios, dai-me a graça da maternidade e eu farei da minha família um exemplo vivo. A partir da Sagrada Família de Nazaré, nós seremos uma família cristã. Eu educarei meus filhos na fé de Cristo e da Igreja. Então, a pergunta que fica: o que você vai pedir à família nesta novena? E segundo, não esqueça de anotar o nome do seu pai, do seu avô materno, paterno, e coloquemos em oração. Eu volto já, volte comigo.
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0: Amado povo de Deus, os milagres vão surgir e eu convido você a fazer um momento de intercessão. Eu quero colocar diante de Deus tantos acontecimentos que tivemos nesta semana. Vamos falar a nível mundial. O terremoto no Japão. São nossos irmãos. Apenas distantes. Olhai, Senhor, por eles. Coloquemos o incêndio na Europa, de modo particular, na Espanha e na França. Tenha misericórdia das vítimas e de tudo que está acontecendo. Mas quero colocar hoje, de modo muito particular também, e eu tenho acompanhado em oração, as enchentes no Rio Grande do Sul. Rezemos como eles estão sofrendo, padecendo. Não faz muito que passaram por uma, agora de novo. Por todos os que sofrem, nossos irmãos no Rio Grande do Sul. Quero também colocar intercessão e peço que reze pelas quatro pessoas que morreram após levar um choque no acampamento católico no Pará. Quatro pessoas morreram e uma ficou gravemente ferida durante um acampamento da Igreja Católica de Itupiranga, no sudoeste do Pará. As vítimas sofreram descargas elétricas enquanto montavam uma barraca. Dois adolescentes de 17 anos, dois adultos de 26, 39. Rezemos. Expressemos nossa solidariedade e proximidade espiritual aos familiares, aos amigos enlutados, à comunidade paroquial, os participantes do acampamento que sofrem consequência dessa dolorosa tragédia. Portanto, sejamos intercessores e você sabe que a intercessão faz parte da obra evangelizar, é preciso. Então rezemos por aqueles, quando se escuta uma notícia ruim, que nossa, dentro de nós brote uma intercessão. Lá em Marabá, Pará, nós temos a TV Evangelizar, canal 21.1. Minha saudação ao bispo Dom Vital Coberlini. Espírito de intercessão e comunhão é muito importante. Maria Estela, que a paz de Jesus esteja com você, Maria Estela.
1: Bom dia, padre, sua bênção.
0: Deus a abençoe, querida. De onde você fala?
1: Mogi Mirim, interior de São Paulo.
0: Maria Estela, de Mogi Mirim, interior de São Paulo, como você me acompanha?
1: Eu acompanho pelo YouTube.
0: Minha saudação. Vai lá, querida, por favor, a palavra é sua.
1: Ah, então, padre, eu queria um aconselhamento. Eu tenho o meu irmão mais novo, ele tinha 34 anos e há 3 anos atrás ele correu a meia maratona de São Paulo. Ele era muito ativo nos esportes.
0: Tá.
1: Se cuidava, fazia todos os exames, assim, regularmente. E ele terminou a prova, conversou com a esposa dele, tudo, e teve 2 paradas cardíacas e faleceu. E assim, foi um choque muito grande pra gente. E a gente, assim, vai fazer 4 anos agora em novembro. Pra gente, assim, a dor, o sofrimento é muito grande ainda. Até ontem no evangelho, né, foi de Marta e Maria, lá com o irmão que faleceu,
0: isso.
1: Jesus.
0: E chorou assim, com um amigo que perdeu, né?
1: Exatamente, e assim fica naquele, no coração nosso, da família toda, né? Eu já tinha perdido meu pai 3 anos antes. E assim, foi assim, a família nossa ficou, vamos dizer assim, acabada. A gente é muito forte na fé, sempre fomos. Minha mãe sempre foi muito de igreja, meus pais, mas assim, é uma dor assim, sem fim.
0: Entendo. Primeiro, meus sentimentos pela perda do pai, meus sentimentos pela perda do irmão. Gostaria de pedir o nome. Depois nós vamos, eu vou te orientar. Mas o nome do seu irmão primeiro.
1: É Paulo Eduardo.
0: Tá.
1: Donati.
0: E do seu pai que faleceu.
1: Luiz Benedito Donati.
0: Tá, que nós começamos hoje e você vai, creio que você vai fazer, rezar pelo seu pai falecido, como eu vou rezar por meu pai Antônio Manzotti, né? Maria Estela. Sem dúvida, a morte, esses dias eu refletia sobre isso. do ponto de vista humano, é uma violência. É uma violência. Nós temos que entender que no plano de Deus, a morte não constava. Ela entrou pelo pecado. Porém, existe algo que não é conforta como um anestésico sem sentido. Existe uma verdade. E a verdade é a ressurreição. Então, onde se apegar, Maria Estela? Se apegar nas coisas boas que teu irmão fez. Cuidar e, de alguma forma, ser presença na vida da sua cunhada e dos seus sobrinhos. Terceiro, Deus não queria a morte do seu irmão. E acreditar que a morte não é um fim, é a ressurreição. Então, quando a família, quando forem conversar sobre isso, é sempre importante você, como uma pessoa que entende de igreja, lembrar da ressurreição. Isso ajuda muito. Falar sobre ele e não omitir. É importante falar. Porque às vezes, não vamos falar porque o incomoda. Não deixa ele viver em paz. Não, é bom a família conversar e matar a saudade dos fatos. Mas sempre ter uma palavra de esperança, da eternidade. Então é muito importante colocar sempre este ponto, porque não coloca um ponto final na vida do Paulo Eduardo, coloca um ponto e vírgula numa eternidade com Deus. Mas o que mais os incomoda? O que é que mais incomoda vocês?
1: É assim, como foi, assim, foi de uma forma tão rápida, vamos dizer assim, a gente não teve nenhum tempo de pedir para Deus, assim, uma oração, falar, Deus, cuida do meu irmão para ver se ele pode viver um pouco mais, assim, foi súbito, foi assim, algo, porque você fala assim, ficou doente, a gente conseguiu, visitou, rezou, alguma coisa, mas assim, a hora que a gente soube, ele já tinha morrido, falecido.
0: Filha, eu digo para você, mesmo se a morte fosse diferente na idade dele, uma doença que o acamasse também seria um sofrimento.
1: Com certeza.
0: Então,
1: acho que até maior, né? Seria. Porque assim, pra ele, ele foi pra glória de Deus, eu tenho plena certeza. Ele não sofreu, ele era uma pessoa muito boa. Ele teve a graça de ir sem sofrimento, né? Eu acredito.
0: Certo. Assim. Então é nisso que tem que se apegar. É neste ponto. Tem muitas coisas que nós não entendemos os desígnios de Deus, o porquê Deus permitiu. Mas temos que nos submeter a Ele, dizendo: Senhor, foi assim aconteceu. Dai-nos forças para continuar a vida. É o que eu posso te dizer e dizer que rezaremos pela alma dele.
1: Obrigado, padre. Meus filhos estão ouvindo, Francisco e Isabela.
0: Meu abraço, Francisco e Isabela.
1: Eles acompanham o programa e para eles também é um consolo ouvir isso do senhor.
0: Tá bom.
1: Nos dá força.
0: Que Deus abençoe Maria Estela, de Mogi Mirim, São Paulo, YouTube. Lá nos transmite a Rádio Cultura M. O diretor é Benedito Clóvis. O bispo Dom Luiz Gonzaga Fecchio, da Diocese de Amparo. Eu vou pro intervalo e volto. 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Eu vou para o intervalo e volto já com a leitura orante.

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Filhos e filhas, eu estou com 2 papéis brancos na minha mão. Você vai dizer o porquê. E eu queria muito que você fizesse isso. Não vou fazer agora, que eu vou com a leitura orante. Em um, eu vou colocar o nome do meu pai, o meu avô materno, meu avô paterno, e vou colocar em oração. No outro papel, você vai colocar uma graça para sua família. Combinado? Nós não estamos rezando pela família, Sagrada Família de Nazaré? Então faça isso até o final do programa. Eu vou colocar embaixo da imagem da Sagrada Família de Nazaré que está aqui. E você, embaixo de uma imagem que você tem no seu altarzinho, no seu orebe, no seu cantinho de oração. Padre, eu posso colocar o nome de mais alguém que faleceu? Claro que pode, filho. Claro, sempre. No coração de Deus cabe a humanidade. Escutou? No coração de Deus cabe a humanidade. Vamos à leitura orante? Por falar em leitura orante, você interagiu ontem comigo? Paciência, gente, eu gosto. Ontem eu coloquei lá o texto que foi marcante demais. Pela graça de Deus eu sou quem sou. Muita gente partilhou, muita gente escreveu. Isso, sacristão, mas tá bom demais, em memória, nosso querido Peixão, mas tá muito bom esse sacristão. Gratidão, Senhor, pela vida, pelos milagres da minha família, o pessoal interagindo no Instagram, lutar pela depressão. Depois, vamos lá no finalzinho, eu tava olhando ontem. Meu Deus, pela graça da misericórdia, eu sou quem sou. Foi um ano dolorido, mas Deus me sustentou. A Vânia Maria, Aires Queiroz, Inácio Leda, Yamara, Adailde Rezende, Genilda Godin. Meu Deus, passei a minha trajetória, dali um livro, mas sou forte em Deus, e assim por diante. Então sempre interaja. Vamos seguir com a leitura orante? Bíblia aberta? Cartilha de oração.

escute lá. Se a nossa mensagem é que Cristo foi ressuscitado, como é que alguns dizem que os mortos não vão ressuscitar? Gente, uma palavra muito atual. Tem muito católico hoje que se diz católico que não acredita na ressurreição. Morreu, acabou. Meu Deus, que desespero. Bom, vamos lá. Se não existe ressurreição dos mortos, então quer dizer que Cristo não ressuscitou. E se Cristo não foi ressuscitado, nós não temos nada para anunciar e vocês não têm nada para crer. Você entende? Se destruir a ressurreição, a minha, a sua, quer dizer que Jesus não ressuscitou. E se Jesus não ressuscitou, não existe cristianismo, porque nós pregaríamos um Cristo morto na cruz? Acabou. Morreu, aí sim. Se terminou na Sexta-feira Santa, meu filho, pra que fé? Onde está o cristianismo? Nós pregamos um Deus morto, vencido? Não, nós pregamos um Deus vitorioso, ressuscitado. Gente, isso é catequese forte, hein, meu filho? Na próximo diálogo dentro de casa, você vai puxar esse assunto. Onde está isso na Bíblia, seu padre? 1 Coríntios, capítulo 15, versículo 12. Versículo 15, continua ainda. E ainda mais, nesse caso, estaríamos mentindo contra Deus, porque afirmamos que ele ressuscitou. Mas se é verdade que os mortos não são ressuscitados, então Deus não ressuscitou Cristo. Porque se os mortos não são ressuscitados, Cristo também não foi ressuscitado. E se Cristo não foi ressuscitado, escute bem, a fé que vocês têm é ilusão. E vocês continuam perdidos no pecado. Cuidado! Quando acreditamos em reencarnação, quando negamos a ressurreição, quando falamos que a morte acabou, será que tem? Tem nada lá, não. É aqui só. Nós estamos desconstruindo toda a ação salvífica de Deus. Versículo 18. Se Cristo não ressuscitou, os que morreram crendo nele estão perdidos. Pense nos mártires. Pense naqueles que deram suas vidas na boca dos leões. Naqueles que preferiram morrer queimados do que negar Jesus. Pense naqueles que não mediram esforços de sacrificar tudo por Cristo. Se a nossa esperança em Cristo só vale para esta vida, nós somos pessoas infelizes no mundo. Eu sempre digo isso. E é verdade. Se a nossa esperança em Cristo só vale nessa vida, nós somos pessoas muito infelizes. Muito, muito infelizes. Mas na verdade, agora Paulo vai reafirmar. Cristo foi ressuscitado. E isso é a garantia de que os que estão mortos também serão ressuscitados. Porque assim como por meio de um homem, Adão, lá no paraíso, veio a morte, assim também por meio de um homem veio a ressurreição, Jesus Cristo. Assim como por estarem unidos com Adão todos morreram, assim também por estarem unidos com Cristo todos ressuscitarão. Senhor, eu creio na ressurreição, mas aumentai minha fé. Tirai toda e qualquer dúvida da ressurreição e que eu tenha essa esperança na vida e na morte. Com Cristo quero viver, com Cristo quero morrer, para com Cristo ressuscitar. Amém. Eu vou para o intervalo e volto já, volte comigo.

0: 10:36.
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2: Olá, bom dia. Eu sou Karina Barros e este é o Palote Notícias, com os principais destaques de hoje. Os pedidos de recuperação judicial de empresas e produtores do agronegócio brasileiro aumentaram 33% no primeiro trimestre de 2026, em relação ao mesmo período do ano anterior. O cenário é impulsionado pelo aumento dos custos de financiamento, alta dos insumos, redução das margens de lucro e restrição de crédito. A inadimplência dos produtores rurais também atingiu 8,8%, o maior índice da série histórica da Serasa Experian, reforçando a busca por mecanismos de reestruturação financeira. Especialistas avaliam que, enquanto os juros permanecem elevados, a tendência é de continuidade no aumento das recuperações judiciais e de maior consolidação do setor por meio de fusões e aquisições.
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2: A Mega Sena pode pagar 86 milhões de reais para quem acertar as 6 dezenas do concurso 3.038, a ser realizado nesta quinta-feira, dia 30. O sorteio ocorre a partir das 21 horas, com transmissão ao vivo pelo YouTube da Caixa. As apostas podem ser feitas até às 20 horas, no horário de Brasília. No sorteio da última terça-feira, 28, ninguém acertou as 6 dezenas sorteadas e o prêmio acumulou. Esse foi o Palote Notícias, que volta daqui a pouco com mais informações.
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0: mexe comigo porque hoje é o aniversário dela.
1: Nossa.
0: É, hoje ela tá completando 36 anos.
1: Nova. Vamos rezar sem dúvida. Sim. E levarei no altar do Senhor. Hoje eu rezo missa às 16h e rezo missa às 17h30. Então levarei o nome da Suzane Teixeira Lisboa. Vamos rezar juntos.
0: Vamos rezar.
1: Senhor das Santas Chagas.
0: Senhor das Santas Chagas.
1: Tenha misericórdia da minha sobrinha Suzane.
0: Tenha misericórdia da minha sobrinha Suzane.
1: Derrame uma gota do seu preciosíssimo sangue.
0: Derrame uma gota do seu preciosíssimo sangue.
1: Sobre todo o corpo dela.
0: Sobre todo o corpo dela.
1: Senhor, ajude os médicos.
0: Ajude os médicos.
1: A acabar com esta bactéria.
0: A acabar com esta bactéria.
1: E todas as células.
0: E todas as células.
1: Que possam estar contaminadas.
0: Que possam estar contaminadas.
1: Senhor Jesus.
0: Senhor Jesus.
1: Eu creio no teu poder.
0: Eu creio no teu poder.
1: Eu creio na tua bondade.
0: Eu creio na tua bondade.
1: Pelas tuas santas chagas.
0: Pelas tuas santas chagas.
1: Derramai uma gota do preciosíssimo sangue.
0: Derramai uma gota do teu preciosíssimo sangue.
1: Sobre a minha sobrinha Suzane. Senhor Jesus, eu rezo com a Maria pela Suzane, mas rezo por todos os que estão numa situação similar. Libertai, Senhor, santificai, Senhor, abençoai, Senhor. Curai, Senhor, aquilo que os médicos não estão conseguindo, os remédios não estão fazendo efeito. Ó Jesus, pelas tuas santas chagas, tenha misericórdia daqueles que estão nos leitos dos hospitais, mas também aqueles que estão nos leitos da casa, dos cuidadores. Nós te pedimos por infinita misericórdia e bondade, restitua a saúde. Diga a Maria, amém.
0: Amém.
1: Que Deus abençoe, que seja o aniversário, no aniversário dela, a restauração da saúde. Maria de São Bento do Sul, Santa Catarina, acompanha pelo aplicativo YouTube, lá Dom Francisco Carlos Bach, arcebispo de Joinville. Michele, que a paz do Senhor esteja com você. Michele?
2: Sua bênção, padre.
1: Deus abençoe, você fala de onde?
2: Campina Grande, Paraíba.
1: Campina Grande, Paraíba, como é que você me acompanha?
2: Pelo YouTube.
1: Tá certo, mas ali nós temos também a Rádio Caturité. Diga lá, Michele.
2: Padre, eu tenho um vício de jogos de internet. Que eu já fiz dívidas com agiotas, já tirei contas de casa. E eu desinstalo e assim, fica pedindo de volta, tipo assim, algo que fica mandando mensagem. Aí fora isso, ainda tem uma depressão, pode parte que eu tenho crise de ansiedade e transtorno. Esse eu comecei porque um filho meu me ensinou. Aí ele parou.
1: Ô filho maledeto. Ensina outra coisa, né?
2: Mas ele
1: parou?
2: Parou. Minha mãe rezou muito, ele parou. E eu não consigo. Já dei fim a celular, já comprei celular, já fiquei sem celular. Eu tenho um vício de estar comprando as coisas, fazendo dívida. Não sei se é por conta da ansiedade. E aqui é onde eu moro, o posto daqui tá sem psicólogo, psiquiatra. E só quem trabalha na minha casa é meu esposo.
1: Entendi.
2: Aí as dívidas ficam tudo para ele.
1: Não é justo, filha. Michele, não é justo.
2: Eu tô desempregada também.
1: Não é justo. Você tem que realmente tomar uma atitude. Uma atitude é, se você não consegue ter celular, você vai ter que abrir mão dele. Você vai ter que desabilitar todo e qualquer jogo. Filha, você é mais forte que o jogo. Diga, eu sou mais forte que o jogo.
2: Eu sou mais forte que o jogo.
1: Filha, não justifique essa. Você tá com compulsão. Porque não é só jogar. Você falou de fazer dívida. Pega o cartão e quebra. Filha, filha, você tem que diga, eu sou mais forte que esta compulsão.
2: Eu sou mais forte que essa compulsão.
1: Deus me dá forças.
2: Deus me dá forças.
1: Para vencer a compulsão de compras.
2: Para vencer a compulsão de
1: compras. Para vencer esse vício dos jogos.
2: Para vencer esse vício dos jogos.
1: Eu tenho que ir para o intervalo e eu volto já. Volte comigo.
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tinha reservado para agora até um testemunho muito bonito, mas eu me sinto na necessidade de voltar a falar com a Michelle. Eu sei que ela não tá mais na linha. Mas o caso da Michelle é um caso, mas que representa muitos. Michelle, você tomou consciência, é um vício. Eu disse, desculpa a palavra maledeto do teu filho, que essas coisas a gente não ensina, coisa ruim a gente não ensina. Mas tudo bem, ele largou, louvado seja Deus. Filha, não é porque você tentou uma vez e teve uma recaída que você vai parar de insistir. Eu disse e repito, não é justo com seu marido e não é justo com você. Você fazer dívidas para ele pagar e segundo, você ser prisioneiro do vício. Então se você abriu mão do celular um tempo, bloqueou e teu filho que te ensinou a fazer jogar, ele sabe que é possível bloquear teu celular, é possível de vocês não conseguir entrar num jogo. Então peça isso para ele. Se teve uma recaída, faça o propósito de novo. Filha, a partir dali você vai para agiotagem. Você vai colocar teu marido e vai estragar teu casamento por causa de um vício. É um vício, uma doença. Ah, padre, mas isso é ansiedade, é depressão, eu tenho compulsão de compra. Por isso que eu falei, você é mais forte. Você é mais forte. Eu escutei que você falou que ali não tá tendo psicólogo, psiquiatra, mas insista. Se você tem dinheiro para jogar, não custa pagar uma consulta e procurar uma ajuda profissional. Eu vou repetir de novo. Se você tem dinheiro para gastar em jogo e fazer compras que não precisam, porque geralmente na compulsão se compra coisa que nunca vai usar, tá lá estocado, pague um psiquiatra. Mas depois deixe seu nome aqui, a nossa equipe vai ligar para você. Mas Michelle, não se auto-justifique, enfrente esta realidade e digo com toda certeza, você vai acabar com o teu casamento e vai acabar com tua vida financeira. Lute contra isto. Recai, faça o propósito de novo. Que Deus te abençoe. Campina Grande, YouTube, lá, Rádio Caturité FM, Dom Dulcênio Fontes de Matos, de Campina Grande. Hoje, aniversário da rádio Índia FM, de Indianópolis, Paraná, Vale FM, São Domingos do Prata, Minas Gerais, Vida FM de Três Pontas, Minas Gerais, TV Âncora Marechal Deodoro, Alagoas, RS Provedores, Maragogi, Alagoas. Lembra que eu falei e eu tinha dois papéis em brancos, não mais. Agora já tem nomes. Você escreveu o nome do seu pai, o nome do seu avô materno, paterno, incluía alguns falecidos. E também o que você quer pedir para tua família. E depois eu vou colocar aos pés da imagem da Sagrada Família de Nazaré. 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E juntos, a novena, primeiro dia da Sagrada Família e pelos pais. Sagrada Família de Nazaré, coloco em oração todas as famílias e clamo que as famílias aqui na terra tenham o discernimento necessário para fugir de todas as ciladas dos Herodes de hoje, como fizeste na Gruta de Belém na fuga para o Egito. Jesus, Maria, José,
Eu coloco como intenção os pais aqui na terra. Diga o nome do seu pai, vivo ou falecido. Aos falecidos, pedimos o descanso eterno e a luz perpétua. Aos vivos, diga o nome se seu pai é vivo. Saúde, prosperidade, paz. Senhor, abençoai e santificai as famílias, de modo especial os casais. Aperfeiçoai o amor dentro do matrimônio. Fazei que sempre lembrem o pacto nupcial e possam a cada dia, no perdão, no diálogo, na fidelidade, reavivar o amor que os une. Senhor, que o perdão seja abundante, que o amor seja constante e o diálogo uma ponte de recomeço. Afugentai da família os vícios, brigas, discórdias, desavenças, infidelidade, enfermidade. Afastai para longe todos os ataques dos inimigos contra as famílias. E de modo particular, nesta intenção, diga qual é. Sagrada Família de Nazaré, santificai e protegei minha família. Repita. Sagrada Família de Nazaré, santificai e protegei minha família. Sagrada Família de Nazaré, santificai e protegei a minha família. O Senhor esteja convosco. Ele está no meio de nós. Abençoai, Senhor, a água, a roupa dos enfermos, as fotos de família. Abençoai os remédios e todos os que mais precisam. Em nome do Pai, do Filho e do Espírito Santo. Amém. E como é quinta eucarística, eu termino com o clipe Meu Deus, eu creio. 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
10: Bom dia, bom dia, bom dia, bom dia. Bom dia pra você, meu amigo, pra você, minha amiga. Aquele abraço, estamos chegando. Estamos abrindo o nosso Tudo em Casa aqui da sua Palote FM 88.7, a rádio que faz parte da sua vida. E a partir de agora, até as 13 horas, 2 horas, eu vou estar comunicando contigo, levando a boa música, enfim, fazendo de companhia do seu horário de almoço. Quero saudar, quero cumprimentar cada um dos senhores e das senhoras, dizer que hoje é dia 30 de julho de 2020.

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1: tem ouvintes por lá, Foz do Jordão e teve outro, acho que é Linha Salete.
0: Nossa Senhora da Salete.
1: É isso aí.
0: Isso.
1: Todo pessoal do interior, né? E daqui do centro também, o pessoal aqui perto do hospital.
0: Que maravilha.
1: Tá?
0: Olha só, pessoal do bairro Berger, ali próximo ao Instituto Médico Nossa Vida. Nite, obrigado, boa correria pra vocês lá e até semana que vem.
1: Aguardo vocês lá.
0: Tá certo. Obrigado, Nite. Tudo de bom aí pra vocês, bom negócio, bom trabalho, pessoal lá da farmácia.

Salute! Horas 12 minutos, 11:12. Mas eu quero começar atendendo o pedido musical desse povo, né? Ô, gente, ó, você não cadastrou seu nome pro sorteio de amanhã, não deixa pra amanhã, corre o risco de você ficar de fora, tá? Eu vou atender meu amigo Lelê. Mas, ah, Lelê, como é que você tá, Leandro? Tudo certo? Ele pediu essa aqui pra mim, ó, e segundo ele é louco de boa. Os veteranos, Gaudério de todo tempo. Vamos lá, então. Ô, Lelê, aquele abraço pra você, Deus abençoe, parceiro. Ó. Mas que tal, Lelê, velho, metido? Aí sim, 11:12.

0: ¿qué tal, Olelê, rapaz? Louco de boa essa, hein, Leandro? Abraço pra você, meu queridão. Tudo é bom, Deus abençoe. Obrigado pelo carinho da audiência, da companhia. Participe sempre aqui junto conosco, tá certo?
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0: É o seu Tudo em Casa aqui da Palote FM. Quem que tá comigo aqui, ó? Mas aí não, né? Aí sim. Ô, daqui a pouquinho eu vou atender. É João Castelli, Doni. João Castelli pediu Bugre do Mato, Grupo Cordiona. Daqui a pouquinho eu vou tocar pra esse caboclo velho, né? Mas que tal? Bugre do Mato. Daqui a pouco vamos tracar ali fogo aí, né? Nesta música bem caprichada aí pra você. Ah, tá. Então

0: vai então trazer mais música pra você daqui a pouquinho, porque agora eu tenho que atender essa galera que tá mandando mensagem pra mim aqui no 999151102. Cadê o Bastião, homem, pra falar comigo? Ô Bastião, tá certo? Tudo bem por aí? Tô tranquilo ou não?
1: Tudo bem, que Deus
0: bem, você
1: a sua família.
0: Amém.
1: Escutando a Palote. Deus
0: mas que vocês sentar.
1: Pode dar uma musicona pra nós e flor do meu jardim. Agradecer pra todos os amigos e pra você aí na Rádio Palote, tá bem? Deus abençoe vocês.
0: Valeu, Bastião.
1: Ótima quinta-feira pra vocês, tá bom?
0: Pra vocês também, um grande abraço, obrigado pelo carinho da audiência, da companhia. Daqui a pouco eu vou tocar flor do meu jardim lá pro meu amigo Bastião. É, bicho, velho, metido pra dançar, velho. Bastião, velho, é bom. Cadê a Isilda? Tudo bem,
2: bom
0: Isilda?
2: Dia, Denir, tudo bem?
0: Bem, você?
2: Coloca meu nome aí no sorteio do 20 premiado.
0: Uhum.
2: Isilda Fornari, sempre na escuta da melhor rádio Vicente Palote.
0: Valeu!
2: A Rádio da Família.
0: A Rádio da Família. Ó, o Lelê já mandou mensagem pra mim. Ele, bom dia, amigos. Valeu, Lelê. Aquele abraço pra você. Quem mais aqui? Bom dia, Nico. Coloca meu nome no sorteio. Jocely Lazarim e Leonara Peretti. Obrigado. Valeu, Jocely. Um abraço pra você. Obrigado pelo carinho da companhia. Intervalinho, já voltamos. 11:17. Tudo de bom pra você.
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0: 7:22. 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
0: Mas que tal? 11:23, 11:23. Vamos lá trazer mais música. Deixa eu atender aqui, ó. Bom dia, Nico, tudo bem? Aqui é o Liomar José Castro, do bairro Fleck. Põe meu nome no sorteio. Ô, Nico, a música eu não peço porque só tem música boa. Ah, esquenta, Ale. Valeu, Liomar. Aquele abraço pra você. Obrigado pelo carinho da audiência e da companhia também, tá? Deixa eu ouvir aqui o que a Isabel Soares mandou aqui pra mim. Tudo bem, Isabel?
2: Bom dia, amigo. Tudo bem com
0: você? Bem, você?
2: Eu tô bem, tô
0: que
2: curtindo
0: bom.
2: As músicas aqui.
0: Que
2: tá
0: bom.
2: Beleza. Quero participar do sorteio de sexta-feira.
0: Claro que sim.
2: E pedir uma música pra você poder mudar pra mim.
0: Que música?
2: O Michel Peló. No tempo, não dá o tempo pra ninguém.
0: Uhum.
2: Tá? Tempo não, não dá o tempo.
0: O tempo ninguém. Não espera ninguém, é isso, né, Isabel?
2: Eu esqueci o nome dessa música ali. Eu esqueci o
0: Não é tem que... problema,
2: mas
0: já achei.
2: Michel Peló, tá?
0: Pode deixar pra mim.
2: Que Deus não dá o tempo pra gente, né?
0: Certo.
2: Tem que aproveitar o tempo que Deus dá.
0: É verdade mesmo.
2: Então tá, pedi pra você essa música aí, se você puder rodar. Você não
0: roda sim.
2: Roda sim. Pra você, pra tudo que estiver vindo, e um abraço e tudo de bom.
0: Pra vocês também, Isabel, aquele abraço. Meu amigo Gilmar de Quadros.
3: Bom dia, Nico, tudo certo?
0: Bom, bicho velho.
3: Chegando casa, fazendo trevo do São João, aqui sentido ao Coronel.
0: Mas que tal?
3: Toca pra nós e loira, casada, só pra nós curtir.
0: Mas que tal?
3: Coloca meu nome no sorteio aí, Nicão. Vai que uma dessa a gente ganha alguma coisa, né? Amigo?
0: Vai que ganha, né, bicho velho?
3: Vai lá, Nicão. Nicão, tudo que é de bom.
0: Valeu, Gilmar, já tá na programação aqui, bicho velho. Daqui a pouco eu vou tocar a tua música aqui, tá? Mas bem capaz que não. Ou agora eu vou atender aqui o João Castelli. É isso, né, Doni? João Castelli que pediu essa aqui pra mim, do Grupo Cordiona. E o Bugre do Mato, tchê. Mas que tal? 11:25.

0: ¿Qué tal esa marca, che? Bugre do Mato, Grupo Corjona pra você aqui no seu Tudo em Casa da Palote FM 88.7. Deixa eu mandar um abraço lá pro Isaías Vieira lá de Chopinzinho, aquele abraço pra você, obrigado pelo carinho da companhia. Bom dia, estamos à escuta. Esquetale, aí sim. Ô, quem mais que bom dia? Coloca meu nome no sorteio, Tereza Almeida. Oi, Tereza, um abraço pra você, obrigado pela companhia. Bom dia, coloca nosso nome no sorteio, Hilário Baú, Marilde Aparecida Amaral e o Lorenzo Henrique Baú. Valeu, Mari, um abraço pra vocês aí, tá? Quem mais que mandou áudio aqui pra mim, ó, meu Deus do céu?
1: Bom dia pra você aí da Rádio Palote, tudo bem? Aqui é Isaura Alves dos Santos.
0: Oi, Isaura.
1: Eu quero participar do sorteio.
0: Uhum.
1: Porque eu sou fã de vocês, da Rádio da Família.
0: Certo.
1: Eu gosto muito de você aí da Rádio Palote, Isaura Alves dos Santos.
0: Isaura Alves dos Santos. Que mais?
1: Eu gosto muito dessa rádio, quero participar do sorteio.
0: Tá bom, Isaura.
1: Escuto de manhã, tropical, escuto direto esse programa dessa Rádio Palote.
0: Uhum.
1: Gosto muito de vocês.
0: Tá bom, Isaura.
1: Bom trabalho pra vocês, amigos. Uma amiga de vocês, tropical, da tarde, escuto direto.
0: Tá bom, Isaura, um abraço pra você. A dona Elza Carvalho também, toda a família, aquele abraço, seu Paulino, obrigado pelo carinho da companhia. Bom dia, quero deixar o nome pro sorteio, Ivonete de Oliveira e da minha filha Raíssa, Laiane de Siqueira. Para o sorteio, nós somos ouvintes todos os dias aqui do Primavera. Valeu, Ivonete, um abraço pra você lá do Primavera 1, obrigado pelo carinho da companhia, tá? Quem pediu essa aqui pra mim, ó, que eu vou tocar agora? Mas, Lete Bastião, velho, ó. Mas, os filhos do Rio Grande e a flor do meu jardim. Que beleza! 11 horas 31 minutos, bom dia, povo.

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1: Mas que detalhe. Ô, Lelê, tava procurando tua música aqui, não consegui encontrar ali, abençoado, velho. Mas que maravilha. Olha só, seu Valdir Breda, tá lá em Pinhalzinho me acompanhando. Como é que você tá aí, bicho, velho? Um abraço, tudo de bom, Deus abençoe. Obrigado pelo carinho da companhia também, tá? Deixa eu fazer o seguinte aqui, eu vou no intervalinho que nós temos ali o Ronaldo Godinho, a gente volta já, já. Aí vou atender o Gilmar, vou atender aqui a Isabel, vou atender a

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1: 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Ronaldo Coutinho do Prado, como é que fica nosso tempo aí, Coutinho, para as próximas horas e também para os próximos dias, Coutinho? Tudo bem? Bom dia.
3: Bom dia. É, o tempo segue no geral bom. Agora de manhã, nevoeiro em alguns pontos, friozinho, provavelmente abaixo aí de 11, 12, 13 graus. À tarde, bem agradável, quentinho. Não dá para descartar uma chance pequena de alguma pancada, alguma coisinha isolada entre a tarde e a noite, com um cara que vai falhar. Tempo bom na sexta, frio de manhã, esquenta de tarde. No sábado, pequena possibilidade de chuva do meio, final da tarde para noite, pode falhar. Aumenta um pouquinho a chance de chuva ali no decorrer da tarde e noite, de segunda para terça. E continua sinalizando a tendência de vir um frio forte no final da próxima semana, do dia 7 e 8 para frente. Da Climatera, Ronaldo Coutinho.
1: Obrigado, Coutinho. 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Deixa eu trazer mais música pra você aqui, Nenê Véio. Vai bem capaz e que não, né? 11 horas 44 minutos. Coloca o nome da minha mãe, Dona Odete Carniel, e o meu nome, Leandro César Carniel, no sorteio. Oi, Leandro, Dona Odete, um abraço pra vocês, já estão aqui no sorteio, tá bom? Meu amigo Ari de Lara.
4: Bom dia, meu compadre.
1: Como é que você tá? Tá bom?
4: Hã? Uma abençoada quinta-feira.
1: Obrigado pra você também, parceiro.
4: Com sol, né?
1: Pois é, graças
4: um
1: a Deus.
4: Um abraço pra você e pra toda a palote, filho.
1: Uhum.
4: E roda uma música pra mim aí. Pode ser do... do Gaúcho Solino aí. Aqui é uma deles. E me põe no sorteio. A gente lá que não manda.
1: Tá bom, Ari, deixa pra mim, vou colocar assim, daqui a pouquinho nós achamos um ano Gaúcho Solino pra nós tocar aí pra você, tá bom? Agora eu vou atender aqui, ó, a Isabel. Ô, Isabel, essa aqui que você quer, né? Michel Teló, O Tempo Não Espera Ninguém. 11:45. É uma música com uma mensagem espetacular pra você aqui no Tudo em Casa. Obrigado pela indicação, Isabel.

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1: Aí, Michel Teló, o tempo não espera ninguém. Modão pra você aqui na nossa programação do Tudo em Casa. O Ademar, né? Ô, tio Ademar, como é que o senhor tá aí, bicho velho? Tá bom ou não? Um abraço, obrigado pelo carinho da companhia, tudo de bom. A dona Helena Quevedo, seu Davi, toda a família, aquele abraço, obrigado também pelo carinho da audiência, da companhia de vocês aí, tá bom? Deixa eu ver quem mais tá comigo agora, vou atender o Gilmar aqui, né? Perdi a loira casada. Que o Valcir Paz mandou pra mim aqui, ó. Bom dia, Nico Toque, com os filhos do Rio Grande. Pra cá de Lages. Daqui a pouco vão tracar ali fogo nessa aí também, né? A Lourdes e Souza. Oi, dona Lourdes. Dona Lourdes, Soltiera, Juliana, o Jefferson, toda a família. Aquele abraço. Bom dia, Nico. Gostaria de participar do sorteio. Eu sou Janete Aparecida de Oliveira. Coloque minha filha Yasmin. Toque a música Luz do Meu Rancho pra nós aqui. Tá bom, obrigado. Ô, Gilmar. Ó, a loira casada aí, rapaz, com Adelar Bertucci. Ah, esquetale! 11

0: não sei. Ah, esquetale. Aí sim, 11 horas 53 minutos. Loira casada pra você. Cadê a Maria pra falar comigo? Oi, Maria.
1: Bom dia, tudo
0: Oi,
1: bem?
0: Maria.
1: Como que você tá? Nossa,
0: tudo bem?
1: Tá tão bonita essa foto aí, hein? Você é sua mulher morrida, ciúme. Mas que nada, né? Viu? Toca uma música aí legal pra nós ouvir. Que diz que eu não posso dançar, mas pelo menos posso bater a mão.
0: Tá bom? Oi, Maria.
1: Abraços, fica com Deus. E até amanhã.
0: Valeu, Maria. Aquele abraço pra você, minha queridona. Eloíra Aparecida Bichés, né? Aquele abraço, bom dia, obrigado pelo carinho da companhia. O Márcio Nascimento, aquele abraço. A Ivonete Borsato, oi Ivonete. Ivonete Borsato em Aia, aquele abraço, obrigado pelo carinho da companhia. A Rose, a Renata Fátima Roberta, Flávia Roseleide Fátima Weber, aquele abraço. Bom dia, quero participar do sorteio. Júlio César de Carvalho, sempre na escuta. Valeu, Júlio, aquele abraço. Nós vamos pro nosso intervalinho daqui a pouquinho, na Mortal.
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0: Deixa eu trazer recado pra você aqui, ó. Ah, aliás, deixa eu mandar um abraço pro Gilberto, pra Rosângela, o pessoal lá da Tunatura. Oi, Rosângela, um abraço pra você, minha querida. Gilberto, um abraço pra você, tudo de bom, obrigado pelo carinho da companhia, da audiência e parceria de sempre, meu nobre. Nestor.

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1: 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Trazendo pra você mais recadinho aqui na nossa programação.
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1: Muito bem, vamos então para a Voz da Esperança. Você que ainda não mandou mensagem para mim, manda mensagem aqui no 999151102. Daqui a pouquinho eu vou atender os pedidos musicais, vou atender e vou cadastrar os nomes aqui também para o sorteio, tá bom? Não deixe para amanhã, mande agora a sua mensagem no 999151102. Padre Lino Baggio, chegando agora com a Voz da Esperança, os avisos e comunicados da nossa paróquia São Roque aqui de Cornavo Vida. Tudo bem, Padre Lino? Seja bem-vindo, boa tarde.
2: Boa tarde. Com alegria, estamos chegando até você com o programa A Voz da Esperança, aqui da paróquia São Roque de Coronel Vivido. Hoje, quinta-feira, dia 30 de julho, já estamos no penúltimo dia deste mês e muito temos a agradecer ao Senhor por tudo que nós vivenciamos aqui neste mês de julho, né? Tantas coisas boas, desafios, esperança, mas sempre contando com a presença do Senhor que vai conduzindo os nossos passos. E nós estamos nos preparando para a grande festa nossa do padroeiro São Roque, que terá início no dia 7 de agosto, né? Sexta-feira da próxima semana, né? Então nós vamos iniciar toda a programação festiva e cada um e cada uma também vai dando a sua colaboração. Também agora está sendo distribuídos envelopes para a contribuição financeira, então quem ainda não adquiriu o seu envelope para fazer a sua contribuição, nós temos aqui na Secretaria Paroquial, né? E também está sendo distribuído nas comunidades, né? Então, o importante é que você faça também a sua contribuição, né? E desde já nós queremos pedir a força do Senhor para bem celebrarmos, né? O nosso padroeiro São Roque. Então, na próxima segunda-feira, dia 3, não haverá o ensaio do coral para a festa de São Roque. O ensaio será na quarta-feira, dia 5, às 19 horas, na Igreja Matriz. E também o terceiro Canta São Roque, Festival de Música, né? Que será no dia 7 e 8 de agosto. Então, sexta e sábado, dia 7, terá início, né, a nossa festa com a novena às 19h30, né, no final de semana às 19h, e o encerramento da novena será no dia 15 de agosto. Né? Então, nós vamos ter na sexta-feira o primeiro, né, e também sexta e sábado, 7 e 8 de agosto, aqui no Salão Paroquial, o Canta São Roque, que é o Festival de Música. Então, quem gostaria de participar cantando, né? E a música cristã, é só dar o nome aqui, fazer sua inscrição aqui na Secretaria Paroquial até amanhã, né? Então, até amanhã é o prazo para as inscrições. Também você já deve ter recebido, quem não recebeu ainda, o folheto com toda a programação festiva da festa de São Roque, né? Então, já foi distribuído, estamos distribuindo aqui na Secretaria Paroquial, nós temos mais, né? Então, toda a programação aí você pode acompanhar e estar sempre por dentro. Também a Rádio Vicente Palotti vai transmitir a partir do dia 7, né? O início da novena até o dia 15, né? Que é no sábado, a novena, né? Então vocês poderão acompanhar pela Rádio Vicente Palotti todas as noites, né? E depois no domingo que é a festa de São Roque, né? Dia 16 também, mas já tá dentro da programação, tá bem? Então eu passo agora a comunicação sobre as celebrações da nossa, aqui da nossa paróquia, missas, etc. Hoje então, quinta-feira, dia 30, às 19h30, nós teremos celebração na Capela do Bonfim, lá na Bela Vista. Amanhã, dia 31, sexta-feira, às 19h30, Nossa Senhora do Caravaggio e Menino Jesus, lá no Retiro do Pinhal. Sábado, dia 1º, Nossa Senhora da Luz, às 19h, né? Sábado, às 19h, Nossa Senhora da Luz, aqui no bairro Jardim Maria da Luz, e Nossa Senhora das Graças, no bairro Fleck. Dia 2, domingo, 8h30, teremos a celebração aqui na Matriz e lá na Comunidade Imaculada Conceição, no Imaribo. Às 10h, domingo, teremos celebração na Comunidade Bom Jesus, né? Também haverá festa lá naquela comunidade. E às 19h, teremos a celebração aqui na Igreja Matriz. Dia 4, terça-feira, às 19h30, a celebração da Esperança aqui na Igreja Matriz. Dia 5, quarta-feira, às 15h, aqui na Igreja Matriz, a Missa da Saúde. Dia 6, quinta-feira, às 7h, nós teremos a missa aqui na Capelinha da Matriz. Sexta-feira, dia 7, às 19h30, então teremos a abertura da novena e toda a programação para a festa do nosso padroeiro São Roque, né? Então, será o primeiro dia da novena, né? E estamos convidados a participar. Dia 8, sábado, às 19h, o segundo dia da novena também aqui na Igreja Matriz. Dia 9, domingo, às 20h30, nós teremos aqui na Matriz e lá na comunidade Santa Clara. Às 19h, então, nós teremos a celebração aqui na Igreja Matriz, terceiro dia da nossa novena. Eram essas as nossas comunicações para hoje, e pela intercessão de São Roque, pela intercessão de Nossa Senhora de Fátima, desça sobre todos vós a bênção de Deus Todo-Poderoso, Pai, Filho e Espírito Santo. Amém.

Internadas pela perda de seu ente querido, Alcindo de Oliveira Ferreira agradece especialmente ao padre Ronaldo, à irmã Iris, à funerária Santo Antônio, à UPA de Coronel Vivida, ao SAMU, aos profissionais da Policlínica e a todos que souberam amenizar este momento tão difícil e de dor. A família convida todos para terço, sábado, dia 1º de agosto, às 15 horas, no cemitério da comunidade de São Joaquim, e missa que acontecerá na terça-feira, dia 4 de agosto, às 19h30, na Igreja Matriz São Roque. As famílias Oliveira, Ferreira e Ricardo, enlutadas, agradece.

Nota de agradecimento. A família de Quadros, ainda consternada pela perda de sua ente querida, Doranilza de Quadros, agradece especialmente aos padres, a doutora Letícia, as enfermeiras da UPA, os ministros da Eucaristia, a dona Maria José, aos irmãos, vizinhos, amigos e a todos que souberam amenizar esse momento tão difícil e de dor. A família convida a todos para a missa, terça-feira, dia 4 de agosto, às 19h30, na Igreja Matriz São Roque. Mensagem da família. Mãe, fostes uma amiga guerreira, amada pelos filhos, netos e bisnetos. A família de Quadros, enlutada, agradece.

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2: Mas então, tchê, olha nós aqui de novo. Que maravilha! Depois da Voz da Esperança, os avisos, recados e comunicados da nossa paróquia São Roque, nós estamos de volta por aqui, né? E agora vamos até uma hora da tarde tracando-lhe fogo na boa música. Deixa eu mandar. Então tá bom, ó. Você que ainda não mandou aqui mensagem pra nós, manda correndo aqui, 999151102. Meu amigo, meu parceiro, Laércio Bock, como é que você tá, bicho, velho? Tá bom ou não? O Antony, a Ana, a Suzana, quem mais aqui, ó? Dona Lourdes, o Antônio da Silva, Nair Ribeiro. Valeu, aquele abraço, valeu, Laércio. Um abraço pra você, tudo de bom, obrigado pelo carinho da companhia. Cadê a dona Paulina Tiburski?
3: Bom dia.
2: Bom dia.
3: Tudo bem, Nico?
2: Bem, você?
3: Eu quero participar do sorteio de amanhã.
2: Uhum.
3: Eu ouço todos os dias seu programa.
2: Que beleza, muito, tá? Que maravilha.
3: Tchau.
2: Tchau. Valeu, a Suzana Francisco, bom dia, manda um abraço pro meu pai, o seu Pergentino Francisco, que está de aniversário, colhendo mais uma flor no Jardim da Existência, com certeza está te escutando, então mande os parabéns e que Deus continue abençoando muito ele, coloque o nome dele no e da minha mãe, Maria de Fátima Francisco, no sorteio. Ô, seu Pergentino, como é que tá o senhor abençoado? Parabéns pra você, muitas felicidades, muitos anos de vida, é a Suzana e toda a família, todos nós aqui da rádio também que estamos desejando pro senhor, tá bom? Vamos atendendo o pedido musical aqui, ó, quem que é o da vez? É o Ari de Lara, ele pediu Gaúcho Sulino, tô na volta pra cá aqui, ó, o Bugio de Patrão, esquetale, 12 e 12.

0: Mas que tal, bugio de patrão, tchê? Deu louco de boa. Ó, deixa eu mandar um abraço aqui, ó. O Leomar, a Rose, a Cecília estão mandando um abraço lá pro seu Pergentino. Aliás, compadre Pergentino, né, Rose? Um abraço pra você aí também, pro Leomar, pra Cecília. E eles, a família toda, mandando um abraço especial lá pro seu Pergentino. E desejando a ele muitas felicidades, muitos anos de vida, saúde e paz. É a família Pisato aqui, o Leomar, a Cecília e também a Rose, mandando lá pro compadre Pergentino. Tino, mas que tal? Mas é, bicho, velho, muita paz pro senhor aí, tá bom? Felicidades, muitos anos de vida. 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
0: 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Aliás, hoje pela manhã, cumprimentei o meu amigo Gilmar Jareta, né? No momento que ele vinha trazer a Cecília aqui na escola, prefeito Paulino Stedley. Mas a Ceciliazinha, aquele abraço, Deus abençoe toda a família aí também. 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
0: 12 horas com mais 21 minutos, meio-dia 21. Deixa eu mandar um abraço especial aqui, ó. Oi, meu amigo Laércio, aquele abraço, obrigado pelo carinho e companhia, já te passei o contato lá do Pisato Mármore Granito, tá bom, bicho velho? Esquentale, vai fazer uns brinques lá com a Rose, né? E com o Leomar, esquentale. Um abraço pra vocês e tudo de bom, tá? Vamos atendendo mais pedido musical, bom dia, gostaríamos de participar do sorteio, Bruno da Rosa Pires, o Claudemir, a Adriana, o Jonathan, a Cecília, o João Miguel, a Demar e também o Murilo da Rosa Pires. Aquele abraço, aquele abraço. Ô, bom dia, Leodemar do Bar São José Santa Marta do Candói, toque Rick Renner, a música, essa tal liberdade pra todos na sintonia, valeu, um abraço. Ô, Leodemar, daqui a pouquinho eu vou tocar a tua música aí, tá? Fica tranquilo. Ô, Vardemar, como é que você tá, bicho velho? Tá bom ou não? Toca Teixeirinha, última tropiada, daqui a pouco vamos tocar aí pra você também, tá bom? Quem pediu essa aqui pra mim, ó? Pra cá de Lages. Que beleza. Ô, Valcir Paz, como é que você tá, homem do céu? Toca pra mim os filhos do Rio Grande, pra cá de Lages. 12:22, aquele abraço, boa tarde, tudo de bom.

0: Pacá de Lages. Que beleza! Opa, 12 horas com mais 25 minutos. Deixa eu mandar um abraço pra dona Neide, seu Afeu, família Round. Um abraço pra vocês, meus queridos. Tudo bom aí, tá? Ô, oh, quem que eu vou atender agora aqui? A Janete Aparecida de Oliveira Belo. Oi, Janete. Um abraço pra você. Obrigado pelo carinho da audiência da companhia. É valsa que você quer? Então tá aí, ó. Luz do meu rancho. A Eleni. Oi, Eleni. Um abraço pra você também. Deus abençoe. Tudo é bom, tá? Olha o porca véia e a luz do meu rancho. A melhor da valsa pra você.
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Que tal? Deu louco de boa essa valsa, Luz do Meu Rancho, Confinado Porca Véia. Opa, 12 horas 28 minutos. Quem que mandou aqui pra mim, ó? Ah, então tá bom. Deixa eu ver quem que eu vou atender agora aqui, ó. É o Leodemar que eu vou atender, né? O Leodemar lá do Bar São José Santa Marta, lá do Candói. Toca pra mim a música do Rick Renner, Essa Tal Liberdade. Tá aí, ó. Rick Renner pra cantar no programa Essa Tal Liberdade. 12h29, boa tarde.

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0: São 12 horas com mais 34 minutos. 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
2: 12:37. 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

0: 12 horas com mais 40 minutos, meio dia 40. Vamos lá trazer mais música, né? Escreda. Bem capaz que não, de certo, né? É, pessoal, vai participando com nós aqui no 999151102. Um abraço pra você, obrigado pelo carinho da sua companhia. Deixa eu ouvir o que que a Lorci Júnior mandou pra nós aqui. Oi, Lorci, tudo bem? Boa tarde.
1: Boa tarde, Nico, tudo bem?
0: Bem, você?
1: Aqui é a Lorci, quero participar do sorteio.
0: Claro.
1: É amanhã.
0: Uhum.
1: E desejar tudo de bom pra vocês. Um
0: pra vocês
1: final
0: também.
1: De semana.
0: Valeu, Lorci, aquele abraço pra você, obrigado pelo carinho da audiência e da companhia. O Valdemar Poyer, ele pediu essa aqui, ó, com Teixeirinha, Última Tropeada. Ô, Valdemar, como é que você tá, bicho velho? Daí, o Teixeirinho...

0: São 12 horas com mais 45 minutos, perdi 45. A Rosicléia de Quadros. Oi, Nico, tudo bem? Coloque meu nome no sorteio, Rosicléia de Quadros, a linha Leite. Um ótimo dia pra vocês. Valeu, obrigado, minha querida. Deixa eu ver o que a Terezinha de Oliveira mandou aqui pra mim também.
1: Boa tarde, Nico.
0: Boa tarde, Terezinha.
1: Tô pedindo a música Grande Fortuna.
0: Uhum. Grande Fortuna, deixa eu ver se nós conseguimos achar aqui. Já tocamos, né? Grande Fortuna. Berberidete. João Ricardo e Cristiano, a Grande Fortuna. Será que é essa aqui, Terezinha? Acho que é, né? Daí, rodando pra você a Grande Fortuna, João Ricardo e Cristiano. Valeu, Terezinha.

de Fortuna. Na sequência tem Alan e Aladim 2 graus, pedido da Silvia. Gente, valeu, obrigado pelo carinho da audiência, companhia, eu volto amanhã, a partir das 11 horas, amanhã tem sorteio. Aquele abraço, fique com Deus, tchau.

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3: Oi, gente. Boa tarde. Tudo certo por aí? Que Deus abençoe, viu? Uma boa tarde pra você. Que seja uma tarde animada, seja uma tarde positiva, alegre, feliz e contente, né? É, 1:03, você sabe? Chega mais pertinho que quero te perguntar uma coisa. Vem aqui pertinho. Você sabe que dia que é hoje? Sabe que dia que é hoje? Hoje é dia de ser feliz, viu? Põe na sua agenda aí. Hoje é dia de ser feliz. Então bora, né? Vamos pra cima dessa tarde de quinta-feira. Hoje, dia 30 de julho de 2026. Quero saber de você, tudo bem? Me conta tudo, não me esconda nada. Já vai mandando sua mensagem no WhatsApp da Palote. Já tem gente chegando. Chega pra cá você também. 99915-1102. Pra você interagir, pedir sua música. Até às 3, o melhor do bailão. Está no ar o Top Bandas. É, as melhores bandas do sul do mundo circulam por aqui a partir de agora. E é claro, a sua indicação é sempre prioridade. Capricha na indicação. Pede aquela boa do bailão pra gente curtir juntos por aqui, tá certo? Você ligadinho com a Palote FM, a rádio que faz parte da sua vida. Estamos sobre a direção geral de Padre Lino Baggio. E na direção administrativa está o Frank Ariel Schiavini. E quatro, bora, vamos lá?
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3: 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Está no ar, Top

Maria. Ouvimos também banda Pérola Negra com Asas. Agora uma hora e 11 minutos. Bora interagir, bora participar. 999151102. Esse é o WhatsApp da Palote. É o nosso manda aí. Boa tarde, Karina. Eu sou a Maria de Lourdes Maciel de Pato Branco. Quero ouvir uma música com Céu e Cantos, Clarão da Lua. Ofereço pro meu marido, Valdecir, e todos vocês aí da Palote e todos que estão ouvindo esse programa maravilhoso. Obrigado se for atendida. Beijo no coração, Maria. Pessoal aí de Pato Branco, obrigada pela sintonia, tá? Um beijão aí pra vocês. Oi, boa tarde, Karina. Tudo bem? Estou bem, e você, Valdecir? Estamos na escuta. Todas as tardes, toca aí San Marino, Morenaça. E ofereço para minha esposa, Maria de Lourdes, pois lhe agradeço se for atendido. É o Valdecir de Pato Branco. Pessoal de Pato City, beijo pra vocês, hein? Obrigada pela sintonia. Leodemar, lá em Candói, ouvindo a gente. Oi, Karina, tudo bem? Com você? Tudo bem, Leodemar, e você? Toca a banda Portal da Serra, a música Doce Bandida. Pra todos, e um super e mega abraço, bom trabalho. Valeu, Leodemar. Também o Marco Lovato. E aí, Marco? Boa tarde, Karina. Toca aí Teleserva pro Marco e o Henrique. E também o Fernandinho, que tá só incomodando aqui. Olha, o Fernandinho, ó. Ô, Fernandinho, você se comporte, rapaz. Para de incomodar o Marco e o Henrique. Abraço, rapaziada. Eu nunca sei se vocês estão em Vitorino, se vocês estão em Pato Branco. É Vitorino, né, gente? É Vitorino, né? Tá certo. Um abraço.

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3: Ronaldo Coutinho chegando com a previsão do tempo. Ronaldo, é com você, boa tarde.
4: Boa tarde, o tempo segue bom na região, temos aí nebulosidade, fez frio de manhã, na faixa aí de 12, 14 graus, à tarde pode chegar ou passar provavelmente dos 25, 27. Não dá para descartar alguma chuva ou trovada isolada entre a tarde e a noite. Nós estamos tendo em alguns pontos ali do oeste do Paraná, na direção lá de Capanema, Cascavel, alguns pontos com chuva e trovada. Então, alguma coisinha até não dá para descartar no decorrer de hoje aí na região. A mínima no Paraná ficou ali na região de Palmas, com 4, 5 graus. Em Santa Catarina, 1 e 4. Em Urupema, deu geada fraca. A tarde esquenta. Amanhã, tempo bom, friozinho de manhã, calor à tarde. Tempo bom no sábado pela manhã, pequena chance de chuva final do dia à noite. Domingo, mesma situação. Aumenta a chance de chuva na segunda ou terça e continua dando um frio forte, chegando depois do dia 7. Da Climatea, Ronaldo Coutinho.
3: Obrigada, Ronaldo, pela previsão do tempo. 25 graus é a temperatura aqui no centro de Coronel Vivida. 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

0: Palmas.
1: Fala galera, Pablo Luan, vocalista do Céu e Cantos. A gente também está aqui na Palote FM, no programa Top Bandas da Palote. E claro que a gente também está com a nossa grande amiga Karina Barros. Curte agora mais um sucesso do Céu e Cantos.

As melhores músicas, a melhor programação, essa é a Palote FM, a rádio que faz parte da sua vida, a rádio que você escolheu pra ser a sua rádio, né? E o pessoal chegando por aqui, oi, sou a Romilda do bairro Malibu, quero ouvir uma música, a escolha é de vocês, obrigada por ser atendida, tá bom, Romilda? Um abraço pra você, tá? Obrigada pela sintonia, deixa que eu vou escolher uma das tops pra você, deixa pra mim. Oi, Karina, toca pra mim a música da banda da Nube Azul, Juras de Amor e Ponto G, a Marli de Itapema. Oi, Marli. Tudo bem, menina? Vou rodar sim, vou rodar da Nube Azul daqui a pouquinho, deixa pra mim, tá bom, minha querida? Minha amiga colorada. Sofredor igual eu. Aham, eu sei. Marli, um beijo, minha querida. Boa tarde, boa quinta-feira. Se possível, roda Morena Misteriosa, com Céu e Cantos. A Liane e a Débora e também o Adilson e a Carla em Vista Alegre. Oiê, pessoal de Vista Alegre. Pessoal, gente boa demais lá da comunidade de Vista Alegre, né? Beijão pra vocês, tá? Obrigada também pela participação aqui e a indicação. Vou rodar assim, deixa que daqui a pouquinho sai todas essas indicações por aqui.

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1: Boa tarde, vamos acompanhar o que é destaque nesta edição. A Paróquia São Roque promoveu nesta semana a sexta jornada mundial dos avós e idosos. A programação contou com missa na igreja matriz e um café de confraternização no centro comunitário. O encontro reuniu idosos, familiares e integrantes da pastoral da pessoa idosa em um momento de fé, convivência e valorização da terceira idade.
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1: O agronegócio brasileiro gerou 22.898 empregos com carteira assinada no mês de junho, segundo dados do novo Caged. No período, foram mais de 114 mil contratações e cerca de 92 mil desligamentos. Apesar do saldo positivo, o governo aponta que juros elevados e o tarifaço dos Estados Unidos influenciaram no ritmo do crescimento do setor.
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1: Agora, as informações do esporte.
2: O Internacional pode ser denunciado pelo uso do áudio falso no julgamento de Victor Gabriel, mas especialistas consideram baixa a chance de uma punição severa. O cenário mais provável é uma multa, já que o clube admitiu o erro e negou má fé na apresentação da prova. Com as informações do esporte, Léo William.
1: Muito obrigado, Léo, e essas foram as informações do Palote Notícias. Eu sou Francione Prusch e retorno dentro de 60 minutos.
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2: O Dose dupla de hoje é com a banda

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2: Agora 1:47, dose dupla de hoje com Corpo e Alma, né? Ouvimos Saudade Que Merece e também Os Corações Não São Iguais e Só Pensando em Você. Popurri aí que a banda fez, né? Gravou pra gente. A Isabel está na sintonia com a gente. Tudo bem, Isabel? Boa tarde, menina.
3: Boa tarde, minha amiga Karina. Tudo bem com você?
2: Tô bem, e você, Isa?
3: Tô bem. Curtindo as tuas músicas aqui, tá beleza, tá, minha
2: bom,
3: amiga?
2: Que bom.
3: Que Deus sempre esteja te abençoando, iluminando os teus caminhos.
2: Amém.
3: Que você seja uma menina iluminada.
2: Amém.
3: Que Deus abençoe você e tua família.
2: Obrigada, igualmente.
3: E eu te amo muito. Pedi uma música pra você, se puder rodar pra mim. Eu voltei. Oferecer pra você e pra tudo que estiver ouvindo.
2: Tá
3: Desde
2: bom.
3: Uma boa tarde, um abraço e tudo de bom. Um beijo no teu coração. Te amo.
2: Beijo,
3: continua
2: Isa.
3: Sendo a benção.
2: Amém. Deus
3: beijo,
2: abençoe
3: beijo.
2: Também,
3: te
2: tá?
3: Amo.
2: Deus abençoe, tudo de bom. Daqui a pouco sai a sua. Daqui a indicação da Marli. Grupo Carisma. Ponto G.

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1: O Real Madrid acertou a venda de Gonzalo Garcia e agora Endrick pode ganhar espaço no elenco de José Mourinho. O brasileiro se apresentou ao clube nesta quarta-feira e já iniciou os treinamentos em Madrid. Gonzalo era o principal concorrente de Endrick na disputa por minutos como centroavante. Com a saída do espanhol, o brasileiro ganha mais chances de participar da temporada, embora ainda tenha concorrência de nomes como Mbappé, Vinícius Júnior e Bellingham. Com as informações do esporte, Léo William.

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Boa tarde, Karina. Tudo bem? Eu estou de aniversário hoje. Toca uma música da sua escolha para mim e para todos os aniversariantes do mês de julho. É a Rose, de Coronel Vivida. Ô, Rose, que bacana. Parabéns. Feliz aniversário, menina. Deus te abençoe. Muita saúde, muita paz.

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1: Alô, amigos, aqui quem está falando é o Omar, vocalista do grupo Os Atuais. E nós também estamos fazendo parte da programação Top Bandas da Palote FM, com a nossa querida amiga Karina Barros. Escute agora os Reis do Baile, Os Atuais.

0: Céu e Cantos, Morena Misteriosa. Na mesma sequência, os Reis do Baile, com a indicação do ouvinte, Eu Voltei. 2:11 a Tereza Almeida também está participando com a gente, né, Tereza? Um abraço pra você, tá? Pediu a música com o Planeta Som. Tá bom, Tereza. Karina, obrigada por rodar nossa música. Tamo junto. Liane, um beijo pra você, menina. Você pede, a gente roda. Esse é o combinado. Então pede a sua. Fique à vontade, hein? O WhatsApp da Palote, o nosso manda aí é o 999151102. 2:12. Boa tarde. 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

Azul. Pega o busão e vem. Agora 2:29. A Vera Ramos mandou mensagem aqui. Boa tarde, Karina. Eu gosto muito do seu programa. Por isso, ofereço todo o programa para a turma da oficina JVR e Pinturas JR. Alô, pessoal. Oi, Vera. Todo o pessoal, toda a equipe da oficina JVR, Pinturas JR. Obrigada pela sintonia, tá bom? Um grande abraço pra todos vocês. A Maria Catarina. Karina, boa tarde. Pode rodar pra gente? Som 7, ponto de partida. Mas é claro, Maria Catarina, na hora.

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1: Boa tarde, vamos acompanhar o que é destaque nesta edição. Um veículo capotou na noite desta quarta-feira na PRC-280 entre as cidades de Clevelândia e Mariópolis, próximo à ponte do Rio São Francisco. O SAMU e a Brigada Comunitária foram acionados, mas ao chegarem ao local, encontraram apenas o carro capotado, sem nenhum ocupante. Foram realizadas buscas nas margens da rodovia, porém ninguém foi localizado. As causas do acidente serão investigadas.
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1: A Anvisa aprovou o registro de 5 novas canetas semaglutida para o tratamento de adultos com diabetes tipo 2. Os medicamentos, conhecidos por também auxiliarem na perda de peso, devem ser usados como complemento à alimentação saudável e à prática de exercícios, sempre com orientação médica.
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1: Agora você fica com as informações do esporte.
2: O Flamengo vai aproveitar os 10 dias sem jogos para corrigir o momento irregular após a Copa do Mundo, recuperar lesionados e reajustar a equipe. O próximo compromisso do clube carioca será apenas em 9 de agosto contra o Vitória. Com as informações do esporte, Léo William.
1: Essa foi a sua edição do Balote Notícias. Eu sou Francione Prushi e retorno daqui a pouco com outras informações.
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0: música nova do San Marino. De nada, página virou.
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0: É isso, né, gente? Se não faz sentido, vira a página. Tá certo, San Marino. Tá certo. 8 minutos, faltando para as 3. Reta final aqui do Top Banda. Acabando, mas amanhã tem mais, viu? Amanhã, 1 PM, estarei também por aqui. Claro, permaneço ainda hoje, né? Daqui a pouco tem conexão e a gente vai curtir o melhor da música sertaneja aqui na Palote. Já, já. Mas vou fechando o Top Bandas.

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5: Está na hora, gente, de se conectar com o mundo da música. Está chegando mais uma edição do Conexão. Nessa tarde bonita de quinta-feira, né, gente? Hoje é aquele famoso dia do TBT, né? Mas é o seguinte, hoje tem presente aqui no Conexão. Atenção, galera ouvindo da Palote FM. No final do programa, pertinho das 5 horas, vamos sortear hoje 2 ingressos para a Beer Fest, a festa que acontece aí no Esplendor e nesse domingo, dia 2 de agosto. No Esplendor e Centro de Eventos, aqui do ladinho, né? Em Shoppingzinho. Uma grande festa com animação da banda Sorriso Lindo, do Rainha Musical e da banda K3. Quer ingresso? Então me conte aqui no WhatsApp. Karina, eu quero ir na Beer Fest. Quero ir na festa lá no Esplendore. Me conte no WhatsApp e você vai estar concorrendo, tá bom? Manda nome e sobrenome. Não esquece de assinar a mensagem. 99915-1102. Vou sortear 1 ingresso para cada pessoa, tá bom? Então 2 pessoas vão ganhar o ingresso para essa super festa que acontece no Esplendore neste domingo. Ingressos aqui em Coronel Vivida, gente, disponível no posto Cometa, tá? Neste primeiro lote, ingressos antecipados aí por R$40. Super evento aí da Rosa Produções. Se você quer ir na faixa, manda mensagem aqui pra mim, tá certo? Conexão vai começando com o som de Giovanni. Giovanni, olha, amor.

Christian e Ralph, com certeza foi uma das maiores duplas sertanejas deste nosso Brasilzão, né? É só dizer o preço. Curtimos também César e Paulinho, Companheiro é Companheiro. E também Jean e Giovanni passou por aqui. Valendo ingressos hoje para a festa no Esplendor e para a Beer Fest, que acontece neste domingo em Chopinzinho. Mande a sua mensagem para concorrer, tá bom? Nome e sobrenome, não esquece, hein? Assina a mensagem aí. Boa tarde, Karina. Quero muito ir no Esplendor domingo. Flávio Librelato Barbosa. Beleza, então, hein, Flávio? Tá concorrendo. Maria Catarina também mandou sua mensagem, pediu Fátima Leão. Agora. Tá bom, Maria? Beijo pra você, menina. Uma boa tarde. Léo William vem chegando com o Toque Esportivo aqui na Paloc.

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1: Carlo Ancelotti admitiu erros na eliminação do Brasil para a Noruega nas oitavas de final da Copa do Mundo e confirmou o fim de ciclo de veteranos como Neymar, Casemiro e Danilo na seleção. O técnico diz que a ideia é promover uma nova geração já pensando na Copa América de 2028, que passa a ser o primeiro grande objetivo do novo ciclo. O italiano revelou que mudou a estrutura do time no segundo tempo contra a Noruega, com a entrada de Neymar, e reconheceu que a equipe perdeu o controle do jogo após as alterações. Ancelotti também confirmou que recusou a seleção da Itália por entender que tem compromisso com o Brasil. Destacou a necessidade maior de integração com as categorias de base e afirmou que o país tem qualidade técnica e estrutura para voltar a disputar títulos importantes nos próximos anos. Com as informações do esporte, Léo William.
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1: Hoje no Dose Dupla, tem Dose Dupla. É, porque o Dose Dupla é com elas, as patroas. Marília Mendonça e Maiara Imaraíza.

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1: Dose Dupla de hoje com elas. Lembra, né? Quando estavam o trio, né? As Patroas. Era bom demais, né? Antes de Marília Mendonça nos deixar. Cheiro de shampoo e Coração Bandido. Maiara Maraíza e Marília Mendonça. Dose Dupla de hoje. E essa aqui é indicada.

0: Ficou bom demais, hein? Léo Chaves com Henrique Juliano. Fotos. Muito bom. Agora, 3 horas e 33 minutos. A hora da coincidência, né? 3h33. Guilherme Silveira participando, pediu San Marino. Não roda agora, viu? Rodou até as 3 horas da tarde, bandinha. E agora é só sertanejo, tá bom, Guilherme? Um grande abraço pra você, rapaz. Tudo de bom, Deus abençoe. Vanessa Moraes, boa tarde, Karina. Eu quero ir no Esplendor e domingo. Vanessa Moraes Barbosa. Certo, menina? Você está concorrendo, tá bom? Daqui a pouco mais tem sorteio. Se você também quer ir na festa lá do Esplendore, manda mensagem. Quem sabe você não vai na faixa pra lá, hein? É nesse dia 2 de agosto no Esplendore. Beer Fest. Animação Sorriso Lindo, Rainha Musical e K3. Tá certo? Então, nome e sobrenome aqui pra mim. 999-15-1102. Participe.
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0: 13h36. Boa tarde.
1: Neste concorrer, nós do William Renan queremos.

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0: Agora, 3 horas e 56 minutos. Meu amigo Altair está participando por aqui. Ô, Altair.
1: Ô, Karina, agora acho que vai dar certo. Valeu, boa tarde, gremista. Como é que tá? Tudo tranquilo?
0: Tô bem, você, Colorado?
1: Viu, Karina, toca pra mim ouvir aí Chico Amado e Xodó. A música deles ali, Telefone no Ar, feito?
0: Telefone no Ar, deixa eu ver se eu já acho ela aqui, ó. Se tiver meio que na mão, a gente já ouve, né? Bom, Chico Amado e Xodó, né? Telefone no Ar, mas então vai ser agora, viu, Altair? Vamos ouvi-la. Uma boa tarde pra você.

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1: Essa aqui eu sinto um trem diferente, viu, gente? 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

Cleito e Romário, e Zé Felipe, Se Eu Te Perdoar, as melhores músicas por aqui. E é claro, a galera participando para concorrer ao presente de hoje são dois ingressos para a festa que acontece neste domingo lá no Esplendore. A Serena Machado, o Valdir da Silveira e a Serena da Silveira, né? Serena da Silveira, quer ingresso, tá certo.

0: Então, vai estar concorrendo assim. Daqui a pouquinho tem sorteio por aqui. Oi, Karina, aqui é a Solange de Quedas. Pode rodar a música com Zezé de Camargo e Luciano? Linda, linda. Beleza, Solange. Pessoal de Quedas, muito obrigada também pela sintonia. A região toda na sintonia com a Palote. Agora 4:16. Uma boa tarde pra você.
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0: 4:20, estou recebendo nos estúdios da Palácio FM, ele, o meu gerente, o Sandro, tudo bem, Sandro?
1: Boa tarde, tudo bem, Karina?
0: Tudo certo.
1: Só alegria por aqui?
0: Só alegria.
1: Tô
0: que
1: vendo?
0: Tom, né?
1: Só tocando música boa.
0: Eu tô que nem aquele meme, hoje é sexta-feira.
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1: 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Eu sou tão rápido que eu tô adiantado.
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0: 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Traz pra gente Jorge Mateus, Cantada Boba.

Maria Cecília e Rodolfo com Mato Grosso e Matias, Flor de Maracujá. 4:32, a Paty está participando com a gente. Oi, Paty. Para concorrer ao ingresso, né? Daqui a pouco tem sorteio. Também a Yolanda. Oi, Yolanda. Quero ir no domingo no Esplendore. Tá salvo como Yolanda aqui, mas a pessoa aqui assinou a mensagem como Kátia, né? Kátia Aline Carneiro. Kátia, tá concorrendo sim, menina. Já, já o sorteio, viu, gente? Dá tempo ainda. Deixe seu nome e sobrenome. Se você quer ir na festa lá do Esplendore, Beer Fest, nesse dia 2 de agosto, domingão. Animação, Banda Sorriso Lindo, Rainha Musical e K3. Vai estar demais, né? Que festão que vai dar lá em Shoppingzinho. Então, se você quer ingresso, manda sua mensagem.

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1: Boa tarde, vamos acompanhar o que é destaque nesta edição. A comunidade de Palmeirinha será contemplada com a pavimentação da estrada Librapolese Ferre. O investimento é de pouco mais de 4 milhões de reais e integra o programa de asfaltamento das estradas rurais de Coronel Vivida. A obra vai melhorar a mobilidade, o transporte escolar e o escoamento da produção agrícola.
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1: O presidente Luiz Inácio Lula da Silva sancionou a lei que cria o chamado Pix Pensão Alimentícia. A medida permite que o valor da pensão seja debitado automaticamente da conta do devedor e transferido ao beneficiário, conforme decisão da Justiça. Se não houver saldo disponível, o banco poderá bloquear os outros ativos financeiros até o pagamento da dívida.
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1: Agora você fica com as informações do esporte.
2: Corinthians e Atlético Paranaense se enfrentam nesta quinta-feira às 19:30 na Neoquímica Arena pela 21ª rodada do Brasileirão. O Timão vive um momento de recuperação com Fernando Diniz, enquanto o Furacão chega embalado em terceiro lugar com 5 jogos de invencibilidade. Com as informações do esporte, Léo William.
1: Essa foi a sua edição do Palote Notícias. Eu sou Francione Prusci e retorno daqui a pouco com outras informações.
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sorteio realizado com sucesso por aqui. Atenção, então, os ganhadores dos ingressos para Beer Fest deste domingão lá no Esplendor e Centro de Eventos em Shoppingzinho. Primeiro ganhador foi o Flávio Librelato Barbosa. Flávio Librelato Barbosa. Segunda ganhadora foi a Patrícia de Oliveira. Patrícia de Oliveira. Então, atenção, viu? Os nomes de vocês vão estar na portaria do evento. Basta chegar lá com um documento de identificação. Tá bom? Não precisa vir aqui na rádio retirar o ingresso. Vai estar os nomes, então, na portaria do evento. Flávio Librelato Barbosa e a Patrícia de Oliveira. 12 minutos faltando para as 5. Reta final aqui do Conexão. Amanhã tem mais, sexta-feira, né? Amanhã às 3 horas da tarde tem mais uma edição. Tá certo, gente? Daqui a pouquinho, em poucos minutos, Reinaldo Claudino vem chegando com o Arena 88. Bom final de tarde pra você, um grande beijo. Fica com Deus e a gente se vê por aí. Tchau.

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0: 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Boa tarde, Reinaldo.
1: Oi, boa tarde, gente. Chegamos com a sua Arena 88, aqui na sua Palote FM. E é bom demais estar com você. Muito obrigado pela preferência, viu? Opa! Assim, até às 19 horas, o nosso Arena aqui na Palote FM. É um presente a sua presença, viu? Oi, moça! Tudo bem, moça? Puxa esse microfone perto de você aí, se apresente, por favor. Boa tarde. Como é que é boa tarde em inglês, hein, Valentina? Boa tarde em inglês.
2: Não lembro.
1: É, a noite é good night. De manhã é good morning. A tarde é afternoon, né? É? Good afternoon? É? É isso, né?
2: Uh-huh.
1: Ah, meu Deus do céu, você tá bem?
2: Sim.
1: Do you speak English? Yes or no?
2: Não sei.
1: So. Yes, você sabe, né? A tradução de yes, né?
2: Nenhum dos três.
1: Yes, sim, não. So, mais ou menos. Eu acho que nós somos mais ou menos no inglês, né, Valentina?
2: Uhum.
1: Você é muito mais esperta do que eu no inglês, que eu tô sabendo. Mas eu sei contar até 5 em inglês. Você sabe até que número?
2: 20, mas...
1: Até 20?
2: Mas eu não lembro mais.
1: Tá, mas tipo até 10 assim, você lembra ou não? Fala mais pertinho do microfone. Até 10 você lembra?
2: Sim.
1: Então conta até 10.
2: 20, 30, 40, 50.
1: Nossa, mas você tá... Ó, oh. Nota! 10! 10, né? Você tá legal? Tudo bem? Você veio visitar quem? Veio visitar o amigo Reinaldo, mas uma pessoa mais especial que eu tô sabendo, né? Quem?
2: Eu.
1: Ah, não, você que é especial veio visitar quem?
2: O Renato.
1: E o paizão. É, muito obrigado. Como é que é amigo em inglês? Lembra? My... Meu amigo é my...
2: Não lembro.
1: Não lembra também? Eu acho que você tá tímida demais. My friend. É? Você confirma isso? Obrigado da visita então, tá? Ah, muito obrigado. Thank you. A Valentina, minha amiga Valentina. De vez em quando a gente fala inglês por aqui, viu? Desculpa aí, né? A gente tá podendo, viu, Valentina? Um beijo, sua lindona. Ah, Valentina, pequena do Frank Schiavini aqui da Palote FM. Ô, Reinaldo, viu? Vamos fazer o seguinte, então. Padre Lino Baggio na direção geral da Palote FM. A direção administrativa e executiva, Frank Schiavini. A gente vai até às 19 horas, sim, com o nosso Arena 88, aqui na sua Palote FM. Vamos liberar o WhatsApp? 999-15-1102. 999-15-1102. Vamos que vamos lá. DDD 46, viu? É, DDD 46. Vamos tomar um banho de sanga. Esse é Vividense, Wilson Moraes, assim, ó. Capricha aí, Wilson Moraes.

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1: Abel Ferreira afirmou que o Palmeiras tem força e sustentabilidade para dizer não a propostas por jogadores importantes. O clube recusou 116 milhões de reais do Spartak por Flaco Lopes e uma investida do Aston Villa que poderia chegar a 175 milhões de reais por Alan, reforçando a decisão de priorizar o elenco para a disputa do Brasileirão, Copa do Brasil e Libertadores. O técnico destacou que o Palmeiras já superou 2 bilhões de reais em vendas nos últimos anos e que o clube tem responsabilidade financeira para escolher quando quer negociar, mesmo com a meta de quase 400 milhões de reais em vendas em 2026. Com as informações do esporte, Léo William.
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0: 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Tá bom? Tá bom, então. 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
1: Estamos juntos, gente. 17:22, 17:22. Oi, Isabel.
2: Boa tarde, amigo. Tudo bem com
1: tudo
2: você?
1: Tudo bem, boa tarde.
2: Eu tô bem, graças a Deus. Tá
1: que
2: aqui
1: bom.
2: Curtindo aquelas músicas. Tá
1: muito
2: beleza.
1: Obrigado.
2: Tá? Pedi uma música pra você, se puder rodar pra mim. Eu sei pra você e pra tudo que estiver ouvindo.
1: Qual música?
2: Rogênio, ou rachar o aluguel.
1: Opa!
2: Se você puder rodar pra mim.
1: Claro!
2: Do teu gosto.
1: Ó, tá aqui, ó.
2: Seja uma boa tarde, um abraço e tudo de bom.
1: Ah, Isabel! Abração pra você, Isabel! Ô, Thiago Kamansky! Como é que você tá, meu parceiro? Tudo certo por aí? Tudo bem? Reinaldo! Aquela dos monarcas lá, a hora que der. Ô, Thiago, seu pedido é uma ordem, meu irmão. Alô, povo das Itapejara do Oeste. Família Camans, que é gente de respeito. Ô, Gabriel, tá ajudando o papai aí ou não? Valeu, Thiago.

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1: Boa tarde, vamos acompanhar o que é destaque nesta edição. Já estão abertas as inscrições para o processo seletivo 2027 do IFPR de Coronel Vivida. Há vagas para cursos técnicos integrados ao ensino médio e para cursos de graduação. As inscrições seguem até o dia 24 de agosto e os pedidos de isenção da taxa podem ser realizados até dia 10 do próximo mês. Outras informações estão disponíveis no site do IFPR.
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1: 5 meses após o início do conflito no Oriente Médio, a indústria de fertilizantes prevê redução de pelo menos 10% nas entregas para a safra 26 e 27. Além dos impactos da guerra, o alto custo do crédito e o endividamento dos produtores têm atrasado as compras, o que preocupa o setor para o próximo ciclo agrícola.
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1: Agora você fica com as informações do esporte.
2: Coritiba e Cruzeiro se enfrentam nesta quinta-feira às 21h30 no Couto Pereira pela 21ª rodada do Brasileirão. As duas equipes têm 27 pontos e buscam voltar a vencer para seguir na briga pela parte de cima da tabela. Com as informações do esporte, Léo William.
1: Muito obrigado, Léo. E essa foi a sua edição do Palote Notícias. Eu sou Francione Prusci e retorno daqui uma hora com outras informações.
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0: Bom, bom, bom. A sua companhia é a melhor sempre. 17 horas e 44 minutos. 17:44. Barbaridade. Grupo Cordiona aqui no nosso Arena 88. Até às 19, viu? Barbaridade.

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3: Ô, Reinaldo. Chama o compadre, hein, Reinaldo? Ô, Mano Lima. Você também tem compadre, né, Mano Lima? Ô, Piazadinha. Ô, Frank disse que vai dar o ar da graça por aí. Acho que vai trazer um convidado, viu?
5: Eu sei que
3: Ô Frank!
5: É um sistema.
3: Eu gosto desse convidado que você vai trazer aí também, viu? E a piazadinha, né? Ah, eita! Depois da Manolima, é a oração da Ave Maria, vamos até as

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que no final deste dia tenhamos todos um coração muito agradecido. Certamente muitas coisas vivenciamos durante este dia, alegrias, também dificuldades, e agora queremos colocar tudo nas mãos de Maria. Também pedir-lhe para que possamos nos preparar bem para a nossa festa de São Roque, o nosso padroeiro. Vamos alimentando no nosso coração esse desejo de realmente fazermos uma caminhada de fé, de esperança, todo esse tempo em que nós vamos celebrar, essa semana toda, né? E vai se iniciar no próximo dia 7, né? E então, que o nosso coração esteja muito aberto, e nós temos toda uma programação muito especial, e o mais especial de tudo é a nossa disponibilidade de acolher o Senhor no nosso coração, e o fazemos pela intercessão de Maria, nossa mãe. O anjo do Senhor anunciou a Maria, e ela concebeu do Espírito Santo. Ave Maria, cheia de graça, o Senhor é convosco, bendita sois vós entre as mulheres, e bendito é o fruto de vosso ventre, Jesus. Santa Maria, Mãe de Deus, rogai por nós, pecadores, agora e na hora de nossa morte. Amém. Eis aqui a serva do Senhor, faça-se em mim segundo a vossa palavra. Ave Maria, cheia de graça, o Senhor é convosco. Bendita sois vós entre as mulheres, e bendito é o fruto do vosso ventre, Jesus. Santa Maria, Mãe de Deus, rogai por nós, pecadores, agora e na hora de nossa morte. Amém. E o Verbo se fez carne e habitou entre nós. Ave Maria, cheia de graça, o Senhor é convosco. Bendita sois vós entre as mulheres, e bendito é o fruto do vosso ventre, Jesus. Santa Maria, Mãe de Deus, rogai por nós, pecadores, agora e na hora de nossa morte. Amém. Rogai por nós, Santa Mãe de Deus, para que sejamos dignos das promessas de Cristo. Infundi, Senhor, a vossa graça em nossos corações, para que nós, e pela anunciação do anjo, conhecemos a encarnação do vosso Filho, por sua paixão e cruz, sejamos conduzidos à glória da ressurreição. Por Cristo nosso Senhor. Amém. Pela intercessão de Nossa Senhora de Fátima, de São Roque, desça sobre todos vós a bênção de Deus Todo-Poderoso, Pai, Filho e Espírito Santo. Amém.

Opa! 18:08, gente, na sua arena aqui na Palote FM. Obrigado pela presença e por esse presente que é a sua presença. Alô, pessoal do Caravaggio. Alô, seu Valderli. Dona Arcibelânia. Abração pra vocês, tudo de bom. Reinaldo, hora que der, e um grupo Cordiona. Ô, povo bom do Caravaggio. Aquele abraço, muito obrigado pelo carinho da sintonia. Claro que vai ser o grupo Cordiona, é um bugre do mato aqui. O José Amorim chegou um pouquinho antes. Ô, José Amorim, abração pra você, muito obrigado pela companhia. Palote FM de Coronel Vivida. Ô, Reinaldo, aquela do Amado Batista lá. Quem vai morrer sou eu. Ô, José Amorim! Alô, José Amorim! Alô, piazadinha!

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0: 18 horas e 20 minutos, 18h20. 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Ô, João, você sabe qual é a função da vacina contra o carbúnculo?
1: Olha, Reinaldo, boa tarde. Eu não sei, eu sei que esses dias o Frank tava com os berne na cabeça e ele tomou um remédio forte pra derrubar a bicheira.
0: Sim.
1: Caiu tudo que tinha de pendurado no homem.
0: Aquele lá não é esse que ele tem que.
1: Ah, não
0: ele,
1: é a mesma coisa?
0: Não é o carbúnculo.
1: Ah,
0: não é
1: a vacina do carbúnculo. Eu achei que era.
0: É o Negovão.
1: Ah, aplicou Negovão.
2: Negovão não se mistura.
1: Eu achei que era a mesma coisa. Diz que caiu tudo que tinha de pendurado, o Reinaldo.
0: Eu sou no tempo que o Bernie também colocava uma. Um pouquinho de aquele fumo de cordas.
1: Fumo de corda.
3: Buzina de novo.
0: Não buzinou?
1: Acho que não. Só por Dio, viu? Voltar esses piadas só bobagem.
0: Mas eu morro e não vejo tudo, né? Viu, João?
1: É.
0: Não, mas a vacina contra o carbúnculo é pra eliminar o carbúnculo mesmo.
1: Ah, bom.
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0: Ali, o Lico, por exemplo, na direção do Bruto, é,
1: inclusive,
0: lá do caminhão.
1: Inclusive, o Lico, quando ele vai capar grilo com aquele canivete que ele comprou lá, buzina de novo!
0: Agora sim. 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Eu falei do Lico, que nem diz, mandou foto do canivete e tem mesmo, né? Ô, Lico! Conhece o Lico, né, Frank?
4: Conheço. Esse canivete ele deve ter levado ali pro padre Lino batizar pra ele.
0: O que deu no microfone do Frank?
1: Outro.
0: Como é que é, Frank?
2: Esse canivete aí deve ser o canivete que o Lico levou ali pro padre Lino pra batizar ele.
1: Ah, é?
0: Tá, mas
1: ele foi benzido?
0: Não entendi. Ah, benzeu o canivete?
1: É.
0: Mas esse é mais especial do que o canivete do meu tio lá dos mirins, então?
1: Diz que o canivete do Lico é tão afiado, mas tão afiado, tão afiado, tão afiado, mas tão afiado, que o padre não sabia qual era o lado que torava e qual era o lado das costas do canivete.
0: Agora ele é afiado esse canivete. Mas tipo punhal, homem.
1: O padre perguntou assim, mas isso aí não esfaqueia, isso aí dá mata paulada.
0: Ô, Lico, é verdade?
5: Oi, João Grilo, olha meu canivete aí, João Grilo.
1: E eu não sei o que que sucede com o Lico, que o Lico ultimamente, a dona da pensão, ela não tá chutando a quinta roda dele, não tá acordando mais cedo, viu?
2: Ali tá bicho feio, viu?
1: É, ali a dona da pensão, ó, clerte nele.
0: Ô Lico, você já passou aí pro Alto Pinhal ou não?
5: Boa tarde, boa noite.
0: Tarde, Lico.
5: Reinaldo Claudino.
0: E aí?
5: Não?
0: Tudo certo?
5: Lico por cá? As entregas foi ali no Mangue City.
0: Mangue City.
5: Lá perto de Palmas, agora, graças a Deus. Estamos passando o ar de Pinhal.
0: Passando o Pinhal, acho que já está aqui, no, já tá aqui na cidade.
5: Chegando na cidade mais bonita e mais querida do Paraná.
0: Ah, CVV, né?
5: Tá bom, meu nome. Ah, um abração pra ti e aos teus ouvintes, a galera que estiver escutando nós.
0: Obrigado, Lico.
5: Vamos que vamos, daqui a pouco pra CVV, é o que liga. Bom, meu amigo, um abração e tudo que é de bom, boa tarde.
1: Reinaldo, eu tenho uma pergunta antes da piada.
0: Tá, mas não vai me apertar sem me abraçar, né,
1: João? Não
0: vai, me tirar o facão da mão, homem.
1: O que é quatro pontos brancos e uma linha preta?
0: Quatro pontos brancos e uma linha preta. Mas eu acho que é a faixa asfáltica, não?
1: É a avenida com as rotatórias novas que fizeram. Bonito.
0: Quase acertando até.
1: Você sabia que agora o pessoal parou de cair dentro do buraco da rotatória. Agora ali bem perto da casa da minha avó, ali no Cometa, tem um listra dos pneus dos caminhões quando eles zeram a rota do caminhão. Aí pintar de branco. Aí eu falei assim, tá quase parecendo a bandeira do Brasil, com a bola, ordem e progresso. Tem aquela listra branca e uma parte preta no meio, assim. Fica a cor mais linda.
0: Assim, sem ser saudosista aqui.
1: Uhum.
0: Mas que diferença do tempo do chafariz ali, por exemplo.
1: É que tamparam
0: que linda que era aqui.
1: Tamparam o buraco do homem que fez o chafariz ali, e daí me pintar de branco em cima.
0: Então, não é uma crítica, mas uma observação como vividência posso dizer.
1: Opinião nós temos.
0: Gente, normalmente quando se muda as coisas.
1: Eu lembro de um grande amigo nosso que disse que a mudança, quando ela vem pra bem, ela tá ótima. Agora quando ela não vem pra bem.
0: A mudança tinha que ser pra bem, né? Não sei, né? Mas tudo bem, eu de repente nem entendo. Eu nem sei se é rotatório ou rótula.
1: Também não sei.
2: Não, apesar de eu nem vou falar nada desse negócio aí, que eu sou suspeito.
0: Você poderia até opinar, mas não, é melhor não.
2: Quieto, eu já tô errado.
0: Quieto, eu já tô carcando.
1: Como eu e o Ninaldo, a gente estivemos ao ponto de estarmos em cargos eletivos, nós temos bastante liberdade pra falar daquele.
0: E nós não estamos criticando, e eu não tô advogando por nós, é porque o advogado que é você, João, se fosse fazer uma defesa, mas só opinando.
1: Exato.
0: Opinião. Buzina de novo! Nunca que foi pra nós, né?
1: O cara buzinou lá na BR.
0: Terminou de ração da Sadia, da com a sua aqui, né? Aqueles caminhão, né? Buzina ara ali, né?
1: Buzina porque eu vi o Lico.
2: Não, mas acho que assim, foi uma pechada.
1: Mas você sabe, Reinaldo, que uma integrante da minha família é possuidora de um triciclo elétrico.
0: Uhum.
1: E já é uma
0: e
1: pessoa.
0: Tem aí pela cidade, né?
1: E ela é uma pessoa de idade avançada já.
0: Uhum.
1: E ela tava com a irmã dela. Ela tava com a irmã dela andando, cara. E houve um acidente, sabe?
2: Da Leia,
1: Não. Mas é bem parente da Leia, bem próximo da Leia. E daí ela tava descendo aquela rua do pátio da prefeitura, que quase não tem descida.
0: Sim.
1: E daí ela meio que se perdeu e freou e capotou. E daí nós tava falando que nós tiramos a caixa preta da moto.
2: Uhum. Ficou sem batida.
1: E daí nós tiramos a caixa preta da moto e vimos uma última conversa da pilota com a copilota.
0: Qual foi?
1: Aí a última conversa.
0: A descrição.
1: Da frente falou assim: "Cê segura a mala que nós vamos bater!" E daí a tia por cima passou: "Porca!
6: a pipa rebaixada.
1: É a última conversa da caixa preta de Santa Monte.
0: Ah, a caixa preta que é sempre laranja, né? É.
1: Mas você sabe, Reinaldo, que sempre nos acidentes de avião, eu sempre me perguntei, que sempre nos acidentes de avião, sempre a gente ouve dizer que sempre sobra caixa preta, né?
0: Sim.
1: Por que que nunca fizeram um avião de caixa preta?
2: Pois é.
0: É só laranja.
1: É só, não. Mas você só sobra a caixa preta, né? Sobrava tudo, né?
0: Ah, entendi, João.
1: Credo.
0: A caixa preta tá sempre intacta, né? Faz um avião caixa preta, boi.
1: É que exatamente.
2: Reinaldo, mas deixa eu contar um aqui.
0: Olha, o Nano veio preparado, que nem diz o Arthur e o Heitor, né? Contar uma piada e o João.
2: Mandar um abraço pro RC, que eu mexi aqui e acabei tirando lá o RS.
0: O RS, ele que tá mandando um abraço pro RC. Você sabe que o RC é o Roberto Carlos. Roberto Carlos, Reinaldo Claudino, né?
1: Ah, bom.
0: Sim, sim, é nóis. O RC, o RS! RC sou eu. RS, um abraço, viu? Ó, mandou a imagem aqui do painel do carro, 88,7.
2: É um cara de bom gosto,
0: mas esse RS é que sabe das coisas.
1: O cara de bom senso e bom gosto.
0: É um grande amigo meu.
1: É um grande amigo
0: meu. Boa piada, Franquinho.
2: Vou contar assim. Diz que a galinha botou um ovo de 0,5 quilo.
0: Oi,
2: você já pensou? Oh,
0: rapaz.
2: Tá aí, apareceu jornais, televisão, repórter, tudo atrás da galinha, né?
0: Sim.
2: Como é que você conseguiu essa façanha, senhora galinha? Os pessoal da imprensa, né?
0: Sim.
2: Daí diz a galinha assim, é segredo de família. Opa. E os planos para o futuro, senhora galinha? Botar um ovo de 1 quilo.
0: Jesus.
2: Daí as atenções se voltaram pro galo, né?
0: Sim.
2: Como é que conseguiram tal façanha, senhor galo? Daí diz o galo assim, segredo de família.
0: Olha aí.
2: E quais os planos para o futuro? Que é quebrar a cara do avestruz.
0: Eu tava esperando pelo final, como é que vai ser o final?
1: Como é que é o final dessa prova?
0: Carcar espora.
1: Mas você sabe que puxando a história dessa do frango, vamos puxar no, dos primos do avestruz do galo. Ah. Esqueci de pegar a cuia lá, galo.
0: Eu tô com a garganta seca.
1: Eu também.
0: Tinha
1: um papagaio, viu, Ninaldo? Ah. Na porta da barbearia.
0: Sim.
1: Que sempre uma menina passava, ele gritava: e aí, preguete?
0: Ai, papagaio do saci, né?
1: Ela já cansada de aquilo lá umas 3 ou 4 vezes no dia.
0: Sim.
1: Se queixou pro dono.
0: Uhum.
1: Que resolveu dar um castigo daquele dos brabos no papagaio.
0: Sim.
1: Mas virou o papagaio dentro de um balde de piche.
0: Sim.
1: Dos piche de asfalto.
0: Sim. Aquele que o burro preto esparrama, né, Nana? É burro preto, não, é o nome do caminhão aqui. É o nome
1: do burro preto. Que espaiama, que nem outro, o piche.
0: E o piche, aí, grudento aquele negócio lá, né?
1: Daí, 2 dias depois,
2: eu tenho uma tia que fala, chama aquilo lá de pinche.
1: O pinche. É a mesma que fala, não sei.
2: Essa é minha tia.
0: Tá. Um cara que chama step de step, né?
1: Step, ou que chama conflito, né?
2: Não, não. O pior desse negócio de carro aí, do step, é a Carlota.
0: E é calota só, né?
1: Carlota.
2: Você perdeu uma Carlota.
1: Uma Carlota do cara. Aí 2 dias depois ela passou e o papagaio todo pintado de preto por causa do piche. Não disse absolutamente nada.
0: Sem nenhum.
1: Nada. Silêncio, nada. Sim. A mulher curiosa chega e pergunta: e aí, papagaio bonitão, não vai dizer nada? Aí ele olhou pra ela de cima a baixo e disse: é que quando eu tô de smoke eu não falo com piriguete.
0: Quem mandou na mesa? O papagaio tava ali. Parecia um urubuzinho, né?
2: E essa aqui, Reinaldo, disse que o casal tava num restaurante bebendo um vinho caríssimo.
0: Sim.
2: Aí chegou um amigo e perguntou: o que que vocês estão comemorando? Nada, diz o homem. Eu fui ao médico e ele disse que eu tenho poucos dias de vida. Tenho AIDS. Aí o amigo disse umas palavras belas e tal, né, pra ele, de conforto, sim, tal, foi embora.
0: Sim.
2: A mulher perguntou, mas homem, por que que tu disse pra todo mundo que tu tem AIDS se na verdade tu tem câncer?
0: Sim.
2: Se morrer, eu vou morrer de qualquer jeito, mulher, mas minha mulher não vai namorar com ninguém mais.
1: O cara não. Isso é prevenição, né,
0: o cara não tinha entendido que é até que a morte do seu padre, né? Não, é pra vida toda.
1: Pra vida toda, o cara nem sabia.
0: Eu quero proteger essa mulher. Meu
1: Deus. Mas sabe que puxando a mesma toada, véio, um ladrão pula o muro de uma casa. E quando tá tentando arrombar, escuta uma voz:
7: Jesus tá te vendo! Jesus tá te vendo!
1: O ladrão assustado,
0: sim,
1: pergunta: como é? E novamente ouve:
7: Jesus tá te vendo!
0: Sim.
1: Aí ele usa a lanterna e vê que a voz vem de um rico que tá pendurado ali, né? Um papagaio.
0: Sim. Não aí, aquele de smoking, claro.
1: É, não. O papagaio é normal, né? Aí o ladrão olha e diz: ah, é você que é Jesus? Aí o papagaio:
7: eu não, eu sou o Judas.
1: Aí ele perguntou: Judas? Mas quem que põe o nome de um papagaio em Judas? Aí o papagaio diz:
7: o mesmo louco que colocou o nome do pitbull de Jesus.
0: Era esse Jesus que tava vendo, cidadão.
2: Você sabe, Bruno, você tava falando agora há pouco.
0: Aqui pra você, ladrão.
2: Você tava falando agora há pouco, é fim de mês já, né? Amanhã é o último dia do mês, né?
1: Mas você não sabe, você não tá vendo o tanto que eu tô dando risada aqui?
0: Ô, patrão, que bom que você tá lembrando disso. A gente fica muito feliz pra estar consciente disso.
2: Mas daí eu lembrei de contar aquela, de que a professora fez uma pergunta, né? Uhum. Pros alunos, né? Pra fazer um trabalho de aula, né?
0: Sim.
2: Defina a estrutura e a origem dos lisossomos.
0: Lisossomos.
2: É. Lá veio a resposta do Joãozinho. Sim. Com dinheiro, ricos somos. Sem dinheiro, lisos somos.
0: Não era biologia, então, né?
1: Esquece a biologia.
0: A melhor definição, né?
2: Esqueceram das aulas do professor Darcy, se ignora. Querido professor Darcy.
0: Ah, é saudoso mesmo, bem lembrado, viu? Grande, grande mestre.
2: E a professora Nancy também.
1: Professor Nancy, opa, sabe que na mesma toada... Que barbaridade. Ai, ai. É, tem coisa que é só nós, sabe? A mãe pergunta pra filha: onde é que a senhora estava, bonitona? Aí ela diz assim: estava no quarto brincando de médico com o Joãozinho. Ele era o médico e eu a doente. A mãe, assustada, diz: o quê? De médico? Dela: sim, mãe, mas não se preocupe, era médico do SUS, ele nem me atendeu.
2: Ele encostou o dedo.
0: A mãe já ali toda preocupada.
1: Eu
0: já ouviu falar nessa brincadeira, né? Mas a mãe...
2: Renato, vou fechar com essa aqui agora, porque um simpático, um grande amigo meu, que tá me esperando lá no simpático, daí eu tenho que dar um pulo lá.
0: Sim.
2: E rever um grande amigo meu, que é o Lico.
0: Sim. Alô, Lico.
2: É. Lico por cá. Diz que tinha três veinhas, bem veinhas, se reuniram porque era chá da tarde, né?
0: Sim. Ah, ah,
2: ah. Aí, poxa, acho que tô ficando esclerosada, comentou uma delas. Ontem eu me peguei com a vassoura na mão e não me lembrava se já tinha varrido a casa ou não.
1: Ego. Deus ali.
2: Isso não é nada, disse a outra. Outro dia eu me vi de pé ao lado da cama de camisola e não sabia se tinha acabado de acordar ou tava me preparando pra ir dormir. Não, olha aí. Cruz credo, disse a terceira. Deus me livre ficar assim. Isola daí. Deu três batidinhas na mesa, assim, né? Toque, toque, toque. Olhou pra cara das outras e mandou: espere um pouco que eu já volto. Tem gente batendo na porta.
0: Padre, o santo foi tu mesmo, senhorinha. Deus me livre, ela já tava lá, né?
2: Será que é esquecido?
0: Obrigado, Frank!
2: Valeu, um abraço.
0: Ô, João.
1: Não, essa aí foi muito boa. Vamos terminar com a saldo positivo hoje.
0: Viu, João? Você venha mais vezes aí nas finais de tarde.
1: Eu venho, pode
0: sempre,
1: deixar.
0: Sempre que possível também, né?
1: Sempre que possível. Ah. É, sempre possível, por João, por quem puder. Eu venho sim, Ninado. É um prazer Olha, é um prazer inenarrável estar aqui.
0: Não fala muito difícil que nós não consegue traduzir.
1: É que você sabe que esse tempo atrás eu tava conversando com a Su, né? Aí eu falei pra ela, eu falei, amor, tá na hora de a gente fazer economias inenarráveis.
0: Sim.
1: Pra gente poder construir tudo aquilo que a gente sonha.
0: Sim.
1: Ela chegou e disse pra mãe dela, assim, nossa, mãe, o João disse uma palavra que eu nunca ouvi falar na vida. Aí ela falou, qual? Economia.
0: Boa. Foi bem, doutora sua. Ô, João, fica por aí que eu preciso de você ainda, tá?
1: Por favor.
0: Então presta atenção. Presta atenção, João.

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2: Boa noite, ouvinte. Vamos acompanhar o que é destaque nesta edição. Pela primeira vez em 6 anos, o preço médio dos carros novos no Brasil subiu menos que a inflação. Segundo estudo da consultoria Brigit, os veículos tiveram reajuste de 1,4% em 2026, enquanto a inflação acumulada foi de 3,18%, resultando uma queda real de 1,5% no preço dos veículos.
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2: As vendas de máquinas e equipamentos agrícolas caíram 22% no mês de junho, na comparação com o mesmo mês do ano passado. Segundo a Abimac, muitos produtores adiaram as compras, aguardando as novas condições de financiamento do Plano Safra 26 e 27.
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2: Agora você fica com as informações do setor esportivo.
3: O Santos negocia rescisões amigáveis com jogadores fora dos planos, como Patrick e Alex Nascimento, para reduzir a folha salarial em meio à crise financeira. Zé Rafael já deixou o clube por acordo, enquanto Mike e Tiquinho Soares recorreram à justiça por dívidas e atrasos. Com as informações do esporte, Léo William.
2: Muito obrigado, Léo. E essa foi a sua edição do Balote Notícias. Eu sou Francione Prust e amanhã, sexta-feira, retorno com outras informações.
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6: Dezoito horas e 44 minutos. 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Ô, Severino, deixa eu ver se o Severino mandou aqui. Ô, Severino, você não vai mandar nada pra mim hoje, você sabe que você pode mandar hoje pra mim aqui, né, Severino? Algo, se você assim desejar e quiser, meu parceiro. Tá, Severino, você tá me ouvindo ainda? Reinaldo, amanhã eu sei que você vai bater um papinho legal com o pessoal da Estilcel Equipamentos. Severino, você não vai me mandar nem um áudiozinho hoje, hein, Severino? Por favor, Severino, dá tempo ainda, meu parceiro. Dá tempo ainda, tá? 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Mas que beleza! Que beleza! Ah, ei! Estilcel Equipamentos, desculpa aí, viu? Aqui é que tem as coisas, é verdade? 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Aí sim! Dezoito horas 52 minutos já. 18:52. Tem um povo bacana aqui que tá com a gente aqui no nosso Arena. E eu quero ouvir já, por exemplo, meu amigo Valdecir Bolson. Alô, TFM. Ô, Valdecir, eu quero te ouvir aqui, meu parceiro. Como é que você tá? Tudo bem?
7: Arenaldo Claudino.
6: Boa noite.
7: Do programa aí.
6: E aí, meu irmão?
7: Ele manda pra nós esse sistema antigo, se for possível aí.
6: Ah.
7: E amanhã é sexta-feira.
6: Graças a
7: aí,
6: Deus.
7: Sim. É, mas...
6: Sistema antigo, salvo engano, é aquela dos monarcas, hein, Bolson? Essa aqui, né? Barbaridade, tchê. Aí sim. Então tá, né? Então deixa comigo. Deixa comigo, deixa comigo. Ó. Ô, Reinaldo. É o último bloco aqui do Arena, né? Depois a gente forma essa... rede com a RBJ, Rede Bom Jesus de Comunicação, e o nosso Arena volta amanhã na sexta-feira, como disse o Bolson, amanhã, graças a Deus, é sexta-feira, e aí sim, né? Sexta-feira, seja bem-vinda, sexta-feira! Abraço, povo, até amanhã, segue na Palote, viu?

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2: Oi, turma, boa noite. 7:01, 30 de julho de 2026. Cheguei aqui no Grupo RBJ pela Rádio Palote, também pela Onda Sul, e até as 9 tô ao vivo. Eu sou a Jô Carneiro, você já sabe, e até as 8 é só sertanejo. Depois tem Music Night com todos os ritmos. E a gente começa o som de Fernando e Sorocaba. A partir de agora é só alegria, é só música boa. Até a meia-noite. Bora com a gente!

Roberto Limões, toma! Junto com Henrique e Juliano, teve também Humberto e Ronaldo, romance, um flashback da Kenny, junto com o Jorge Matheus. Ó, segundo o Vitor, é de 2014 essa, do Humberto e Ronaldo. Teve também Laona Prado, A Despercebida, e Fernando e Sorocaba, um poporri de música country pra você, na voz dos caras. 7 horas, 15 minutos, bora demais. César Menotti, Fabiano, e essa regravação.

Eduardo Costa, de lá pra cá teve também Zé Neto e Cristiano. Eu ligo pra você e o Safadão junto com o Gabriel Diniz. Quem chorava hoje ri. Agora são 7:30. É, primeiro bloquinho já foi. E, gente, hoje tem Corinthians e Atlético Paranaense. É, pelo Brasileirão. Que será que vai dar? Tô aqui na expectativa. Afinal de contas, eu sou torcedora do Atlético Paranaense. Mas, assim, o Corinthians também, né? A gente sempre teve um pezinho no Corinthians. Mas vamos ver. Vamos ver o que vai dar. Vocês estão torcendo pra quem hoje? Hã? Bora. Eu tô na torcida pro meu, claro, né? Furacão avançar aí na tabela do Brasileirão. Vamos ver o que vai dar.

0: 17:32.
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Guilherme, Pingo de Dó, teve também Natan, Gente Se Entregue, João Bosco e Vinícius. É porque não era você. Agora são 7h52, uma ótima noite de quinta-feira pra você. Lembrando que essa quinta-feira é a última de julho. Então bora curtir muito com música boa. Cola no radinho, vem com a gente, porque nossa sessão de terapia musical tá rolando. Até às 9h, tô ao vivo aqui no Grupo RBJ. E ó, depois dessa aqui, e depois do break, tô de volta com todos os ritmos pra você. Ao vivo pela Extra, pela Rádio Palote e pela Onda Sul. Até na volta do bloco. Pra fechar, Low Bad.

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2: No ar, RBJ Notícias. Eu sou Ângela Maria e você vai saber agora. Chuva de meteoros pode ocorrer entre quinta e sexta-feira. Brasil reduz atraso escolar na rede pública em todas as regiões, diz Unicef.
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2: A chamada distorção idade série, que reflete o atraso escolar de 2 anos ou mais de crianças e adolescentes, caiu para 11,3% em 2025 no Brasil, entre alunos do ensino fundamental da rede pública. É o que indica uma análise feita pela Unicef, Fundo das Nações Unidas para a Infância, da Organização das Nações Unidas. Em 2019, o índice, que reflete quando a idade do aluno está acima do recomendado para a série escolar que ele frequenta, era de 18,7% no ensino fundamental.
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2: Uma chuva de meteoros terá seu pico na madrugada de sexta-feira, dia 31. Em condições favoráveis, será possível observar até 25 meteoros por hora, segundo a Agência Espacial Brasileira, unidade de pesquisa vinculada ao Ministério da Ciência, Tecnologia e Inovação. A lua cheia deve reduzir a visibilidade dos meteoros mais fracos, mas o fenômeno ainda poderá ser observado a olho nu, sem necessidade de telescópios ou binóculos. É o que explica Marcelo Di Sico, astrônomo, membro da Sociedade Brasileira de Astronomia e coordenador do projeto comunitário EXOS de detecção de meteoros. O melhor horário para acompanhar a chuva vai ser entre 1:30 e 2 da madrugada. Confira agora as informações do esporte.
3: O Grêmio informou ao William que não conta mais com o meia para o segundo semestre de 2026. Aos 37 anos, ele tem contrato até o fim do ano e já pode assinar pré-contrato com outro clube. A contratação do croata Filip Kronović reduziu ainda mais o espaço do jogador no elenco tricolor. Com as informações do esporte, Léo William.
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0: 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Boa noite.
1: Euzinha, tô por aqui. Muito boa noite.
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1: Agora são 8:04. Está no ar mais uma edição do Music Night. Hoje, dia 30 de julho de 2026. Bora pra cá, turma. Estamos ao vivo pela Extra de Chopinzinho, pela Rádio Palote de Coronel Vivida e também pela Onda Sul de Francisco Beltrão. Vem todo mundo e a gente começa já com essa reflexão aqui do Lulu Santos. E aí, você já tá naquela fase da vida que você pensa assim, será que é isso aqui mesmo? Será que é isso aqui que era pra ser? Mas ó, já é. Lulu!

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1: Ai, sorriso.

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Ah, gente, bom demais, Jota Quest com Tim Maia. Teve também Sorriso Maroto por você e Vini te encontrar de novo às 8h28. Tá na hora do Toque Esportivo e depois.

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1: Abel Ferreira afirmou que o Palmeiras tem força e sustentabilidade para dizer não a propostas por jogadores importantes. O clube recusou 116 milhões de reais do Spartak por Flaco Lopes e uma investida do Aston Villa que poderia chegar a 175 milhões de reais por Alan, reforçando a decisão de priorizar o elenco para a disputa do Brasileirão, Copa do Brasil e Libertadores. O técnico destacou que o Palmeiras já superou 2 bilhões de reais em vendas nos últimos anos e que o clube tem responsabilidade financeira para escolher quando quer negociar, mesmo com a meta de quase 400 milhões de reais em vendas em 2026. Com as informações do esporte, Léo William.
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0: 8h30.
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0: comunicar é a nossa essência. Agora são 8h33.
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0: de hard rock norte-americana, gente. Essa banda foi formada em 1988. E, ó, ela teve um hiato entre 2002 e 2009, mas segue até o presente momento em atividade. Tá aí, Dose Dupla pra você. Tem amanhã de novo.
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0: Chegando mais essa aqui, ó. Clone com Luan Santana.

tempo pra nada, o tempo tá estouradíssimo. Essa aqui na indicação da Edna com Lighthouse Family, Loving Every Minute. Tchau, turma, amanhã tô aqui às 7 da noite esperando vocês. Vem aí, RBJ Notícias.

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2: No ar, RBJ Notícias. Eu sou Ângela Maria e você vai saber agora. Anvisa aprova 5 novas canetas emagrecedoras de semaglutida. Diretor da OMS diz que Brasil é exemplo mundial por sistema de saúde.
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2: O diretor-geral da Organização Mundial da Saúde, Tedros Adhanom, disse ontem que o Sistema Único de Saúde é um exemplo para o mundo por garantir atendimento universal a uma população de mais de 200 milhões de pessoas. A declaração foi feita durante uma visita ao Hospital Federal do Andaraí, zona norte do Rio de Janeiro, ao lado do presidente Lula e também do ministro de Saúde, Alexandre Padilha, além de autoridades estaduais e municipais. O diretor-geral da OMS destacou que poucos países possuem um sistema público com cobertura tão ampla.
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2: A Agência Nacional de Vigilância Sanitária aprovou hoje 5 novas canetas emagrecedoras com semaglutida como princípio ativo por via sintética. Os medicamentos foram registrados para o tratamento de pacientes adultos com diabetes tipo 2 insuficientemente controlada e autorizados para uso complementar à dieta e exercícios. A análise das substâncias injetáveis tiveram como base o Ozempic, que é comumente utilizado pelas pessoas com o mesmo objetivo de tratamento ou de emagrecimento. Confira agora as informações do esporte.
3: O Corinthians recuou nas negociações por Wesley do Al Nassr por causa do transfer ban e do alto custo da operação. Com isso, o Cruzeiro retomou as conversas com o staff do atacante para reforçar o setor ofensivo após a grave lesão de Gabriel Peck. Com as informações do esporte, Léo William.
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0: do governo federal que movimentaram o país no dia de hoje.
1: Olá, boa noite.
2: Boa noite para você que nos acompanha em todo o país.
1: Quinta-feira, 30 de julho de 2026.
2: Vamos aos destaques do dia.
1: IBGE aponta a existência de 103 milhões de brasileiros ocupados no segundo trimestre do ano. Luana Karen.
3: A taxa de desocupação ficou em 5,4% no trimestre encerrado em junho de 2026.
2: Parte da arrecadação com as apostas de cota fixa, as conhecidas bets, vai para o fundo da Polícia Federal. Luciana Colares de Holanda.
4: O repasse vai ocorrer de forma gradual. 1% em 2026, 2% em 2027 e 3% a partir de 2028.
1: Hoje é Dia Mundial de Enfrentamento ao Tráfico de Pessoas.
2: Data chama a atenção para formas de aliciamento, perfis de vítimas e canais de denúncias.
1: Em entrevista, a ministra substituta dos Direitos Humanos e da Cidadania, Caroline Reis, explica como não se tornar uma vítima.
5: O mais importante é a pessoa verificar bem a proposta que está sendo oferecida, desconfiar de propostas com muitos benefícios e poucas exigências e jamais dar documentação para que fique aos cuidados de um terceiro.
2: Na apresentação da Voz do Brasil hoje, eu, Mariana Jungmann e Luciano Seixas.
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2: O IBGE divulgou hoje dados do emprego no país.
1: A taxa de desocupação ficou em 5,4% de abril a junho, índice menor que o registrado no primeiro trimestre.
2: Um indicador divulgado todos os meses mostra o percentual de pessoas que estão sem trabalho, mas que seguem procurando uma vaga.
1: E é uma das principais referências para acompanhar o mercado de trabalho no Brasil.
3: A taxa de desocupação ficou em 5,4% no trimestre encerrado em junho de 2026, uma redução de 0,7 ponto percentual em relação ao trimestre de janeiro a março de 2026. Na comparação com o mesmo período do ano passado, a queda na taxa foi de 0,4 ponto percentual. O levantamento da Pesquisa Nacional por Amostra de Domicílios, PNAD Contínua, feita pelo IBGE, mostrou que no segundo trimestre deste ano, eram quase 6 milhões de desocupados no país, 700 mil a menos que no primeiro trimestre. Queda no número de desocupados, aumento na quantidade de ocupados. São mais de 103 milhões de brasileiros com uma ocupação, um crescimento de 1% em relação ao trimestre anterior. Já o rendimento médio real dos trabalhadores ficou em R$ 3.738, um crescimento de 2,8% em relação ao mesmo período do ano passado. Luana Karen, para a Voz do Brasil.
2: Parte dos recursos das casas de apostas online, as bets, será destinada ao fundo de